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1: Olá, amigos de todo o Brasil e demais países lusófonos, está no ar o programa em língua portuguesa da Rádio Vaticano Vatican News desta sexta-feira, 28 de agosto. Traremos para você que está sintonizado conosco as últimas notícias sobre as atividades do Papa, da Santa Sé e da Igreja no mundo. Nos estúdios, Raimundo Lima, a assessoria técnica de hoje é de Luca Rossi. E este é o pensamento bíblico que escolhemos para você. E nós recebemos não o Espírito do mundo, mas o Espírito que vem de Deus, para que conheçamos os dons que Deus nos concedeu. Da primeira epístola de São Paulo aos Coríntios, capítulo 2, versículo 12. E vamos aos destaques do nosso programa de hoje. Santo Padre manifesta pesar pela morte aos 89 anos do rei Harald V da Noruega. Doar-se reconhecendo Jesus no próximo para cuidar também de si mesmo. A exortação do Papa a uma delegação da Sociedade de São Vicente de Paulo dos Estados Unidos, recebida por Leão XIV no Vaticano. Que as pesquisas sobre inteligência artificial ajudem os governos a humanizar tecnologias digitais, auspiciou o pontífice. Arcebispo Gallagher conclui visita à Federação Russa. Que a Igreja Russa seja construtora de pontes, diz o secretário Vaticano das Relações com os Estados. Oriente Médio, novos ataques israelenses do Líbano à Síria e no foco na história, as grandes civilizações africanas, a independência africana. Essas e outras notícias a partir de agora. O programa em língua portuguesa da Rádio Vaticano Vatican News desta sexta-feira está apenas começando. E como destacamos em nossas manchetes, o Papa manifesta pesar pela morte do rei Harald V da Noruega. Os detalhes com o colega Túlio Fonseca.
2: O Papa Leão XIV manifestou seu pesar pela morte do rei Harald V da Noruega, ocorrida nesta sexta-feira, 28 de agosto. Em telegrama dirigido ao filho do monarca, o rei Haakon VIII, o pontífice expressa sua proximidade à família real e a toda a nação neste momento de luto. Recebi com tristeza a notícia do falecimento de seu pai, o rei Harald V, e apresento minhas sinceras condolências à Vossa Majestade, aos membros da família real e a toda a nação, escreveu o Santo Padre. Na mensagem, Leão XIV recorda os muitos anos de dedicado serviço de Harald V ao reino e manifesta a esperança de que esse serviço continue a dar frutos. O pontífice assegura suas orações pelo descanso eterno do falecido rei e conclui com uma bênção ao povo norueguês. Sobre o povo e todos que choram sua perda, invoco cordialmente as bênçãos de consolação e paz de Deus Todo-Poderoso, conclui o Papa. Segundo o comunicado da Casa Real da Noruega, Harald V faleceu serenamente às 6 horas e 35 minutos do horário local desta sexta-feira no Hospital Universitário de Oslo, aos 89 anos. O monarca mais idoso da Europa havia sido internado em 17 de agosto após uma avaliação médica. Seu estado de saúde se agravou posteriormente devido a uma infecção bacteriana na corrente sanguínea. O monarca sofria de anemia hemolítica, uma doença do sangue que provoca rápida destruição dos glóbulos vermelhos. Harald V havia ascendido ao trono em 17 de janeiro de 1991, após a morte de seu pai, Olav V, que reinou por mais de 35 anos.
1: O Papa doar-se reconhecendo Jesus no próximo, para cuidar também de si mesmo. A reportagem é da colega Andressa Collet.
3: So, good morning, everyone, and welcome.
4: Uma delegação da Sociedade São Vicente de Paulo dos Estados Unidos foi recebida na manhã desta sexta-feira pelo Papa Leão XIV no Vaticano. Na audiência, na sala do consistório, O pontífice deu as boas-vindas ao grupo de 26 pessoas que está em Roma, esperando que consiga fortalecer a fé e aprofundar o desejo de servir ao Senhor e à Igreja. O Papa também aproveitou o início da saudação para agradecer o serviço realizado junto aos mais necessitados naquele país, um chamado para renovar a fidelidade ao carisma de São Vicente de Paulo e também a missão de levar o Evangelho aos mais pobres e marginalizados. Segundo dados da Confederação Internacional da Família Vicentina, a Congregação dos Estados Unidos, uma das 100 maiores instituições de caridade do país, segundo a Forbes, atende mais de 4 milhões de pessoas por ano. No discurso em inglês, Leão XIV enalteceu esse testemunho eloquente da fé ao oferecer livremente os dons e talentos que Deus concedeu. O Papa também encorajou a aprofundar a relação com o Senhor para que a graça dele possa continuar a guiar e a fortalecer o serviço, a exemplo do legado do apóstolo da caridade.
3: Saint Vincent de Paul demonstrated that prayer and social justice are not merely complementary, but are in fact inseparable.
4: São Vicente de Paulo demonstrou que a oração e a justiça social não são apenas complementares, mas são, de fato, inseparáveis. Por isso, espero que continuem a recorrer ao padroeiro celestial de vocês para seguir o seu exemplo e pedir a sua intercessão. No dia em que a Igreja recorda Santo Agostinho e citando a exortação apostólica de Lexite sobre o amor para com os pobres, o Papa lembrou como o Bispo de Hipona ensinava a natureza cristocêntrica do cuidado com os pobres, um olhar eclesial nascido do amor de Jesus para aliviar as necessidades do próximo e, ao mesmo tempo, converter o doador.
3: We therefore believe that caring for others, when motivated by love,
4: acreditamos que o cuidado com o próximo, quando nasce do amor, não apenas ajude quem está em necessidade, mas também abra o coração de quem doa a graça de Deus. Queridos amigos, exorto-os, portanto, a sempre se doarem. Dessa forma, a graça do Senhor purificará constantemente os seus corações e as suas mentes e reconhecerão mais prontamente Cristo no seu próximo, tanto nas pessoas que você servem, quanto naquelas com quem trabalham.
3: Thank you. Mesdames et messieurs, bonjour et bienvenue.
4: O Papa Leão XIV, entre as audiências da manhã desta sexta-feira, também recebeu os membros do Instituto Internacional de Ciências Administrativas, com sede em Bruxelas, na Bélgica, ao final da conferência anual da organização que está sendo realizada em Roma. O grupo de 500 pessoas, provenientes de várias partes do mundo, inclusive da Santa Sé, foi recebido na Sala Clementina, no Vaticano. O Instituto, como recordou o pontífice em discurso, foi fundado em 1930, logo após a grande crise econômica que o mundo enfrentou. A organização promove eventos de alto impacto focados em estudos e reformas da administração pública e tem como vocação, recordou Leão XIV nas palavras de Pio XII, em 1950, ser um apelo incessante à consciência das autoridades políticas com o objetivo de adaptar a vida social às condições continuamente variáveis do tempo, de modo que ela possa concretizar as intenções e os planos da sabedoria do Criador. Uma missão que não é fácil, disse o Papa, esperando que o desânimo não ameace a determinação de realizar essa nobre tarefa. Em Roma, por exemplo, a conferência trouxe o tema da inteligência artificial e do uso equilibrado das tecnologias digitais, assim como fez o próprio Papa com a recente encíclica sobre a salvaguarda da pessoa humana nesta era, a Magnifica Humanitas. Essa realidade, que afeta a vida diária de todos, também progride com muita velocidade, levando a se questionar se no futuro será possível controlar essas máquinas, se o ser humano não corre o risco de se tornar vítima das próprias invenções.
3: Se l'homme ne court pas le risque de devenir victime de ses propres inventions.
4: A situação é preocupante, observou o Papa, pois um dos graves problemas atuais é constatar que as decisões relativas à vida humana estão a cargo das máquinas. Um encontro de aprofundamento, como o do Instituto Internacional, disse Leão XIV, pode ajudar as autoridades a tomar decisões nessa área para o bem da humanidade. Apelar à prudência, a auditorias rigorosas e, por vezes, a um abrandamento na adoção da IA, disse o pontífice, citando Magnifica Humanitas, não significa ser contra o progresso, mas sim exercer a salvaguarda responsável da família humana. O próprio Papa Francisco, recordou Leão XIV, alertava para a imensa expansão da tecnologia, que deveria ser acompanhada por adequada formação da responsabilidade, orientando a pesquisa técnico-científica pela paz e o bem comum a serviço do desenvolvimento integral do homem e da comunidade. E Prevost acrescentou:
3: Il est donc important qu'une certaine éthique soit mise au point pour accompagner l'utilisation.
4: É importante definir uma ética que acompanhe o uso dessas importantes ferramentas, que infelizmente se concentram nas mãos dos grandes atores econômicos e tecnológicos e que o Estado tem dificuldade em controlar. É preciso garantir que o bem da família humana não seja sacrificado por interesses privados. Encorajo-os a prosseguir suas pesquisas para encontrar formas e meios de contribuir com a administração pública para a humanização das tecnologias digitais, de modo que sejam a serviço da vida e da paz.
3: Humanização de tecnologia numérica, a fim que ele serve a vida e la paix. Merci.
1: Arcebispo Gallagher conclui visita à Federação Russa. Vamos ouvir com o colega Silvonei José.
0: Dom Gallagher, que a igreja na Rússia seja construtora de pontes. Ao final da visita a Moscou, do secretário para as relações com os estados e as organizações internacionais, ocorreu o encontro com o clero, os religiosos e as religiosas, bem como a celebração eucarística na Catedral de Imaculada Conceição, da qual participaram os bispos católicos do país. O Evangelho nos chama a nos tornarmos verdadeiros artífices da paz no dia a dia, disse o arcebispo durante a homilia. Ao se reunir com o clero, os religiosos e as religiosas da comunidade católica da Federação Russa, o arcebispo Paul Richard Gallagher, secretário para as relações com os estados e as organizações internacionais da Santa Sé, expressou sua gratidão pela fidelidade com que é realizado o serviço pastoral, educacional e caritativo, muitas vezes em condições não fáceis, bem como pelo empenho dedicado à promoção da comunhão eclesial e do diálogo com os demais cristãos. Recebido em um clima de profundo carinho e solidariedade, Dom Gallagher iniciou seu discurso transmitindo a saudação afetuosa do Papa Leão XIV a toda a comunidade de sacerdotes e consagrados. Recordando o chamado comum à santidade por meio do batismo, que o Concílio Vaticano II colocou com veemência no centro da vida da Igreja, o alto prelado lembrou que, por meio da vocação de cada um, o chamado à santidade se expressa na plenitude da caridade, a qual todos são chamados. A Igreja cresce e se edifica sobre testemunhas autênticas, disse Dom Gallagher, lembrando que a vocês é confiada uma responsabilidade especial de tornar visível, com a vida, o Evangelho que anunciam. Onde reinam a comunhão e a unidade, destacou o arcebispo, o testemunho se torna credível e fecundo. Ao abordar o tema da importância do empenho pastoral dos religiosos e consagrados, Dom Gallagher lembrou o convite feito pelo Papa Francisco em Assis para caminhar com o povo, às vezes à frente, às vezes no meio e às vezes atrás. À frente para guiar, no meio para apoiar, atrás para não deixar ninguém para trás. Mas, acima de tudo, caminhar juntos, ajudar-se mutuamente, saber pedir perdão e perdoar. O compromisso da Igreja se concretiza também na construção de caminhos de diálogo com as outras igrejas e comunidades eclesiais cristãs, com as outras religiões, com aqueles que não compartilham do nosso caminho. Referindo-se à encíclica Magnifica Humanitas, de Leão XIV, e ao lema por ele escolhido, In illo uno unum, Dom Gallagher destacou que o diálogo deve ocorrer sem renunciar à própria identidade, mas abrindo-se com respeito à verdade e aos dons presentes no outro. A Igreja é, por fim, chamada a ser artífice da paz e construtora de pontes, uma missão que o próprio Papa Leão quis confiar-lhe no início do seu pontificado. Falando de paz, paz desarmada e desarmante, humilde e perseverante. Construir uma ponte significa reconhecer a distância entre duas margens, a divisão, o ódio, a incompreensão, e recusar que ela seja insuperável, disse Dom Gallagher, antes de pedir a intercessão da Mãe de Deus, padroeira da Arquidiocese, para que ela nos conceda contribuir para a construção de um mundo em que reinem o amor, a justiça e a paz. Ao final do encontro com o clero e os religiosos e religiosas, Dom Gallagher presidiu na Catedral de Moscou, dedicada à Imaculada Conceição da Bem-aventurada Virgem Maria, uma missa solene com os bispos católicos do país. Em um clima de grande recolhimento e emoção, Dom Gallagher iniciou sua homilia transmitindo o incentivo do Papa para continuar cada vez mais, com ímpeto, o caminho da fé da comunidade católica na Federação Russa. Em seguida, ele voltou ao tema da construção da paz. Aqui com vocês, nesta celebração solene, disse, está representada a Igreja Universal. Viemos de países, culturas e histórias diferentes. Estamos reunidos aqui, no coração de Moscou, como uma única família unida pela mesma fé em Deus. Viver o Evangelho, disse, significa também caminhar juntos pelo bem comum, seguindo o caminho principal do diálogo e da paz. O diálogo autêntico, reiterou, lembrando o diálogo de Jesus com a samaritana junto ao poço, nunca é um compromisso que anula a própria identidade, mas um encontro de corações.
1: As colinas de Ali Altair, Nabatie, Zaltar Leste, Maifoldum, Mansouri, Serbini e Bani Hayan. Essas são as localidades no sul do Líbano atingidas esta quinta-feira pelos ataques israelenses. Pela manhã, duas ondas de ataques atingiram a área de Ali Altair, na periferia leste de Nabatie, onde vários mísseis provocaram fortes explosões e levantaram densas colunas de fumaça. Durante a noite de quarta para quinta-feira, também foram bombardeadas as áreas entre Zaltar Leste e Maifadum. Quarta-feira, por sua vez, o exército israelense atacou Mansouri, no distrito de Tiro, Serbine, no distrito de Bint Jebel e Beni Hayan, no distrito de Mari Yeyon, onde foram destruídas residências e infraestruturas. Assim, continua a ofensiva israelense no sul do Líbano. As forças de defesa de Israel afirmam ter desmantelado, nas últimas semanas, mais de 400 locais de infraestrutura terrorista. Enquanto isso, o Comitê das Nações Unidas para a Eliminação da Discriminação Racial exigiu a cessação imediata dos ataques contra civis e bens civis, denunciando um balanço de mais de 4.300 mortos e 12.200 feridos desde a intensificação das operações militares israelenses em março passado. Sexta-feira é dia de conhecer um pouco mais sobre a África.

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1: Eu começo o texto e o programete com uma pergunta. Você sabe exatamente quantos países existem na África hoje? Entre as décadas de 1950 e 1970, o continente africano viveu uma das maiores ondas de libertação da história moderna. Após séculos de colonialismo europeu, povos de todo o continente disseram basta e iniciaram lutas diplomáticas, movimentos populares e guerras de libertação para conquistar sua autodeterminação. Gana foi o primeiro país e, em 1957, liderou o caminho sob Kwame Nkrumah, tornando-se o primeiro país africano subsaariano independente. Depois vieram o Congo, Argélia, após uma das guerras mais sangrentas contra a França, Angola, Moçambique e Guiné-Bissau, através de longas lutas armadas contra Portugal, sobretudo depois da Revolução dos Cravos, acontecida no país lusitano. Zimbábue também se tornou independente após forte resistência à colonização branca. Em relação à África do Sul, sua última grande libertação política se deu com o fim do apartheid em 1994. E tivemos ainda, em 1990, a Namíbia festejando sua independência. Alguns processos de independências foram negociados, acontecendo de forma um pouco mais pacífica. Outras foram conquistados com sangue. Mas tirando alguns elementos específicos de cada nação, todas tiveram algo em comum: a profunda vontade de conseguir a liberdade, pondo fim a séculos de dominação colonial, e a luta de um país inspirava os outros. Infelizmente, a liberdade adquirida não colocou um fim aos problemas. E ainda hoje, mesmo independentes, a maioria dos países africanos enfrentam enormes desafios herdados do colonialismo, como fronteiras geográficas artificiais, dependência econômica e forte influência externa. Para que o processo de independência se concretizasse, houve uma somatória de esforços, inclusive com a colaboração de inúmeros pensadores nativos do próprio continente. Grandes pensadores africanos, desconhecidos do resto do mundo, desafiaram o mundo, pois nem todas as batalhas são travadas com espadas. Algumas são lutadas com ideias, e foram estas que moldaram o destino de todo o continente. Quando o egípcio Pitanhotep, há mais de 4 mil anos, escreveu o seu ensinamento, ele já falava de ética, justiça e equilíbrio social, princípios que muito antes de Sócrates ou Confúcio já orientavam governantes africanos. Séculos depois, Ibn Khaldun, nascido em Tunis em 1332, revolucionou o pensamento histórico, sendo o primeiro a explicar que as civilizações crescem e caem por causas sociais e econômicas, muito antes de Karl Marx sonhar e renascer. No coração da África Ocidental, Cheikh Anta Diop, do Senegal, no século XX, ousou afirmar que o Egito Antigo era uma civilização africana negra, uma tese que desafiou o eurocentrismo histórico e mudou para sempre o debate sobre as origens da humanidade. E no mundo moderno, Amílcar Cabral, Kwame Nkrumah e Francis Fanon provaram que pensar também é resistir. As suas ideias libertaram nações, armas intelectuais contra o colonialismo e a dominação mental. Portanto, a história africana não começa na escravidão, mas no pensamento. E cada um desses nomes é prova de que o saber é também uma forma de luta. Como já dissemos acima, apesar da independência conseguida a duras penas, a África continua pagando um alto preço pelo seu passado colonial. Nos últimos anos, o continente tem sido palco de uma nova onda de golpes de Estado, especialmente na região do Sahel. Países como Mali, Guiné, Burkina Faso, Níger e Gabão viram seus governos civis serem derrubados por militares, muitas vezes com aplausos populares. Na maioria das vezes, o golpe, em vez de se tornar uma solução, acaba se tornando num retrocesso, pois afasta o apoio e as alianças estrangeiras e leva ao empobrecimento generalizado da população. Enquanto alguns analistas veem os golpes como uma espécie de reset ou de apagar necessário para que a história possa ser recomeçada, outros alertam, pois sem instituições fortes e educação política, o ciclo vai se repetindo.

E assim, amigo ouvinte, chegamos ao final do nosso programa de hoje. Como sempre, agradecendo pelo carinho da sintonia e a você desejando um bom final de semana, prometemos estar de volta amanhã neste mesmo horário, se Deus quiser. A você, como sempre, o nosso forte abraço e até lá.

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1: Alô, amigos de todo o Brasil e demais países lusófonos, está no ar o programa em língua portuguesa da Rádio Vaticano Vatican News desta sexta-feira, 28 de agosto. Traremos para você que está sintonizado conosco as últimas notícias sobre as atividades do Papa, da Santa Sé e da Igreja no Mundo. Nos estúdios, Raimundo Lima, a assessoria técnica de hoje é de Luca Rossi. E este é o pensamento bíblico que escolhemos para você. E nós recebemos não o Espírito do mundo, mas o Espírito que vem de Deus, para que conheçamos os dons que Deus nos concedeu. Da primeira epístola de São Paulo aos Coríntios, capítulo 2, versículo 12. E vamos aos destaques do nosso programa de hoje. Santo Padre manifesta pesar pela morte aos 89 anos do rei Harald V da Noruega. Doar-se reconhecendo Jesus no próximo para cuidar também de si mesmo. A exortação do Papa a uma delegação da Sociedade de São Vicente de Paulo dos Estados Unidos, recebida por Leão XIV no Vaticano. Que as pesquisas sobre inteligência artificial ajudem os governos a humanizar tecnologias digitais, auspiciou o pontífice. Arcebispo Gallagher conclui visita à Federação Russa. Que a Igreja Russa seja construtora de pontes, diz o secretário Vaticano das Relações com os Estados. Oriente Médio, novos ataques israelenses do Líbano à Síria e no foco na história, as grandes civilizações africanas, a independência africana. Essas e outras notícias a partir de agora. O programa em língua portuguesa da Rádio Vaticano Vatican News desta sexta-feira está apenas começando. E como destacamos em nossas manchetes, o Papa manifesta pesar pela morte do rei Harald V da Noruega. Os detalhes com o colega Túlio Fonseca.
2: O Papa Leão XIV manifestou seu pesar pela morte do rei Harald V da Noruega, ocorrida nesta sexta-feira, 28 de agosto. Em telegrama dirigido ao filho do monarca, o rei Haakon VIII, o pontífice expressa sua proximidade à família real e a toda a nação neste momento de luto. Recebi com tristeza a notícia do falecimento de seu pai, o rei Harald V,

0: e apresento minhas sinceras condolências à Vossa Majestade, aos membros da família real e a toda a nação, escreveu o Santo Padre. Na mensagem, Leão XIV recorda os muitos anos de dedicado serviço de Harold V ao reino e manifesta a esperança de que esse serviço continue a dar frutos. O pontífice assegura suas orações pelo descanso eterno do falecido rei e conclui com uma bênção ao povo norueguês. Sobre o povo e todos que choram sua perda, invoco cordialmente as bênçãos de consolação e paz de Deus Todo-Poderoso, conclui o Papa. Segundo o comunicado da Casa Real da Noruega, Harold V faleceu serenamente às 6 horas e 35 minutos do horário local desta sexta-feira no Hospital Universitário de Oslo, aos 89 anos. O monarca mais idoso da Europa havia sido internado em 17 de agosto após uma avaliação médica. Seu estado de saúde se agravou posteriormente devido a uma infecção bacteriana na corrente sanguínea. O monarca sofria de anemia hemolítica, uma doença do sangue que provoca rápida destruição dos glóbulos vermelhos. Harold V havia ascendido ao trono em 17 de janeiro de 1991, após a morte de seu pai, Olav V, que reinou por mais de 35 anos.
1: O Papa doar-se reconhecendo Jesus no próximo, para cuidar também de si mesmo. A reportagem é da colega Andressa Collet.
2: So good morning everyone and welcome.
3: Uma delegação da Sociedade São Vicente de Paulo dos Estados Unidos foi recebida na manhã desta sexta-feira pelo Papa Leão XIV no Vaticano. Na audiência na sala do consistório, o pontífice deu as boas-vindas ao grupo de 26 pessoas que está em Roma, esperando que consiga fortalecer a fé e aprofundar o desejo de servir ao Senhor e à Igreja. O Papa também aproveitou o início da saudação para agradecer o serviço realizado junto aos mais necessitados naquele país, um chamado para renovar a fidelidade ao carisma de São Vicente de Paulo e também a missão de levar o Evangelho aos mais pobres e marginalizados. Segundo dados da Confederação Internacional da Família Vicentina, a Congregação dos Estados Unidos, uma das 100 maiores instituições de caridade do país, segundo a Forbes, atende mais de 4 milhões de pessoas por ano. No discurso em inglês, Leão XIV enalteceu esse testemunho eloquente da fé ao oferecer livremente os dons e talentos que Deus concedeu. O Papa também encorajou a aprofundar a relação com o Senhor para que a graça dele possa continuar a guiar e a fortalecer o serviço, a exemplo do legado do apóstolo da caridade.
2: Saint Vincent de Paul demonstrated that prayer and social justice are not merely complementary, but are in fact inseparable.
3: São Vicente de Paulo demonstrou que a oração e a justiça social não são apenas complementares, mas são, de fato, inseparáveis. Por isso, espero que continuem a recorrer ao padroeiro celestial de vocês para seguir o seu exemplo e pedir a sua intercessão. No dia em que a Igreja recorda Santo Agostinho e citando a exortação apostólica de Lexite sobre o amor para com os pobres, o Papa lembrou como o Bispo de Hipona ensinava a natureza cristocêntrica do cuidado com os pobres, um olhar eclesial nascido do amor de Jesus para aliviar as necessidades do próximo e, ao mesmo tempo, converter o doador.
2: We therefore believe that caring for others, when motivated by love,
3: acreditamos que o cuidado com o próximo, quando nasce do amor, não apenas ajude quem está em necessidade, mas também abra o coração de quem doa a graça de Deus. Queridos amigos, exorto-os, portanto, a sempre se doarem. Dessa forma, a graça do Senhor purificará constantemente os seus corações e as suas mentes e reconhecerão mais prontamente Cristo no seu próximo, tanto nas pessoas que você servem, quanto naquelas com quem trabalham.
2: Thank you. Mesdames et messieurs, bonjour et bienvenue.
3: O Papa Leão XIV, entre as audiências da manhã desta sexta-feira, também recebeu os membros do Instituto Internacional de Ciências Administrativas, com sede em Bruxelas, na Bélgica, ao final da conferência anual da organização que está sendo realizada em Roma. O grupo de 500 pessoas, provenientes de várias partes do mundo, inclusive da Santa Sé, foi recebido na Sala Clementina, no Vaticano. O Instituto, como recordou o pontífice em discurso, foi fundado em 1930, logo após a grande crise econômica que o mundo enfrentou. A organização promove eventos de alto impacto focados em estudos e reformas da administração pública e tem como vocação, recordou Leão XIV nas palavras de Pio XII, em 1950, ser um apelo incessante à consciência das autoridades políticas com o objetivo de adaptar a vida social às condições continuamente variáveis do tempo, de modo que ela possa concretizar as intenções e os planos da sabedoria do Criador. Uma missão que não é fácil, disse o Papa, esperando que o desânimo não ameace a determinação de realizar essa nobre tarefa. Em Roma, por exemplo, a conferência trouxe o tema da inteligência artificial e do uso equilibrado das tecnologias digitais, assim como fez o próprio Papa com a recente encíclica sobre a salvaguarda da pessoa humana nesta era, a Magnifica Humanitas. Essa realidade, que afeta a vida diária de todos, também progride com muita velocidade, levando a se questionar se no futuro será possível controlar essas máquinas, se o ser humano não corre o risco de se tornar vítima das próprias invenções.
2: Se o homem não corre o risco de se tornar vítima das próprias invenções.
3: A situação é preocupante, observou o Papa, pois um dos graves problemas atuais é constatar que as decisões relativas à vida humana estão a cargo das máquinas. Um encontro de aprofundamento, como o do Instituto Internacional, disse Leão XIV, pode ajudar as autoridades a tomar decisões nessa área para o bem da humanidade. Apelar à prudência, a auditorias rigorosas e, por vezes, a um abrandamento na adoção da IA, disse o pontífice, citando Magnifica Humanitas, não significa ser contra o progresso, mas sim exercer a salvaguarda responsável da família humana. O próprio Papa Francisco, recordou Leão XIV, alertava para a imensa expansão da tecnologia, que deveria ser acompanhada por adequada formação da responsabilidade, orientando a pesquisa técnico-científica pela paz e o bem comum a serviço do desenvolvimento integral do homem e da comunidade. E Prevost acrescentou:
2: Il est donc important qu'une certaine éthique soit mise au point pour accompagner l'utilisation.
3: É importante definir uma ética que acompanhe o uso dessas importantes ferramentas, que infelizmente se concentram nas mãos dos grandes atores econômicos e tecnológicos e que o Estado tem dificuldade em controlar. É preciso garantir que o bem da família humana não seja sacrificado por interesses privados. Encorajo-os a prosseguir suas pesquisas para encontrar formas e meios de contribuir com a administração pública para a humanização das tecnologias digitais, de modo que sejam a serviço da vida e da paz.
2: Por humanização de tecnologia numérica, a fim que ele serve a vida e la paix. Merci.
1: Arcebispo Gallagher conclui visita à Federação Russa. Vamos ouvir com o colega Silvonei José.
4: Dom Gallagher, que a igreja na Rússia seja construtora de pontes. Ao final da visita a Moscou, do secretário para as relações com os estados e as organizações internacionais, ocorreu o encontro com o clero, os religiosos e as religiosas, bem como a celebração eucarística na Catedral de Imaculada Conceição, da qual participaram os bispos católicos do país. O Evangelho nos chama a nos tornarmos verdadeiros artífices da paz no dia a dia, disse o arcebispo durante a homilia. Ao se reunir com o clero, os religiosos e as religiosas da comunidade católica da Federação Russa O arcebispo Paul Richard Gallagher, secretário para as relações com os estados e as organizações internacionais da Santa Sé, expressou sua gratidão pela fidelidade com que é realizado o serviço pastoral, educacional e caritativo, muitas vezes em condições não fáceis, bem como pelo empenho dedicado à promoção da comunhão eclesial e do diálogo com os demais cristãos. Recebido em um clima de profundo carinho e solidariedade, Dom Gallagher iniciou seu discurso transmitindo a saudação afetuosa do Papa Leão XIV a toda a comunidade de sacerdotes e consagrados. Recordando o chamado comum à santidade por meio do batismo, que o Concílio Vaticano II colocou com veemência no centro da vida da Igreja, o alto prelado lembrou que, por meio da vocação de cada um, o chamado à santidade se expressa na plenitude da caridade, a qual todos são chamados. A Igreja cresce e se edifica sobre testemunhas autênticas, disse Dom Gallagher, lembrando que a vocês é confiada uma responsabilidade especial de tornar visível, com a vida, o Evangelho que anunciam. Onde reinam a comunhão e a unidade, destacou o arcebispo, o testemunho se torna credível e fecundo. Ao abordar o tema da importância do empenho pastoral dos religiosos e consagrados, Dom Gallagher lembrou o convite feito pelo Papa Francisco em Assis para caminhar com o povo, às vezes à frente, às vezes no meio e às vezes atrás. À frente para guiar, no meio para apoiar, atrás para não deixar ninguém para trás. Mas, acima de tudo, caminhar juntos, ajudar-se mutuamente, saber pedir perdão e perdoar. O compromisso da Igreja se concretiza também na construção de caminhos de diálogo com as outras igrejas e comunidades eclesiais cristãs, com as outras religiões, com aqueles que não compartilham do nosso caminho. Referindo-se à encíclica Magnifica Humanitas, de Leão XIV, e ao lema por ele escolhido, In illo uno unum, Dom Gallagher destacou que o diálogo deve ocorrer sem renunciar à própria identidade, mas abrindo-se com respeito à verdade e aos dons presentes no outro. A Igreja é, por fim, chamada a ser artífice da paz e construtora de pontes, uma missão que o próprio Papa Leão quis confiar-lhe no início do seu pontificado. Falando de paz, paz desarmada e desarmante, humilde e perseverante. Construir uma ponte significa reconhecer a distância entre duas margens, a divisão, o ódio, a incompreensão, e recusar que ela seja insuperável, disse Dom Gallagher, antes de pedir a intercessão da Mãe de Deus, padroeira da Arquidiocese, para que ela nos conceda contribuir para a construção de um mundo em que reinem o amor, a justiça e a paz. Ao final do encontro com o clero e os religiosos e religiosas, Dom Gallagher presidiu na Catedral de Moscou, dedicada à Imaculada Conceição da Bem-aventurada Virgem Maria, uma missa solene com os bispos católicos do país. Em um clima de grande recolhimento e emoção, Dom Gallagher iniciou sua homilia transmitindo o incentivo do Papa para continuar cada vez mais, com ímpeto, o caminho da fé da comunidade católica na Federação Russa. Em seguida, ele voltou ao tema da construção da paz. Aqui com vocês, nesta celebração solene, disse, está representada a Igreja Universal. Viemos de países, culturas e histórias diferentes. Estamos reunidos aqui, no coração de Moscou, como uma única família unida pela mesma fé em Deus. Viver o Evangelho, disse, significa também caminhar juntos pelo bem comum, seguindo o caminho principal do diálogo e da paz. O diálogo autêntico, reiterou, lembrando o diálogo de Jesus com a samaritana junto ao poço, nunca é um compromisso que anula a própria identidade, mas um encontro de corações.
1: As colinas de Ali Altair, Nabatieh, Zaltar Leste, Maifoldum, Mansouri, Serbini e Bani Hayan. Essas são as localidades no sul do Líbano atingidas esta quinta-feira pelos ataques israelenses. Pela manhã, duas ondas de ataques atingiram a área de Ali Al-Tayer, na periferia leste de Nabatieh, onde vários mísseis provocaram fortes explosões e levantaram densas colunas de fumaça. Durante a noite de quarta para quinta-feira, também foram bombardeadas as áreas entre Zaatar Leste e Maifadum. Quarta-feira, por sua vez, o exército israelense atacou Mansouri, no distrito de Tiro, Serbine, no distrito de Bint Jebel e Beni Hayan, no distrito de Mari Yeyon, onde foram destruídas residências e infraestruturas. Assim, continua a ofensiva israelense no sul do Líbano. As forças de defesa de Israel afirmam ter desmantelado, nas últimas semanas, mais de 400 locais de infraestrutura terrorista. Enquanto isso, o Comitê das Nações Unidas para a Eliminação da Discriminação Racial exigiu a cessação imediata dos ataques contra civis e bens civis, denunciando um balanço de mais de 4.300 mortos e 12.200 feridos desde a intensificação das operações militares israelenses em março passado. Sexta-feira é dia de conhecer um pouco mais sobre a África.

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1: Eu começo o texto e o programete com uma pergunta. Você sabe exatamente quantos países existem na África hoje? Entre as décadas de 1950 e 1970, o continente africano viveu uma das maiores ondas de libertação da história moderna. Após séculos de colonialismo europeu, povos de todo o continente disseram basta e iniciaram lutas diplomáticas, movimentos populares e guerras de libertação para conquistar sua autodeterminação. Gana foi o primeiro país e em 1957 liderou o caminho sob Kwame Nkrumah, tornando-se o primeiro país africano subsaariano independente. Depois vieram o Congo, Argélia, após uma das guerras mais sangrentas contra a França, Angola, Moçambique e Guiné-Bissau, através de longas lutas armadas contra Portugal, sobretudo depois da Revolução dos Cravos, acontecida no país lusitano. Zimbábue também se tornou independente após forte resistência à colonização branca. Em relação à África do Sul, sua última grande libertação política se deu com o fim do apartheid em 1994. E tivemos ainda, em 1990, a Namíbia festejando sua independência. Alguns processos de independências foram negociados, acontecendo de forma um pouco mais pacífica. Outras foram conquistados com sangue. Mas tirando alguns elementos específicos de cada nação, todas tiveram algo em comum: a profunda vontade de conseguir a liberdade, pondo fim a séculos de dominação colonial, e a luta de um país inspirava os outros. Infelizmente, a liberdade adquirida não colocou um fim aos problemas. E ainda hoje, mesmo independentes, a maioria dos países africanos enfrentam enormes desafios herdados do colonialismo, como fronteiras geográficas artificiais, dependência econômica e forte influência externa. Para que o processo de independência se concretizasse, houve uma somatória de esforços, inclusive com a colaboração de inúmeros pensadores nativos do próprio continente. Grandes pensadores africanos, desconhecidos do resto do mundo, desafiaram o mundo, pois nem todas as batalhas são travadas com espadas. Algumas são lutadas com ideias, e foram estas que moldaram o destino de todo o continente. Quando o egípcio Pitanhotep, há mais de 4 mil anos, escreveu o seu ensinamento, ele já falava de ética, justiça e equilíbrio social, princípios que muito antes de Sócrates ou Confúcio já orientavam governantes africanos. Séculos depois, Ibn Khaldun, nascido em Tunis em 1332, revolucionou o pensamento histórico, sendo o primeiro a explicar que as civilizações crescem e caem por causas sociais e econômicas, muito antes de Karl Marx sonhar e renascer. No coração da África Ocidental, Cheikh Anta Diop, do Senegal, no século XX, ousou afirmar que o Egito Antigo era uma civilização africana negra, uma tese que desafiou o eurocentrismo histórico e mudou para sempre o debate sobre as origens da humanidade. E no mundo moderno, Amílcar Cabral, Kwame Nkrumah e Frantz Fanon provaram que pensar também é resistir. As suas ideias libertaram nações, armas intelectuais contra o colonialismo e a dominação mental. Portanto, a história africana não começa na escravidão, mas no pensamento. E cada um desses nomes é prova de que o saber é também uma forma de luta. Como já dissemos acima, apesar da independência conseguida a duras penas, a África continua pagando um alto preço pelo seu passado colonial. Nos últimos anos, o continente tem sido palco de uma nova onda de golpes de Estado, especialmente na região do Sahel. Países como Mali, Guiné, Burkina Faso, Níger e Gabão viram seus governos civis serem derrubados por militares, muitas vezes com aplausos populares. Na maioria das vezes, o golpe, em vez de se tornar uma solução, acaba se tornando num retrocesso, pois afasta o apoio e as alianças estrangeiras e leva ao empobrecimento generalizado da população. Enquanto alguns analistas veem os golpes como uma espécie de reset ou de apagar necessário para que a história possa ser recomeçada, outros alertam, pois sem instituições fortes e educação política, o ciclo vai se repetindo.

E assim, amigo ouvinte, chegamos ao final do nosso programa de hoje. Como sempre, agradecendo pelo carinho da sintonia e a você desejando um bom final de semana, prometemos estar de volta amanhã neste mesmo horário, se Deus quiser. A você, como sempre, o nosso forte abraço e até lá.

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1: Amigas e amigos, saudações, Rádio Vaticano, convosco ao microfone Filomeno Lopes e Dulce Araújo para a emissão deste dia 28 de agosto de 2026.
2: Acreditamos que o cuidado com o próximo, quando nasce do amor, não apenas ajude quem está em necessidade, mas também abra o coração de quem doa a graça de Deus. Foi o que disse o Papa Leão XIV em audiência com uma delegação da Sociedade São Vicente de Paulo dos Estados Unidos da América, esta manhã no Vaticano. O pontífice encorajou-os a aprofundar a relação com o Senhor no testemunho diário da fé, reconhecendo Cristo no próximo, a exemplo do legado do apóstolo da caridade. Uma alegria profunda nos alcança neste dia 28 de agosto, em que a Igreja celebra a memória de Santo Agostinho, bispo de Hipona e doutor da Igreja, homem que percorreu longos caminhos de busca intelectual e espiritual até encontrar finalmente o repouso do coração em Deus.
1: Iremos ainda até Cabo Verde para falar de um grupo de mulheres que levam avante um projeto de sensibilização à salvaguarda do ambiente, o projeto Capelona, na Ilha de Santiago. E teremos também a crónica do padre Tony Neves, que continua a apresentar-nos uma sua leitura da encíclica de Leão XIV, Magnifica Humanitas. Esta semana é o terceiro capítulo.
3: Well, good morning, everyone, and welcome. Thank you for your patience. Your Excellency, my dear friends, with great joy I extend a cordial greeting to all of you. And I hope that your time in Rome, in the Eternal City, will strengthen your faith and deepen your desire to serve the Lord and to serve His Church.
2: Uma delegação da Sociedade São Vicente de Paulo dos Estados Unidos foi recebida na manhã desta sexta-feira, dia 28 de agosto, pelo Papa Leão XIV no Vaticano. Na audiência na sala do consistório, o pontífice deu as boas-vindas ao grupo de 26 pessoas que está em Roma, esperando que consiga fortalecer a fé e aprofundar o desejo de servir ao Senhor e à Igreja. O Papa também aproveitou o início da saudação para agradecer o serviço realizado junto dos mais necessitados naquele país, um chamamento para renovar a fidelidade ao carisma de São Vicente de Paulo e a missão de levar o Evangelho aos mais pobres e marginalizados. Segundo dados da Confederação Internacional da Família Vicentina, a Congregação dos Estados Unidos da América, uma das 100 maiores instituições de caridade do país, segundo a Forbes, atende mais de 4 milhões de pessoas por ano. No discurso em inglês, Leão XIV enalteceu esse testemunho eloquente de fé ao oferecer livremente os dons e talentos que Deus concedeu. O Papa também encorajou a aprofundar a relação com o Senhor para que a graça dele possa continuar a guiar e a fortalecer o serviço de todos vós, a exemplo do legado do apóstolo da caridade. São Vicente de Paulo, prosseguiu o Papa, demonstrou que a oração e a justiça social não são apenas complementares, mas são de facto inseparáveis. Por isso, espero que continuem a recorrer ao vosso padroeiro celestial para seguir o seu exemplo e pedir a sua intercessão. No dia em que a Igreja recorda Santo Agostinho e citando a exortação de Lexite sobre o amor para com os pobres, o Papa lembrou como o bispo de Hipona ensinava a natureza cristocêntrica do cuidado com os pobres, um olhar eclesial nascido do amor de Jesus para aliviar as necessidades do próximo e, ao mesmo tempo, converter o doador.
3: We therefore believe that caring for others, when motivated by love, not only helps those in need, but also opens the heart of the giver to God's grace.
2: Acreditamos que o cuidado com o próximo, quando nasce do amor, não apenas ajuda quem está em necessidade, mas também abra o coração de quem doa a graça de Deus. Queridos amigos, exorto-vos, portanto, a sempre se doarem. Dessa forma, a graça do Senhor purificará constantemente os vossos corações e as vossas mentes, e reconhecereis mais prontamente Cristo no vosso próximo, tanto nas pessoas que servis, quanto naquelas com quem trabalhais.
3: Dear friends, I urge you then always to give of yourselves. In this way, the Lord's grace will steadily purify your hearts and minds, and you will more readily recognize Christ in your neighbor, both in those you serve and in those with whom you work.
2: Uma alegria profunda nos alcança neste dia 28 de agosto, em que a Igreja celebra a memória de Santo Agostinho, bispo de Hipona e doutor da Igreja. Homem que percorreu longos caminhos de busca intelectual e espiritual até encontrar finalmente o repouso do coração em Deus. Pormenores com o colega Raimundo Lima.
4: Um padre da Igreja, conhecido como filósofo e teólogo por seu ministério episcopal em Hipona, hoje Annaba, Argélia, que o revelou como um sábio pastor, um pregador erudito e um apaixonado estudioso das Escrituras, e por suas variadas obras, nas quais foi capaz de colocar a fé e a razão em diálogo, abriu sua interioridade e deu uma enorme contribuição ao desenvolvimento da doutrina cristã. Santo Agostinho, cuja memória litúrgica é celebrada esta sexta-feira, 28 de agosto, nasceu em Tagaste, no Mídia, atual Argélia, em 13 de novembro de 354 e morreu em Hipona, em 28 de agosto de 430. Entre as maiores testemunhas da fé católica, ele permanece uma figura de grande importância, como disse Leão XIV aos jornalistas no voo de Argel para Yaoundé, em 15 de abril, durante sua viagem apostólica à África. Porque seus escritos, seus ensinamentos, sua espiritualidade, seu convite a buscar a Deus e a verdade são elementos muito necessários em nosso tempo. Para o pontífice, em suma, a mensagem do Doutor da Graça é muito oportuna para os fiéis em Jesus Cristo, mas também para cada pessoa, porque ele convida cada indivíduo a reconhecer sua própria dignidade e a de todos os homens, a encarar humildemente as questões existenciais e a se defrontar com os outros. Um religioso da Ordem de Santo Agostinho, de volta à Argélia, onde já havia sido prior-geral, o Papa quis destacar a visão que o santo de Tagaste oferece em termos de busca de Deus e o compromisso de construir comunidade e promover a unidade entre todos os povos e o seu respeito, reconhecendo as suas diferenças. Porque o bispo de Hipona, hoje de um passado distante, ainda fala, em particular da tradição, da vida da Igreja, de como a Igreja cresceu nos primeiros séculos. E, precisamente no espírito de Agostinho, explicou o pontífice aos repórteres e operadores de mídia, em Argel havia a oportunidade de continuar construindo pontes, de promover o diálogo, por exemplo, com a visita à Grande Mesquita. Para Leão, foi um evento significativo, porque demonstrou que, embora existam diferentes credos, diferentes maneiras de rezar e diferentes maneiras de viver, podemos viver juntos em paz.
2: Ao se reunir com o clero, os religiosos e as religiosas da Comunidade Católica da Federação Russa, o arcebispo Paul Richard Gallagher, secretário para as Relações com os Estados e as Organizações Internacionais da Santa Sé, expressou sua gratidão pela fidelidade com que é realizado o serviço pastoral, educacional e caritativo, muitas vezes em condições não fáceis, bem como pelo empenho dedicado à promoção da comunhão eclesial e do diálogo com os demais cristãos. Recebido num clima de profundo carinho e solidariedade, Dom Gallagher iniciou seu discurso transmitindo a saudação afetuosa do Papa Leão XIV a toda a comunidade de sacerdotes e consagrados. Recordando o chamamento comum à santidade por meio do batismo que o Concílio Vaticano II colocou com veemência no centro da vida da Igreja, o alto prelado lembrou que, por meio da vocação de cada um, o chamamento à santidade se expressa na plenitude da caridade, a qual todos são chamados. A Igreja cresce e se edifica sobre testemunhas autênticas, disse Gallagher, lembrando aos presentes que lhes é confiada uma responsabilidade especial de tornar visível com a vida o Evangelho que anunciam. Onde reinam a comunhão e a unidade, destacou o arcebispo, o testemunho se torna credível e fecundo. O compromisso da Igreja se concretiza também na construção de caminhos de diálogo com as outras igrejas e comunidades eclesiais cristãs, com as outras religiões, com aqueles que não compartilham do nosso caminho. Referindo-se à encíclica Magnifica Humanitas de Leão XIV e ao lema por ele escolhido, In illo uno unum, Dom Gallagher destacou que o diálogo deve ocorrer sem renunciar à própria identidade, mas abrindo-se com respeito à verdade e aos dons presentes no outro. A Igreja é, por fim, chamada a ser artífice da paz e construtora de pontes, uma missão que o próprio Papa Leão XIV quis confiar-lhe no início do seu pontificado, falando de paz desarmada e desarmante, humilde e perseverante. Construir uma ponte significa reconhecer a distância entre duas margens, a divisão, o ódio, a incompreensão, e recusar que ela seja insuperável, disse Dom Gallagher, antes de pedir a intercessão da Mãe de Deus, padroeira da arquidiocese, para que ela, disse, nos conceda contribuir para a construção de um mundo em que reinem o amor, a justiça e a paz. No final do encontro com o clero e os religiosos e religiosas, Gallagher presidiu na Catedral de Moscou, dedicada à Imaculada Conceição da Bem-aventurada Virgem Maria, uma missa solene com os bispos católicos do país.
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2: Projeto Capelona move mulheres ambientalistas em Cabo Verde. Enquadrado nas festividades dos três arcanjos, Miguel, Rafael e Gabriel, que a Igreja celebra no dia 29 de setembro, um grupo de mulheres que se dedica ao projeto Capelona, ou Capelona, que homenageia a capela local e a rua histórica do bairro, organizou uma semana de formação em reciclagem que tem despertado muito interesse na comunidade. A ação de formação decorre na Rua Pedonal da Achada Santo António, na cidade da Praia, Ilha de Santiago. Conforme Leonor Cabral, coordenadora do projeto, as meninas estão empenhadas contribuindo para a salvaguarda do ambiente. Eis como ela ilustrou à Rádio Maria em Cabo Verde os objetivos da iniciativa.
5: Já iniciamos uma formação que fazemos na Rua da Capela, aí ao ar livre, com o objetivo de fazer com que todas as pessoas que quisessem, para além das mulheres do nosso projeto, participassem nessa formação de reciclagem. Estamos a trabalhar textos organizativos feitos com papelão, utilizar resíduos para valorizar um bocadinho mais aquilo que é a nossa pretensão e também uma das vertentes do nosso projeto, que é ambientalista. E temos feito todas as sextas-feiras, às 16 horas, na Rua da Capela, fazemos essa formação para as meninas aprenderem a trabalhar nisso, e há um grande empenho, uma participação muito ativa, e também tem despertado o interesse de outras pessoas da comunidade que também vão lá e participam. Essa formação irá até o mês de setembro e culminará com uma exposição, será feita na Rua da Capela, no dia 25 de setembro, e a receita arrecadada dessa exposição será encaminhada para o Seminário São José como um apoio ali ao seminário.
2: São Gabriel é o arcanjo mais celebrado naquela comunidade e, como comunicador, dá o mote para uma reflexão no dia 24 de setembro sobre a importância da comunicação na comunidade. Uma forma de quebrar o que de mal é veiculado na comunicação social, pois, afinal, existem boas notícias, diz a entrevistada e amiga do ambiente. Outras atividades fazem parte do programa, como reflexão sobre São Gabriel, vigília de oração pelos jornalistas, comunicadores e também pela paz. Uma procissão passará pela sede dos órgãos da comunicação social, situada na localidade de Achada Santo António. Culminará na capela de Nossa Senhora do Socorro para a missa, em que participarão todos os jornalistas católicos. Seguirá um convívio. Religião, cultura e ambiente, num encaixe perfeito, sublinha Leonor Cabral, que espera uma participação ativa da comunidade e dos jornalistas.
5: Nos três arcanjos nós festejamos é o São Gabriel. O São Gabriel que foi, temos lá na nossa capela, uma imagem que foi ali colocada pela então empresa Marcon. E como na nossa comunidade estão sediadas vários órgãos da comunicação social, e o Gabriel como anjo comunicador, nós resolvemos fazer atividades dessa vez muito ligada à comunicação e aos jornalistas. Por isso vamos iniciar no dia 24 de setembro, iniciaremos com uma palestra, será feita por uma jornalista da televisão de Cabo Verde, onde vamos falar da importância da comunicação na comunidade. É ter isso como objetivo de fazer a comunicação estar muito perto das pessoas. Porque nós, enquanto residentes aí da nossa comunidade, podemos levar informações boas para a televisão, ajudar na divulgação das coisas e a comunicação também, estar perto de nós. Porque isso às vezes nós criticamos muito, porque quando acontecem coisas boas, dificilmente é tratado como notícia. Mas quando acontece um crime ou qualquer coisa assim no nosso bairro, ele é divulgado de imediato de uma forma espantosa. Então, quebrar um bocadinho disso e fazer que a comunicação seja boa. Queremos dar esse primeiro passo. E depois, lá no dia 26, temos ginástica com a Associação Movidoso, que é um dos nossos parceiros, com representação dos jornalistas e outras comunicadoras. De seguida, teremos um convívio, que é um café com os jornalistas. No dia 26 faremos um baile dos anos 60, que é uma homenagem ao John Branco, que é uma figura muito importante dos anos 60 na Chara Santo António, e queremos homenagear essa pessoa, que é da nossa comunidade e vive lá perto da capela. Vamos festejar com muito brilho a festa dos três arcanjos, principalmente do anjo Gabriel.
2: O projeto Capelona nasceu em agosto de 2022 para dinamizar e alertar a comunidade para o problema ambiental. A intervenção está estruturada em quatro vertentes principais: social, ambiental, cultural e religiosa, através de palestras, encontros comunitários e outras atividades de sensibilização.
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2: Em Angola, a Academia Diplomática Venâncio de Moura realiza, na manhã desta sexta-feira, na capital Luanda, uma conferência internacional alusiva ao centenário do líder histórico cubano Fidel Castro, com a participação de diplomatas, acadêmicos e outras personalidades. O evento decorre no auditório da Academia Diplomática Venâncio de Moura e prevê reflexões sobre a vida, a obra e o legado político-histórico de Fidel Castro no quadro das relações de amizade e cooperação entre Angola e Cuba. Segundo o programa que o Jornal de Angola Online teve acesso, a sessão de abertura será marcada por palavras introdutórias da diretora-geral adjunta para a formação da Academia Diplomática Venâncio de Moura, Cláudia Batista, e pelo discurso de abertura do secretário de Estado para a Cooperação Internacional e das Comunidades Angolanas, Domingos Vieira Lopes, em representação do ministro das Relações Exteriores, Tete António. O programa inclui também a exibição dos hinos nacionais de Angola e de Cuba, acompanhada por uma canção interpretada por um músico cubano. A conferência contará com um momento cultural, com música, poesia e dança, seguido de preleções moderadas pelo professor e jornalista Amílcar Xavier. Entre os oradores constam igualmente o embaixador extraordinário e plenipotenciário da República de Cuba em Angola, Oscar León González, e o deputado à Assembleia Nacional, professor Mário Pinto de Andrade, que abordarão diferentes aspectos da trajetória e do legado de Fidel Castro. A atividade inclui a projeção de vídeo, vida e obra de Fidel Castro, uma fotografia para a posteridade e um momento de confraternização entre os participantes. A iniciativa reforça os laços históricos entre Angola e Cuba e assinala o contributo de Fidel Castro para a história e para as relações entre os dois países.

0: É a vez de dar a palavra ao Padre Tony Neves para a sua crónica da semana.
1: O Papa Leão, no terceiro capítulo da encíclica Magnificat Humanitas, põe a grandeza da pessoa humana em confronto com as promessas da inteligência artificial. Analisa o paradigma tecnocrático neste nosso mundo globalizado, em que vencem as lógicas perversas da eficiência, do domínio e do lucro. O Papa lembra que mais poderoso não significa necessariamente melhor. Já o Papa Paulo VI defendia que os progressos científicos, as invenções técnicas e o desenvolvimento económico, se não estiverem unidos a um progresso social e moral, voltam-se necessariamente contra o homem. Também há que evitar o risco da concentração na mão de poucos do poder, em contexto digital, que vem do controlo das plataformas, das infraestruturas, dos dados e da capacidade de computação. A conclusão que o Papa partilha é: ante esta concentração do poder no mundo digital, os grandes princípios da doutrina social da Igreja tornam-se critérios para avaliar e discernir o novo cenário: a dignidade inalienável da pessoa, o bem comum, a destinação universal dos bens, a subsidiariedade, a solidariedade e a justiça social. E para Leão XIV é óbvio, as ditas inteligências artificiais não vivem uma experiência, não possuem um corpo, não passam pela alegria e pela dor, não amadurecem nas relações, não conhecem internamente o que significa o amor, o trabalho, a amizade, a responsabilidade, nem sequer possuem uma consciência moral. Não julgam o bem e o mal, não captam o sentido último das situações, não assumem sobre si o peso das consequências. Mas há que reconhecer, a inteligência artificial é uma ajuda preciosa, mas não é moralmente neutra e requer atenção. Também é importante olhar para a perspectiva ecológica. É essencial desenvolver soluções tecnológicas mais sustentáveis para reduzir o impacto ambiental e cuidar da nossa casa comum. Temos que saber a quem pedir contas dos efeitos da utilização da inteligência artificial. Há cautelas a ter. Pequenos grupos muito influentes podem orientar a informação e o consumo, condicionar processos democráticos e incidir sobre dinâmicas económicas em seu próprio benefício, contrariando a justiça social e a solidariedade entre os povos. E falar de destinação universal dos bens significa encontrar novas formas de garantir o acesso universal às tecnologias e à formação. O verbo mais forte é desarmar. Desarmar a inteligência artificial significa subtraí-la à lógica da competição armada, que hoje não é apenas militar, mas também económica e cognitiva. Desarmar significa quebrar esta equivalência entre poder técnico e direito de governar. Em conclusão, a inteligência artificial é o ambiente em que estamos imersos e o poder com que temos de lidar. Por isso, não basta regulá-la, deve ser desarmada e tornada acolhedora. O Papa alerta para o risco da exposição a lógicas de domínio e exclusão, defendendo que a qualidade de uma civilização não se mede pelo poder dos seus meios, mas pelo cuidado que sabe oferecer, pela capacidade de reconhecer o outro enquanto pessoa e não enquanto função. Há que valorizar a cultura e a arte, quando autênticas impedem a normalização do mal. Assim, algumas obras assumiram um valor quase profético, a Nona Sinfonia de Beethoven enquanto desejo de unidade, o quadro da Guernica de Picasso enquanto denúncia da desumanização, o filme A Lista de Schindler enquanto convite a não deixar cair o passado no esquecimento. Depois de apresentar bons exemplos de pessoas e instituições, diz Leão XIV, é precisamente esta interconexão de instituições justas, testemunhos fidedignos e fidelidades cotidianas que mantém viva a esperança e indica uma direção, permitir o crescimento da técnica sem deixar regredir o coração. O humanismo cristão não rejeita a ciência e a técnica, é um amor que nos guia. O que, enquanto indivíduos e enquanto sociedade amamos verdadeiramente, orienta vidas e ações. Conclui o Papa, a era da inteligência artificial não escapa a esta regra. A construção de Babel ou a de Jerusalém começa em cada um de nós. O quarto capítulo abordará outro tema quente, salvaguardar o humano na transformação. Verdade, trabalho e liberdade.
0: E é chegado assim o fim desta emissão da Rádio Vaticano. A todas e todos, obrigada e até amanhã, se Deus quiser. 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

0: deste sábado, 29 de agosto, com as atividades do Santo Padre, que às 9 horas recebeu o arcebispo Giordano Pitinotti, presidente da Administração do Patrimônio da Sé Apostólica. Já às 17 horas, horário local, Leão XIV deixará o Vaticano e irá até Castel Gandolfo, onde, na Igreja de Nossa Senhora do Lago, preside a Santa Missa, seguida por uma procissão fluvial no lago. A Rádio Vaticano Vatican News transmitirá ao vivo, com comentários em português, a missa e a procissão. Cerca de 500 pesquisadores de vários países encontraram Leão XIV e foram encorajados a continuar refletindo sobre o equilíbrio no uso das tecnologias digitais, sobretudo pela velocidade no programa das ferramentas. Quem nos traz os detalhes é Andressa Collet.
1: Mesdames, Messieurs, bonjour et bienvenue.
2: O Papa Leão XIV, entre as audiências da manhã desta sexta-feira, também recebeu os membros do Instituto Internacional de Ciências Administrativas, com sede em Bruxelas, na Bélgica, ao final da conferência anual da organização que está sendo realizada em Roma. O grupo de 500 pessoas, provenientes de várias partes do mundo, inclusive da Santa Sé, foi recebido na Sala Clementina, no Vaticano. O Instituto, como recordou o pontífice em discurso, foi fundado em 1930, logo após a grande crise econômica que o mundo enfrentou. A organização promove eventos de alto impacto focados em estudos e reformas da administração pública e tem como vocação, recordou Leão XIV nas palavras de Pio XII, em 1950, ser um apelo incessante à consciência das autoridades políticas com o objetivo de adaptar a vida social às condições continuamente variáveis do tempo, de modo que ela possa concretizar as intenções e os planos da sabedoria do Criador. Uma missão que não é fácil, disse o Papa, esperando que o desânimo não ameace a determinação de realizar essa nobre tarefa. Em Roma, por exemplo, a conferência trouxe o tema da inteligência artificial e do uso equilibrado das tecnologias digitais, assim como fez o próprio Papa com a recente encíclica sobre a salvaguarda da pessoa humana nesta era, a Magnifica Humanitas. Essa realidade, que afeta a vida diária de todos, também progride com muita velocidade, levando a se questionar se no futuro será possível controlar essas máquinas, se o ser humano não corre o risco de se tornar vítima das próprias invenções.
1: Se o homem não corre o risco de devenir vítima de suas próprias invenções.
2: A situação é preocupante, observou o Papa, pois um dos graves problemas atuais é constatar que as decisões relativas à vida humana estão a cargo das máquinas. Um encontro de aprofundamento, como o do Instituto Internacional, disse Leão XIV, pode ajudar as autoridades a tomar decisões nessa área para o bem da humanidade. Apelar à prudência, a auditorias rigorosas e, por vezes, a um abrandamento na adoção da IA, disse o pontífice, citando Magnifica Humanitas, não significa ser contra o progresso, mas sim exercer a salvaguarda responsável da família humana. O próprio Papa Francisco, recordou Leão XIV, alertava para a imensa expansão da tecnologia, que deveria ser acompanhada por adequada formação da responsabilidade, orientando a pesquisa técnico-científica pela paz e o bem comum a serviço do desenvolvimento integral do homem e da comunidade. E Prevost acrescentou:
1: Il est donc important qu'une certaine éthique soit mise au point pour accompagner l'utilisation.
2: É importante definir uma ética que acompanhe o uso dessas importantes ferramentas, que infelizmente se concentram nas mãos dos grandes atores econômicos e tecnológicos e que o Estado tem dificuldade em controlar. É preciso garantir que o bem da família humana não seja sacrificado por interesses privados. Encorajo-os a prosseguir suas pesquisas para encontrar formas e meios de contribuir com a administração pública para a humanização das tecnologias digitais, de modo que sejam a serviço da vida e da paz.
1: Por humanização de tecnologia numérica.

0: afin qu'ils servent la vie et la paix. Merci.
1: E o Papa Leão XIV manifestou por meio de um telegrama pesar pela morte do rei Harald V da Noruega. Quem nos traz os detalhes é Túlio Fonseca.
2: O Papa Leão XIV manifestou seu pesar pela morte do rei Harald V da Noruega, ocorrida nesta sexta-feira, 28 de agosto. Em telegrama dirigido ao filho do monarca, o rei Haakon VIII, o pontífice expressa sua proximidade à família real e a toda a nação neste momento de luto. Recebi com tristeza a notícia do falecimento de seu pai, o rei Harald V, e apresento minhas sinceras condolências à Vossa Majestade, aos membros da família real e a toda a nação, escreveu o Santo Padre. Na mensagem, Leão XIV recorda os muitos anos de dedicado serviço de Harald V ao reino e manifesta a esperança de que esse serviço continue a dar frutos. O pontífice assegura suas orações pelo descanso eterno do falecido rei e conclui com uma bênção ao povo norueguês. Sobre o povo e todos que choram sua perda, invoco cordialmente as bênçãos de consolação e paz de Deus Todo-Poderoso, conclui o Papa. Segundo o comunicado da Casa Real da Noruega, Harald V faleceu serenamente às 6 horas e 35 minutos do horário local desta sexta-feira no Hospital Universitário de Oslo, aos 89 anos. O monarca mais idoso da Europa havia sido internado em 17 de agosto após uma avaliação médica. Seu estado de saúde se agravou posteriormente devido a uma infecção bacteriana na corrente sanguínea. O monarca sofria de anemia hemolítica, uma doença do sangue que provoca rápida destruição dos glóbulos vermelhos. Harald V havia ascendido ao trono em 17 de janeiro de 1991, após a morte de seu pai, Olav V, que reinou por mais de 35 anos.
1: O Escritório das Celebrações Litúrgicas Pontifícias divulgou o calendário das celebrações litúrgicas presididas pelo Papa Leão XIV nos meses de setembro e outubro de 2026. A programação inclui uma missa no Santuário de Nossa Senhora do Bom Conselho, em Genazzano, a viagem apostólica à França, a inauguração do Ano Acadêmico das Universidades Pontifícias e uma celebração pelo décimo aniversário da Exortação Apostólica Amoris Laetitia. Assim, no dia 7 de setembro, às 18 horas, horário italiano, Santo Padre presidirá a Santa Missa na Basílica Santuário de Nossa Senhora do Bom Conselho, em Genazzano. O santuário é dedicado a uma das mais veneradas imagens marianas da Itália e possui uma forte ligação histórica com a espiritualidade agostiniana. Entre os dias 25 e 28 de setembro, Leão XIV realizará uma viagem apostólica à França, que incluirá também uma visita à sede da Organização das Nações Unidas para a Educação, a Ciência e a Cultura, a Unesco. Já no dia 8 de outubro, às 18 horas, o Santo Padre presidirá na Basílica de São Pedro Santa Missa, pela inauguração do Ano Acadêmico das Universidades Pontifícias. A celebração reunirá estudantes, professores e membros das instituições acadêmicas vinculadas à Santa Sé. O calendário será concluído, por enquanto, no dia 14 de outubro, às 10 horas, com uma Santa Missa na Praça de São Pedro, por ocasião do encerramento de um encontro dedicado ao décimo aniversário da publicação da Exortação Apostólica Amoris Laetitia, documento sobre o amor na família. João Paulo I, uma vida humilde moldada pelas mãos de Deus. Raimundo Lima.
3: A memória do beato Papa João Paulo I permanece viva. Isso fica evidente pelos fiéis presentes na tarde de quarta-feira, 26 de agosto, junto do altar da Cátedra na Basílica Vaticana, no dia de sua memória litúrgica. Há 48 anos, de fato, o patriarca de Veneza, Albino Luciani, subiu à Cátedra de Pedro para conduzir a Igreja, ainda que por um tempo breve, 34 dias, mas repleto de fecundidade. Justamente a fecundidade é o conceito que orientou a reflexão do cardeal Baldo Reina, vigário do Papa, para a Diocese de Roma. Entre os concelebrantes estavam também os sacerdotes amigos da Fundação Vaticana João Paulo I. Nas primeiras fileiras, Lina Petri, neta de Luciani e a postuladora de sua causa de beatificação, Stefania Falasca. Entre os que ouviram a homilia do cardeal estavam muitos seminaristas diocesanos ligados ao Opus Dei, aos quais Reina propôs como modelo a seguir, por ser um exemplo de humildade e docilidade, justamente o próprio Papa João Paulo I. Uma figura simples de pontífice, de pai e de pastor, assim ele o definiu, que abriu espaço para Deus. Se tivéssemos que dizer do que nos lembramos do Beato João Paulo I, acho que todos diríamos que nos lembramos de seu sorriso, e era o sorriso de quem se sentia guiado por Deus, sustentado por Deus e que havia colocado toda a sua vida nas mãos de Deus, ressaltou o purpurado. Ao relembrar em seguida sua atuação como vice-reitor do Seminário Gregoriano de Belluno, com apenas 25 anos, seu ministério pastoral como bispo em Vittorio Veneto, depois como patriarca de Veneza e, por fim, como pontífice, o cardeal Reina destacou os traços que guiaram a vida e a obra do Papa Luciani. Sempre com a mesma humildade, sempre com a mesma simplicidade, sempre com a mesma serenidade, pois sabia que era Deus quem o guiava, que era Deus quem, naquele momento, se servia de sua humilde existência para difundir o reino, destacou o cardeal. Daí, a invocação ao Beato João Paulo I pelos seminaristas e presbíteros que se dedicam à sua formação, para que se conformem a Cristo, entregando-se a Ele com docilidade e humildade, na certeza de que não somos nós, mas o Senhor que age por nosso intermédio. Fazê-lo sem protagonismo, mas mostrando como nossa vida, ressaltou o cardeal, foi transformada por Deus e é constantemente transformada por Ele. Na cidade do Papa Luciani, em Canale d'Agordo, na província de Belluno, uma praça repleta de fiéis devotos participou na tarde de quarta-feira da missa presidida pelo bispo de Vittorio Veneto, Dom Riccardo Batocchio, e concelebrada pelo bispo de Belluno Feltri, Dom Renato Marangoni, Dom Giuseppe Andrich, bispo emérito de Belluno Feltri, Dom Raffaello Martinelli, bispo emérito de Frascati, além de numerosos sacerdotes. Há um dom que nos torna igreja, que nos mantém unidos como povo de Deus, é o dom da comunhão. Hoje, afirmou o bispo Batocchio, nos é oferecida a oportunidade de reconhecer a beleza do dom da comunhão, contemplando o testemunho luminoso de comunhão que é, e não apenas foi, o Beato João Paulo I. Testemunho de comunhão com Jesus, o mestre e guia, comunhão na igreja e entre as igrejas. O bispo lembrou que, além do pontificado, em Vittorio Veneto, Luciano sempre foi lembrado como aquele que soube acompanhar com eficácia a diocese nos primeiros passos do caminho aberto pelo Concílio Ecumênico Vaticano II. Por fim, foi anunciado que na catedral haverá um local dedicado ao Beato João Paulo I, onde será colocada uma de suas relíquias.
1: O número de mortos no Nepal subiu para pelo menos 626, com 1.473 feridos, três dias depois que devastadoras enchentes repentinas atingiram comunidades e povoados nos distritos do norte do país, próximos à fronteira com a China. Já os desaparecidos no Nepal são 1.924 e na parte do Tibete, 554. O número de mortos deve aumentar à medida que continuam as buscas por sobreviventes. Dos estúdios da Rádio Vaticano, Vatican News, Jackson Erpin.

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hoje. No final da tarde deste sábado, Leão XIV preside Santa Missa na Igreja de Nossa Senhora do Lago e após participa da procissão fluvial no Lago Albano. A Rádio Vaticano transmitirá a celebração e a procissão com comentários em português. Ao encontrar na sexta-feira pesquisadores de vários países, Papa pede que pesquisas sobre inteligência artificial ajudem os governos a humanizar as tecnologias digitais. Telegrama de pesar do Santo Padre pela morte do rei Harald V da Noruega. Vamos saber as celebrações presididas pelo pontífice nos meses de setembro e outubro. E João Paulo I, uma vida humilde, moldada pelas mãos de Deus. Fique conosco, nosso programa está começando agora. A Igreja recorda hoje o martírio de São João Batista. O Evangelho nos fala do nascimento, vida, missão e morte de João Batista. Filho de Isabel e Zacarias, nasceu 6 meses antes de Cristo durante o Império de Augusto. Seguiu a vida austera dos nazireus e com a sua pregação atraía multidões de pessoas ao Rio Jordão, as quais convidava à conversão em preparação à vinda do Messias. O sinal de adesão à vida nova era o batismo de imersão nas águas do Jordão. As pessoas que o procuravam eram representantes de todas as classes sociais e políticas. Certo dia, Jesus apareceu e pediu para ser batizado. João o nega, dizendo que Jesus é aquele que deveria batizá-lo. Assim, aponta-o a todos como o Cordeiro de Deus, o Messias prometido. Por ter criticado dura e publicamente a vida pecaminosa de Herodes Antipas, que convivia com Herodíades, mulher do seu irmão, foi preso. Durante uma festa em Maqueronte, Salomé, a filha de Herodíades, pediu, por orientação da mãe, a cabeça de João Batista. A celebração de hoje recorda esse episódio, onde o último profeta e primeiro apóstolo, João Batista, deu a vida pela missão de preparar e anunciar a chegada de Cristo. Leão XIV será o primeiro pontífice da história a participar de barco da procissão por ocasião da festa de Nossa Senhora do Lago em Castel Gandolfo, atravessando assim o Espelho da Água, que há 400 anos serve de cenário à residência de verão dos papas. De fato, neste sábado, 29 de agosto, às 18 horas, horário italiano, Santo Padre presidirá a missa na Igreja de Maria Santíssima do Lago, consagrada por São Paulo VI em 15 de agosto de 1977 e participará da procissão que, em parte, percorrerá as águas do Lago Albano. Ao final da celebração, o Papa e os fiéis sairão da pequena igreja que faz parte da paróquia pontifícia de São Tomás de Vila Nova e levarão em procissão a imagem de Nossa Senhora do Lago, percorrendo o trecho da rua até o estabelecimento Tropicana. Depois de atravessar a faixa de areia, a imagem Nossa Senhora será colocada em uma embarcação disponibilizada pelo Parque dos Castelli Romani. O Papa também embarcará e seguirá em direção ao vizinho estabelecimento Georgius Beach, aos pés do Palácio Apostólico. Acompanharão o Papa e a imagem Nossa Senhora do Lago, conforme a tradição local, cerca de 10 embarcações civis, entre elas 2 canoas, além de algumas embarcações das forças de segurança. A Rádio Vaticano transmitirá a celebração e a procissão com comentários em português.

0: Cerca de 500 pesquisadores de vários países encontraram Leão 14 e foram encorajados a continuar refletindo sobre o equilíbrio no uso das tecnologias digitais, sobretudo pela velocidade no programa das ferramentas. Quem nos traz os detalhes é Andressa Collet.
1: Mesdames, Messieurs, bonjour et bienvenue.
2: O Papa Leão XIV, entre as audiências da manhã desta sexta-feira, também recebeu os membros do Instituto Internacional de Ciências Administrativas, com sede em Bruxelas, na Bélgica, ao final da conferência anual da organização que está sendo realizada em Roma. O grupo de 500 pessoas, provenientes de várias partes do mundo, inclusive da Santa Sé, foi recebido na Sala Clementina, no Vaticano.

0: O Instituto, como recordou o Pontífice em discurso, foi fundado em 1930, logo após a grande crise econômica que o mundo enfrentou. A organização promove eventos de alto impacto focados em estudos e reformas da administração pública e tem como vocação, recordou Leão XIV nas palavras de Pio XII, em 1950, ser um apelo incessante à consciência das autoridades políticas com o objetivo de adaptar a vida social às condições continuamente variáveis do tempo, de modo que ela possa concretizar as intenções e os planos da sabedoria do Criador. Uma missão que não é fácil, disse o Papa, esperando que o desânimo não ameace a determinação de realizar essa nobre tarefa. Em Roma, por exemplo, a conferência trouxe o tema da inteligência artificial e do uso equilibrado das tecnologias digitais, assim como fez o próprio Papa com a recente encíclica sobre a salvaguarda da pessoa humana nesta era, a Magnifica Humanitas. Essa realidade, que afeta a vida diária de todos, também progride com muita velocidade, levando a se questionar se no futuro será possível controlar essas máquinas, se o ser humano não corre o risco de se tornar vítima das próprias invenções.
1: Se l'homme ne court pas le risque de devenir victime de ses propres inventions.
0: A situação é preocupante, observou o Papa, pois um dos graves problemas atuais é constatar que as decisões relativas à vida humana estão a cargo das máquinas. Um encontro de aprofundamento, como o do Instituto Internacional, disse Leão XIV, pode ajudar as autoridades a tomar decisões nessa área para o bem da humanidade. Apelar à prudência, a auditorias rigorosas e, por vezes, a um abrandamento na adoção da IA, disse o Pontífice, citando Magnifica Humanitas, não significa ser contra o progresso, mas sim exercer a salvaguarda responsável da família humana. O próprio Papa Francisco, recordou Leão XIV, alertava para a imensa expansão da tecnologia, que deveria ser acompanhada por adequada formação da responsabilidade, orientando a pesquisa técnico-científica pela paz e o bem comum a serviço do desenvolvimento integral do homem e da comunidade. E Prevost acrescentou:
1: Il est donc important qu'une certaine éthique soit mise au point pour accompagner l'utilisation
0: é
1: de ces
0: importante definir uma ética que acompanhe o uso dessas importantes ferramentas, que infelizmente se concentram nas mãos dos grandes atores econômicos e tecnológicos e que o Estado tem dificuldade em controlar. É preciso garantir que o bem da família humana não seja sacrificado por interesses privados. Encorajo-os a prosseguir suas pesquisas para encontrar formas e meios de contribuir com a administração pública para a humanização das tecnologias digitais, de modo que sejam a serviço da vida e da paz.
1: Afin qu'elles servent la vie et la paix. Merci.

0: O Escritório das Celebrações Litúrgicas Pontifícias divulgou o calendário das celebrações litúrgicas presididas pelo Papa Leão XIV nos meses de setembro e outubro de 2026. A programação inclui uma missa no Santuário de Nossa Senhora do Bom Conselho, em Genazzano, a viagem apostólica à França, a inauguração do ano acadêmico das Universidades Pontifícias e uma celebração pelo décimo aniversário da Exortação Apostólica Amoris Laetitia. Assim, no dia 7 de setembro, às 18 horas, horário italiano, Santo Padre presidirá a Santa Missa na Basílica Santuário de Nossa Senhora do Bom Conselho, em Genazzano. O santuário é dedicado a uma das mais veneradas imagens marianas da Itália e possui uma forte ligação histórica com a espiritualidade agostiniana. Entre os dias 25 e 28 de setembro, Leão XIV realizará uma viagem apostólica à França, que incluirá também uma visita à sede da Organização das Nações Unidas para a Educação, a Ciência e a Cultura, a UNESCO. Já no dia 8 de outubro, às 18 horas, o Santo Padre presidirá na Basílica de São Pedro Santa Missa, pela inauguração do ano acadêmico das Universidades Pontifícias. A celebração reunirá estudantes, professores e membros das instituições acadêmicas vinculadas à Santa Sé. O calendário será concluído, por enquanto, no dia 14 de outubro, às 10 horas, com uma Santa Missa na Praça de São Pedro, por ocasião do encerramento de um encontro dedicado ao décimo aniversário da publicação da Exortação Apostólica Amoris Laetitia, documento sobre o amor na família. João Paulo I, uma vida humilde moldada pelas mãos de Deus. Raimundo Lima.
1: A memória do beato Papa João Paulo I permanece viva. Isso fica evidente pelos fiéis presentes na tarde de quarta-feira, 26 de agosto, junto do altar da Cátedra na Basílica Vaticana, no dia de sua memória litúrgica. Há 48 anos, de fato, o patriarca de Veneza, Albino Luciani, subiu à Cátedra de Pedro para conduzir a igreja, ainda que por um tempo breve, 34 dias, mas repleto de fecundidade. Justamente a fecundidade é o conceito que orientou a reflexão do cardeal Baldo Reina, vigário do Papa, para a Diocese de Roma. Entre os concelebrantes estavam também os sacerdotes amigos da Fundação Vaticana João Paulo I. Nas primeiras fileiras, Lina Petri, neta de Luciani e apostuladora de sua causa de beatificação, Stefania Falasca. Entre os que ouviram a homilia do cardeal estavam muitos seminaristas diocesanos ligados ao Opus Dei, aos quais Reina propôs como modelo a seguir, por ser um exemplo de humildade e docilidade, justamente o próprio Papa João Paulo I. Uma figura simples de pontífice, de pai e de pastor. Assim ele o definiu, que abriu espaço para Deus. Se tivéssemos que dizer do que nos lembramos do beato João Paulo I, acho que todos diríamos que nos lembramos de seu sorriso, e era o sorriso de quem se sentia guiado por Deus, sustentado por Deus e que havia colocado toda a sua vida nas mãos de Deus, ressaltou o purpurado. Ao relembrar em seguida sua atuação como vice-reitor do Seminário Gregoriano de Belluno, com apenas 25 anos, seu ministério pastoral como bispo em Vittorio Veneto, depois como patriarca de Veneza e, por fim, como pontífice, o cardeal Reina destacou os traços que guiaram a vida e a obra do Papa Luciani. Sempre com a mesma humildade, sempre com a mesma simplicidade, sempre com a mesma serenidade, pois sabia que era Deus quem o guiava, que era Deus quem, naquele momento, se servia de sua humilde existência para difundir o reino, destacou o cardeal. Daí a invocação ao beato João Paulo I pelos seminaristas e presbíteros que se dedicam à sua formação, para que se conformem a Cristo, entregando-se a Ele com docilidade e humildade, na certeza de que não somos nós, mas o Senhor que age por nosso intermédio. Fazê-lo sem protagonismo, mas mostrando como nossa vida, ressaltou o cardeal, foi transformada por Deus e é constantemente transformada por Ele. na cidade do Papa Luciani, em Canale d'Agordo, na província de Belluno. Uma praça repleta de fiéis devotos participou na tarde de quarta-feira da missa presidida pelo bispo de Vittorio Veneto, Dom Ricardo Botocchio, e concelebrada pelo bispo de Belluno Feltri, Dom Renato Marangoni, Dom Giuseppe Andrich, bispo emérito de Belluno Feltri, Dom Raffaello Martinelli, bispo emérito de Frascati, além de numerosos sacerdotes. Há um dom que nos torna igreja, que nos mantém unidos como povo de Deus, é o dom da comunhão. Hoje, afirmou o bispo Batóquio, nos é oferecida a oportunidade de reconhecer a beleza do dom da comunhão, contemplando o testemunho luminoso de comunhão que é, e não apenas foi, o beato João Paulo I. Testemunho de comunhão com Jesus, o mestre e guia, comunhão na igreja e entre as igrejas. O bispo lembrou que, além do pontificado, em Vittorio Veneto, Luciano sempre foi lembrado como aquele que soube acompanhar com eficácia a diocese nos primeiros passos do caminho aberto pelo Concílio Ecumênico Vaticano II. Por fim, foi anunciado que na catedral haverá um local dedicado ao beato João Paulo I, onde será colocada uma de suas relíquias. Há crianças cujas salas de aula não existem mais e comunidades nas quais a alegria de um novo ano letivo é ofuscada pela morte, pelo deslocamento e pela destruição. Essas crianças também fazem parte da nossa comunidade. É o que se lê na mensagem divulgada pela Assembleia dos Ordinários Católicos da Terra Santa por ocasião do início do novo ano letivo, assinada pelo cardeal Pier Batista Pizzaballa, patriarca latino de Jerusalém e presidente da Assembleia. Com o mês de agosto chegando ao fim, enquanto nas escolas se preparam as salas de aula e os professores se preparam para receber novamente os alunos, escreve o cardeal, não é possível celebrar esse novo começo sem lembrar que, em algumas partes da Terra Santa, o retorno às aulas não pode mais ser dado como certo. Daí o desejo de que o início do ano letivo possa se tornar um sinal de esperança também para aqueles que hoje não podem voltar às salas de aula. A promessa de que a destruição não terá a última palavra e de que também eles, um dia, poderão reencontrar o aprendizado e a vida cotidiana. Na mensagem, publicada na quarta-feira, 26 de agosto, Pizzaballa relembra, portanto, o papel das escolas cristãs, definidas como muito mais do que instituições educacionais. Elas são um dos pilares da presença cristã na Terra Santa e, ao mesmo tempo, locais onde são acolhidos alunos e famílias pertencentes a diferentes tradições religiosas, educando as novas gerações para a convivência, o respeito mútuo e a aceitação do outro. Uma abertura, ressalta o patriarca, que não significa, no entanto, renunciar à própria identidade. O caráter cristão das escolas deve se expressar nos valores, nos símbolos, nas tradições e na atividade educacional cotidiana. Preservá-lo, sobretudo diante das inúmeras pressões a que as instituições estão sujeitas, exige paciência, firmeza e coragem e representa uma responsabilidade compartilhada por diretores, professores e por toda a comunidade eclesial. É dada especial atenção à formação religiosa dos alunos. Não basta, diz a mensagem, que um aluno cristão saiba recitar as orações ou citar os sacramentos sem compreender seu significado. A educação religiosa deve conduzir a um conhecimento vivo e pessoal da fé. Ser cristão da Terra Santa, prossegue Pizzaballa, não é apenas uma questão de identificação geográfica, mas significa, ao invés, desenvolver uma relação profunda com a terra do Evangelho e conhecer os mistérios da fé também por meio dos lugares onde eles se realizaram. Por isso, as visitas aos lugares sagrados deveriam se tornar parte integrante da formação religiosa. Nos casos em que distâncias, fronteiras e restrições tornem impossível chegar até eles fisicamente, cabe às escolas encontrar outras formas, por meio das escrituras, do estudo e dos recursos visuais, de aproximar os alunos do patrimônio espiritual da Terra Santa. A mensagem termina com um agradecimento aos educadores e às famílias e com uma oração por todas as crianças da região, especialmente aquelas privadas de segurança e educação. para que as escolas, como deseja o cardeal Pizzaballa, possam continuar a ser lugares de fé, conhecimento, encontro e esperança.
0: Ele recorda os números de julho de 2026, o mês mais sangrento de 4 anos e meio de guerra, que também teve um custo indescritível em vidas humanas e destruição. E também da guerra que estigmatiza a crueldade e as repercussões éticas produzidas pela tecnologia, onde o olho do drone que vê com exatidão quem está prestes a atacar torna inaceitável, além de trágico, o conceito de vítimas civis acidentais. No coração do arcebispo Mor da Igreja Greco-Católica Ucraniana, sua beatitude, Sviatoslav Shevchuk, os sentimentos suscitados pelo conflito se entrelaçam com aqueles ligados aos 35 anos de independência da Ucrânia do totalitarismo soviético. Ambos, diz ele aos meios de comunicação do Vaticano, nos fazem refletir profundamente sobre o valor inestimável da liberdade. Beatitude, é um grande prazer ouvi-lo novamente, sobretudo nesse contexto, quando todos os dias recebemos notícias de contínuos e intensos ataques contra a capital da Ucrânia, que atingem também a parte da cidade onde se encontram a catedral e sua residência. Nessa situação, o que significa celebrar os 35 anos de independência, que coincidem precisamente com 4 anos e meio desde o início dessa terrível agressão?
2: Allora, veramente per noi festeggiare il giorno della indipendenza dell'Ucraina vuol dire anzitutto ringraziare il Signore per il dono della libertà.
0: Para nós, celebrar o dia da independência da Ucrânia significa, antes de tudo, agradecer ao Senhor pelo dom da liberdade, da qual o Estado ucraniano independente é garantidor. Para os cristãos, o amor à pátria não pode transformar-se em idolatria do Estado. Um Estado de direito é um instrumento importante para proteger a dignidade humana, a liberdade, o bem comum e o direito à vida do povo. O amor à própria pátria não é ódio pelos outros, mas a vontade de assumir a responsabilidade pelo próprio povo e de servi-lo. Por isso, para nós, esse dia de comemoração da independência ucraniana é um dia de oração e de reflexão sobre como devemos, hoje, não apenas defender a nossa liberdade, mas construir positivamente o nosso futuro. O senhor falou de dom da liberdade. Nesse contexto, gostaria de lhe fazer uma pergunta pessoal. O senhor nasceu durante o período do totalitarismo. Sua formação sacerdotal começou em seminários clandestinos. O que significam, para o senhor pessoalmente, esses 35 anos de liberdade, também olhando para os jovens de hoje que já pertencem à segunda geração nascida durante esse período de independência?
2: A me é tocado viver este momento quando, diciamo, o Estado totalitário, comunista, que anche voleva controlar, diciamo, a mente, a vontade das pessoas humanas, é caduto a pezzi.
0: Coube-me viver o momento em que o Estado totalitário comunista, que queria controlar também a mente e a vontade das pessoas, desmoronou. Naquele momento, compreendemos que a liberdade não significa apenas a possibilidade de ser livre exteriormente. Entendemos que a liberdade é uma categoria espiritual e moral. Recordo que mesmo na União Soviética, nós, cristãos católicos que vivíamos na clandestinidade, éramos mais livres do que os líderes comunistas, porque trazíamos em nossos corações essa liberdade dos filhos de Deus. E foi precisamente graças a essa capacidade de ser livres, de ter a coragem de pensar de modo diferente daquele imposto pela ideologia comunista estatal, a liberdade de decidir livremente, mas sempre segundo os critérios do discernimento cristão, que para nós, nos tempos da União Soviética, isso se tornou uma escola espiritual de liberdade. Depois, quando aquele país totalitário caiu, soubemos transmitir essa liberdade interior que carregávamos dentro de nós para o contexto da sociedade civil ucraniana. Por isso, fomos realmente esse fermento da nova sociedade e a nossa igreja foi verdadeiramente portadora de transformação da sociedade ucraniana, conduzindo-a de um país pós-comunista e pós-colonial soviético a um país democrático. Evidentemente, esse caminho jamais será algo realizado de uma vez por todas. Todos os dias devemos demonstrar essa liberdade cristã e continuar a nossa caminhada. Mas aqui compreendi algo muito profundo que pertence à tradição espiritual e teológica bizantina. A liberdade é algo maior do que o simples livre-arbítrio. A liberdade é fruto de uma boa escolha, de uma escolha baseada na verdade. Se faço uma escolha correta, se escolho valores fundamentais, se escolho o bem, então meu livre-arbítrio, que é uma potencialidade da liberdade, transforma-se em uma experiência de liberdade. Por isso, ajudar as pessoas a fazer as escolhas certas é um caminho rumo a uma liberdade autêntica. Não libertinagem, não anarquia, mas uma liberdade sempre ligada à responsabilidade ao bem comum. Qual poderia ser a mensagem do povo ucraniano para o mundo de hoje, no qual podemos observar uma certa crise da democracia com o crescimento de tendências autoritárias em diversas partes do mundo, inclusive onde menos se esperaria?
2: Non abbiate paura di essere liberi. Questo sarebbe il messaggio fondamentale che in giorno d'oggi Ucraina può inviare a tutto il mondo.
0: Não tenham medo de ser livres. Essa é a mensagem fundamental que hoje a Ucrânia pode enviar ao mundo inteiro. Mesmo que essa liberdade tenha de ser defendida, porque a liberdade não pode ser considerada algo garantido. Não são dignos desse dom da liberdade aqueles que não correm o risco de assumir essa liberdade de viver como homens e mulheres livres.
2: Uomini e donne libere.
0: E assim, queridos amigos, chegamos ao final do nosso programa deste sábado, agradecendo a todos pela audiência. Até nosso próximo encontro.

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2: Alô, você. Essa é a música popular brasileira na Rádio Vaticano com o nosso Brasileirando. Nos estúdios, Silvonei José. Está chegando aí Belchior cantando, música belíssima, Velha Roupa Colorida. Depois é a sensibilidade de Alceu Valença.

0: Você ouviu aí a belíssima música de Djavan, Faltando um Pedaço. Antes, Alceu Valença e Anunciação. Terminamos por aqui o espaço de hoje, mas a gente volta amanhã com mais MPB para você. Um bom início de tarde e até lá.
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0: Laudetur Jesus Christus.
1: Amigas e amigos ouvintes, saudações sororais e fraternais. Sintonizam a Rádio Vaticano a transmitir o seu rádio jornal em língua portuguesa para os ouvintes que nos escutam no continente europeu. Por meio de dicastério para o Serviço da Caridade, o Papa Leão XIV enviou ajuda financeira à Caritas Nepal, enquanto prosseguem as operações de resgate e o balanço das vítimas é atualizado, ora a ora, com mais de 630 mortos e cerca de 3 mil desaparecidos nas regiões atingidas. Neste sábado 29 de agosto, o Papa Leão XIV celebrará em Castel Gandolfo a Santa Missa na festa de Nossa Senhora do Lago, na igreja consagrada por Paulo VI. Será o primeiro pontífice a percorrer de barco o trecho da procissão sobre as águas, acompanhado por cerca de 10 embarcações. A Rádio Vaticana e Vatican News seguirá o evento em direto a partir das 18 horas, hora local de Roma. Eu sou Filomeno Lopes. O Papa Leão XIV recebeu na manhã deste sábado, dia 29 de agosto, em audiências sucessivas no Vaticano, Monsignor Giordano Piccinotti, arcebispo titular de Gradisca e presidente da Administração do Patrimônio da Sede Apostólica, o cardeal Giovanni Battista Re, decano do Colégio Cardinalício, Monsignor Giuseppe Andrea Salvatore Baturi, arcebispo de Cagliari, na Itália, e segretário-geral da Conferência Episcopale Italiana, e finalmente o cardeal José Tolentino de Mendonça, prefeito do Dicastério para a Cultura e Educação. Depois de expressar num telegrama a sua dor pelo que aconteceu no Nepal na quarta-feira, dia 26 de agosto, em razão das inundações que atingiram uma extensa região próxima ao Tibete, Leão XIV enviou uma ajuda financeira acordada com a Nunciatura Apostólica do Nepal, destinada às necessidades mais urgentes da população atingida pela catástrofe. A contribuição ajudará a Caritas Nepal, que atua sob a direção do Vicariato Apostólico, nas atividades que já estão a ser realizadas desde as primeiras horas após a inundação. Oferecer assistência imediata com alimentos, bens de primeira necessidade e espaços de acolhimento para aqueles que perderam tudo. A irmã Cecília Durga Shrestha, diretora executiva da Caritas Nepal, fala ao Vatican News sobre como a organização humanitária local da Igreja está a apoiar os desabrigados pelas inundações. Trata-se, disse, de uma primeira ajuda que o Santo Padre, como em outras ocasiões, quis enviar para atender as necessidades primárias da população, explica o prefeito do Dicastério para o Serviço da Caridade, o arcebispo Luiz Marinho de San Martín. É um sinal rápido e concreto para transmitir, sobretudo aos mais vulneráveis, a proximidade e a ternura do Santo Padre como uma carícia da Igreja que os acompanha e sustenta. O último balanço registra mais de 630 mortos e quase 3 mil pessoas desaparecidas nas diversas regiões atingidas, entre elas mais de 500 estrangeiros. O exército nepalês foi mobilizado para ajudar no resgate de mais de 100 pessoas que se acredita estarem presas dentro de um túnel de uma usina hidrelétrica no distrito mais afetado do país. Para o presidente da Conferência Episcopal Italiana, cardeal Matteo Zuppi, a iniciativa representa um sinal concreto da proximidade da Igreja Italiana com povos que enfrentam situações dramáticas. A Conferência Episcopal Italiana também se mobilizou em auxílio ao Nepal, assim como a outras regiões do mundo atingidas por desastres naturais, entre elas Colômbia, Peru e Indonésia. Foi decidido o repasse de um total de 500 mil euros provenientes dos recursos do 8 para 1000 que os cidadãos italianos destinam à Igreja Católica para responder às necessidades mais urgentes. Trata-se, explica o cardeal Matteo Zuppi, arcebispo de Bolonha e presidente da Conferência Episcopal Italiana, de um sinal da proximidade da Igreja italiana às populações que enfrentam importantes emergências humanitárias. O sofrimento daqueles que vivem longe não pode nos ser indiferente, diz respeito a nós e nos chama a responsabilidade. Estender a mão a quem está em dificuldades, lê-se no comunicado da SEI, significa reconhecer que ninguém pode se salvar sozinho e que aquilo que nos une é mais forte do que as distâncias. Por meio de gestos de fraternidade e cuidado, podemos reconstruir vínculos, alimentar a esperança e tornar a paz uma possibilidade real, sobretudo num tempo que continua marcado por tensões, divisões e conflitos. Foi publicado neste sábado, dia 29 de agosto, a Carta Apostólica em forma motu proprio de Leão XIV, Mútua Concórdia, com a qual modifica os cânones 106 e 126 do Codex Canonum Ecclesiarum Orientalum, Código dos Cânones das Igrejas Orientais. A iniciativa busca fortalecer a comunhão entre o Patriarca ou Pater et Caput e os demais bispos que integram o Sínodo dos Bispos de uma Igreja sui iuris. Para o pontífice, essa mútua concordância constitui a própria alma da comunhão da hierarquia eclesial oriental e deve orientar tanto a eleição do patriarca quanto o exercício do seu ministério. Na Carta Apostólica Leão XIV, ressalta que o Sínodo dos Bispos é o lugar próprio para a eleição do patriarca e que essa realidade manifesta uma vocação intrínseca à colegialidade. O pontífice considera oportuno reconhecer e ampliar as faculdades do Sínodo das Igrejas Católicas Orientais, inclusive levando em consideração a sensibilidade teológica e a prática das Igrejas Ortodoxas. A medida é apresentada, portanto, não apenas como uma alteração jurídica, mas como um aprofundamento da tradição sinodal própria das Igrejas Orientais e da sua responsabilidade comum na condução da vida eclesial. O documento também estabelece um mecanismo para situações em que a comunhão entre o patriarca e os demais bispos seja gravemente comprometida. Leão XIV afirma que, embora o patriarca seja constitutivamente o primeiro e não simplesmente o presidente da Assembleia Episcopal, seu ministério não pode ser compreendido de maneira independente da comunhão com o sínodo. Em circunstâncias de emergência, quando essa relação estiver de modo grave, irreparável e comprometida, o sino deverá poder exercer a autoridade necessária para pedir ao patriarca que responda por sua atuação e, em último caso, promover a sua remoção do ofício por uma causa grave. Entre as novidades está a definição de um procedimento para a eventual remoção de um patriarca. O novo Código 4 do Cânone 126 determina que, se o patriarca não aceitar o pedido de renúncia formulado pelo sínodo por uma causa grave, o bispo mais antigo, por ordenação episcopal com direito a voto, deverá conduzir a eleição de um novo presidente do sínodo. Caberá, então, ao sínodo votar secretamente a remoção, que deverá obter pelo menos 2/3 dos votos dos membros com o direito a voto. O patriarca terá assegurado o direito à plena defesa perante o próprio sínodo, enquanto a decisão final dependerá do assentimento do Romano Pontífice. Outra mudança importante diz respeito à própria convocação do sínodo. Caso o patriarca deixe de cumprir suas obrigações relativas à convocação, o novo Código 3 do Cânon 106 permite que o bispo mais antigo por ordenação episcopal, com direito a voto, convoque legitimamente a Assembleia. Se este também deixar de fazê-lo, a faculdade passa aos bispos seguintes, segundo a antiguidade de ordenação, que estejam disponíveis e tenham direito ao voto. A norma procura assegurar que o funcionamento do órgão sinodal não fique paralisado pela eventual omissão daquele que normalmente possui a responsabilidade de convocá-lo. Com a motu proprio, mútua concórdia, Leão XIV procura assim oferecer uma expressão jurídica mais completa à autonomia interna das igrejas patriarcais orientais e, por analogia, das igrejas arquiepiscopais maiores. Ao mesmo tempo, o documento preserva as prerrogativas da Sé Apostólica, uma vez que a remoção de um patriarca decidida pelo sínodo somente produzirá seus efeitos após o assentimento do Papa. A nova legislação, que entra imediatamente em vigor após a sua publicação no L'Osservatore Romano, coloca no centro a comunhão episcopal, a responsabilidade colegial e a sinodalidade, buscando fazer com que, nas palavras evocadas por Leão XIV, a partir de Santo Inácio de Antioquia, a Igreja possa cantar uma só voz na unidade. O Papa Leão XIV será o primeiro pontífice da história a participar de barco da procissão por ocasião da festa de Nossa Senhora do Lago em Castel Gandolfo, atravessando assim o espelho de água que há 400 anos serve de cenário à residência de verão dos papas. De facto, neste sábado, dia 29 de agosto, às 18 horas, hora italiana, o Santo Padre presidirá a Santa Missa na Igreja de Maria Santíssima do Lago, consagrada por São Paulo VI em 15 de agosto de 1977, e participará da procissão que, em parte, percorrerá as águas do Lago Albano. No final da celebração, o Papa e os fiéis sairão da pequena igreja que faz parte da paróquia pontifícia de São Tomás de Vila Nova e levarão em procissão a imagem de Nossa Senhora do Lago, percorrendo o trecho da rua até o estabelecimento Tropicana. Depois de atravessar a faixa de areia, a imagem de Nossa Senhora será colocada numa embarcação disponibilizada pelo Parque dos Castelli Romani. O Papa também embarcará e seguirá em direção ao vizinho estabelecimento Georgius Bisch, aos pés do Palácio Apostólico. Acompanharão o Papa e a imagem de Nossa Senhora do Lago, conforme a tradição local, cerca de 10 embarcações civis, entre elas duas canoas, além de algumas embarcações das forças de segurança. A Rádio Vaticano transmitirá em direto a celebração e a procissão com comentários em português. Normalmente, alguns fiéis acompanham a procissão também nadando, mas este ano isso não será possível por questões de segurança, explicou durante a apresentação do evento, realizada nesta sexta-feira, dia 28 de agosto, na sede da Prefeitura de Castel Gandolfo, o padre Adriano Ghibellini, diretor litúrgico e responsável pelas celebrações pontifícias da Diocese de Albano. A festa de Nossa Senhora do Lago é, portanto, muito querida pela população de Castel Gandolfo, embora sua história seja relativamente recente. Ela nasceu, de facto, no ano mariano de 1954, por iniciativa do então pároco, padre Dino Sella, com o objetivo de envolver todos os fiéis que trabalhavam nas proximidades do lago. A igreja foi construída 23 anos depois. Além de São Paulo VI, que a consagrou há 49 anos, a Igreja de Maria Santíssima do Lago também foi visitada por São João Paulo II em 1979. Ambos os pontífices participaram da procissão, mas sem percorrer o trecho sobre as águas. E ponto final nesta nossa edição de hoje. Nós voltamos amanhã, sempre à mesma hora. A todos a continuação de um feliz e sereno fim de semana. Fiquem bem e até amanhã, se Deus quiser. Ali, Laudetur Jesus Christus.

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1: Alô Brasil, alô países de língua portuguesa. Este é o programa da Rádio Vaticano, Vatican News, deste sábado 29 de agosto, dia em que a Igreja recorda o martírio de São João Batista. Traremos para você que está sintonizado conosco as últimas informações sobre o Papa Leão XIV, a Santa Sé e a Igreja em todo o mundo. Nos estúdios hoje, Jackson Erpin, na assessoria técnica, Damiano Caprio. E eis o pensamento bíblico que escolhemos hoje para você. Imediatamente o rei mandou que um soldado fosse buscar a cabeça de João. O soldado saiu, degolou-o na prisão. Trouxe a cabeça num prato e a deu à moça. Ela a entregou à sua mãe. Ao saberem disso, os discípulos de João foram lá, levaram o cadáver e o sepultaram. Do Evangelho segundo São Marcos, capítulo 6, versículos 27 a 29. E passemos aos destaques do nosso programa de hoje. Sinodalidade e comunhão. Com moto próprio, mútua concórdia, Leão XIV atualiza normas para as igrejas patriarcais orientais. Santo Padre envia ajuda ao Nepal após devastadoras inundações. Mortos já são mais de 630 e os desaparecidos quase 3 mil. No final da tarde deste sábado, a missa presidida pelo Papa, seguida de procissão no Lago Albano, em Castel Gandolfo, com transmissão da Rádio Vaticano, com comentários em português. Viagem à França, celebrações no Vaticano e no Santuário em Genazzano. Divulgado o calendário das celebrações do Santo Padre para os meses de setembro e outubro. Teremos ainda a reflexão para o 22º domingo do Tempo Comum. Nosso programa está começando agora. Foi publicada nesse sábado, 29 de agosto, a Carta Apostólica em forma de motu proprio de Leão XIV, Mútua Concórdia, com a qual modifica os cânones 106 e 126 do Código dos Cânones das Igrejas Orientais.

responsabilidade teológica e a prática das igrejas ortodoxas. A medida é apresentada, portanto, não apenas como uma alteração jurídica, mas como um aprofundamento da tradição sinodal própria das igrejas orientais e de sua responsabilidade comum na condução da vida eclesial. O documento também estabelece um mecanismo para situações em que a comunhão entre o patriarca e os demais bispos seja gravemente comprometida. Leão XIV afirma que, embora o patriarca seja constitutivamente o primeiro e não simplesmente o presidente da Assembleia Episcopal, seu ministério não pode ser compreendido de maneira independente da comunhão com o sínodo. Em circunstâncias de emergência, quando essa relação estiver de modo grave e irreparável comprometida, o sínodo deverá poder exercer a autoridade necessária para pedir ao patriarca que responda por sua atuação e, em último caso, promover sua remoção do ofício por uma causa grave. Entre as novidades está a definição de um procedimento para eventual remoção de um patriarca. O novo parágrafo 4 do cânon 126 determina que, se o patriarca não aceitar o pedido de renúncia formulado pelo sínodo por uma causa grave, o bispo mais antigo, por ordenação episcopal, com direito a voto, deverá conduzir a eleição de um novo presidente do sínodo. Caberá então ao sínodo votar secretamente a remoção, que deverá obter pelo menos 2/3 dos votos dos membros com direito a voto. O patriarca terá assegurado o direito à plena defesa perante o próprio sínodo, enquanto a decisão final dependerá do assentimento do Romano Pontífice. Outra mudança importante diz respeito à própria convocação do sínodo. Caso o patriarca deixe de cumprir suas obrigações relativas à convocação, o novo parágrafo 3 do cânon 106 permite que o bispo mais antigo, por ordenação episcopal, com direito a voto, convoque legitimamente a assembleia. Se este também deixar de fazê-lo, a faculdade passa aos bispos seguintes, segundo a antiguidade de ordenação, que estejam disponíveis e tenham direito de voto. A norma procura assegurar que o funcionamento do órgão sinodal não fique paralisado pela eventual omissão daquele que normalmente possui a responsabilidade de convocá-lo. Com o motu proprio Mutua Concordia, Leão XIV procura, assim, oferecer uma expressão jurídica mais completa à autonomia interna das igrejas patriarcais orientais e, por analogia, das igrejas arquiepiscopais maiores. Ao mesmo tempo, o documento preserva as prerrogativas da Sé Apostólica, uma vez que a remoção de um patriarca, decidida pelo Sínodo, somente produzirá seus efeitos após o assentimento do Papa. A nova legislação, que entra imediatamente em vigor após sua publicação no Observatório Romano, coloca no centro a comunhão episcopal, a responsabilidade colegial e a sinodalidade, buscando fazer com que, nas palavras evocadas por Leão XIV, a partir de Santo Inácio de Antioquia, a Igreja possa cantar a uma só voz na unidade.

Depois de expressar em um telegrama sua dor pelo que aconteceu no Nepal na quarta-feira, 26 de agosto, em razão das inundações que atingiram uma extensa região próxima ao Tibete, Leão XIV enviou uma ajuda financeira, acordada com a Nunciatura Apostólica do Nepal, destinada às necessidades mais urgentes da população atingida pela catástrofe. A contribuição ajudará a Caritas Nepal, que atua com a direção do Vicariato Apostólico nas atividades que já estão sendo realizadas desde as primeiras horas após a inundação. Oferecer assistência imediata com alimentos, bens de primeira necessidade e espaços de acolhimento para aqueles que perderam tudo. Trata-se de uma primeira ajuda que o Santo Padre, como em outras ocasiões, quis enviar para atender às necessidades primárias da população, explica o prefeito do Dicastério para o Serviço à Caridade, o arcebispo Luiz Marim de São Martim. É um sinal rápido e concreto para transmitir, sobretudo aos mais vulneráveis, a proximidade e a ternura do Santo Padre como uma carícia da Igreja que os acompanha e sustenta. O último balanço registra mais de 630 mortos e quase 3 mil pessoas desaparecidas nas diversas

diversas regiões atingidas, entre elas mais de 500 estrangeiros. O exército nepalês foi mobilizado para ajudar no resgate de mais de 100 pessoas que se acredita estarem presas dentro de um túnel de uma usina hidrelétrica no distrito mais afetado do país. A Conferência Episcopal Italiana também se mobilizou em auxílio ao Nepal, assim como a outras regiões do mundo, atingidas por desastres naturais, entre elas Colômbia, Peru e Indonésia. Foi decidido o repasse de um total de 500 mil euros provenientes dos recursos do 8 por mil que os cidadãos italianos destinam à Igreja Católica para responder às necessidades mais urgentes. Trata-se, explica o cardeal Matteo Zuppi, arcebispo de Bolonha e presidente da Conferência Episcopal Italiana, de um sinal da proximidade da Igreja Italiana às populações que enfrentam importantes emergências humanitárias. O sofrimento daqueles que vivem longe não pode nos ser indiferente. Diz respeito a nós e nos chama a responsabilidade. Estender a mão a quem está em dificuldade, lê-se no comunicado da Conferência Episcopal Italiana, significa reconhecer que ninguém pode se salvar sozinho e que aquilo que nos une é mais forte do que as distâncias. Por meio de gestos de fraternidade e cuidado, podemos reconstruir vínculos, alimentar a esperança e tornar a paz uma possibilidade real, sobretudo em um tempo que continua marcado por tensões, divisões e conflitos. Leão XIV será o primeiro pontífice da história a participar de barco da procissão por ocasião da festa de Nossa Senhora do Lago em Castel Gandolfo, atravessando assim o Espelho da Água, que há 400 anos serve de cenário à residência de verão dos papas. De fato, nesse sábado, 29 de agosto, às 18 horas, horário italiano, Santo Padre presidirá a missa na Igreja de Maria Santíssima do Lago, consagrada por São Paulo VI em 15 de agosto de 1977, e participará da procissão que, em parte, percorrerá as águas do Lago Albano. Ao final da celebração, o Papa e os fiéis sairão da pequena igreja, que faz parte da paróquia pontifícia de São Tomás de Vila Nova, e levarão em procissão a imagem de Nossa Senhora do Lago, percorrendo o trecho da rua até o estabelecimento Tropicana. Depois de atravessar a faixa de areia, a imagem de Nossa Senhora será colocada em uma embarcação disponibilizada pelo Parque dos Castelli Romani. O Papa também embarcará e seguirá em direção ao vizinho estabelecimento Georgius Beach, aos pés do Palácio Apostólico. Acompanharão o Papa e a imagem de Nossa Senhora do Lago, conforme a tradição local, cerca de 10 embarcações civis, entre elas duas canoas, além de algumas embarcações das forças de segurança. A Rádio Vaticano transmitirá a celebração e a procissão com comentários em português. Normalmente, alguns fiéis acompanham a procissão também nadando, mas esse ano isso não será possível por questões de segurança, explicou durante a apresentação do evento, realizado na sexta-feira, 28 de agosto, na sede da Prefeitura de Castel Gandolfo, o padre Adriano Di Bellini, diretor litúrgico e responsável pelas celebrações pontifícias da Diocese de Albano. A festa de Nossa Senhora do Lago é, portanto, muito querida pela população de Castel Gandolfo, embora sua história seja relativamente recente. Ela nasceu, de fato, no ano mariano de 1954, por iniciativa do então pároco, padre Dino Stella, com o objetivo de envolver todos os fiéis que trabalhavam nas proximidades do lago. A igreja foi construída 23 anos mais tarde. Além de São Paulo VI, que a consagrou há 49 anos, a Igreja de Maria Santíssima do Lago também foi visitada por São João Paulo II, em 1979. Ambos os pontífices participaram da procissão, mas sem percorrer o trecho sobre as águas. A ideia de convidar o Papa Leão XIV para participar da missa surgiu há um ano, explicou o prefeito de Castel Gandolfo, Alberto De Angelis, por iniciativa do pároco de São Tomás de Vila Nova, padre Tadeusz Rozmus. Desta forma, foi acolhido um desejo da população e estabeleceu-se uma estreita colaboração entre a administração municipal, a diocese, as forças de segurança e as entidades locais com a Associação de Promoção Turística e Cultural e o Parque dos Castelli Romani. De todos, veio o agradecimento ao pontífice por colocar o pequeno povoado do Lácio no centro do mundo e por participar, como um deles, de um evento paroquial particularmente amado pela população.
A celebração deste ano acontece no contexto das comemorações de agradecimento pelos 400 anos da presença dos papas em Castel Gandolfo. O primeiro foi Urbano VIII, em 1626. E com a presença do Papa, esse agradecimento ganha uma força particularmente grande, explicou aos meios de comunicação do Vaticano o pároco padre Tadeusz Rozmus. Na minha opinião, disse ele, sua presença também é uma valorização do dom da criação. A criação, que em Castel Gandolfo tem esse belíssimo lago, cercado por essas montanhas, a beleza da natureza. É uma maneira de dar graças, de saborear, de respirar a beleza. Quando o Papa São Paulo VI inaugurou a Igreja de Nossa Senhora do Lago, explica o pároco, tinha essa intenção, que pudesse ser uma igreja que respira o lago, porque a igreja representa a barca de São Pedro e convida ao agradecimento, a dar graças por aquilo que temos. E aqui em Castel Gandolfo temos, antes de tudo, essa beleza que é o próprio lago. A procissão sobre o lago terá a duração de cerca de 25 minutos. Ao final, o Papa Leão XIV retornará ao Palácio Apostólico de Castel Gandolfo. A festa continuará também no domingo, 30 de agosto, com uma missa celebrada pelo Padre Tadeusz na Igreja de Nossa Senhora do Lago, dedicada aos numerosos motociclistas que nos finais de semana percorrem as estradas dos Castelli Romani. Um grupo deles também participa da oração do Ângelus, presidida por Leão XIV.

O Escritório das Celebrações Litúrgicas Pontifícias divulgou o calendário das celebrações litúrgicas presididas pelo Papa Leão XIV nos meses de setembro e outubro de 2026. A programação inclui uma missa no Santuário de Nossa Senhora do Bom Conselho, em Genazzano, a viagem apostólica à França, a inauguração do ano acadêmico das Universidades Pontifícias e uma celebração pelo décimo aniversário da Exortação Apostólica Amoris Laetitia. Assim, no dia 7 de setembro, às 18 horas, horário italiano, Santo Padre presidirá a Santa Missa na Basílica Santuário de Nossa Senhora do Bom Conselho, em Genazzano. O santuário é dedicado a uma das mais veneradas imagens marianas da Itália e possui uma forte ligação histórica com a espiritualidade agostiniana. Entre os dias 25 e 28 de setembro, Leão XIV realizará uma viagem apostólica à França, que incluirá também uma visita à sede da Organização das Nações Unidas para a Educação, a Ciência e a Cultura, a UNESCO. Já no dia 8 de outubro, às 18 horas, o Santo Padre presidirá na Basílica de São Pedro Santa Missa, pela inauguração do ano acadêmico das Universidades Pontifícias. A celebração reunirá estudantes, professores e membros das instituições acadêmicas vinculadas à Santa Sé. O calendário será concluído, por enquanto, no dia 14 de outubro, às 10 horas, com uma Santa Missa na Praça de São Pedro, por ocasião do encerramento de um encontro dedicado ao décimo aniversário da publicação da Exortação Apostólica Amoris Laetitia, documento sobre o amor na família.

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1: Um padre da Igreja, conhecido como filósofo e teólogo, por seu ministério episcopal em Ipona, hoje Annaba, Argélia, que o revelou como um sábio pastor, um pregador erudito e um apaixonado estudioso das Escrituras, e por suas variadas obras, nas quais foi capaz de colocar a fé e a razão em diálogo, abriu sua interioridade e deu uma enorme contribuição ao desenvolvimento da doutrina cristã. Santo Agostinho, cuja memória litúrgica é celebrada esta sexta-feira, 28 de agosto, nasceu em Tagaste, no Mídia, atual Argélia, em 13 de novembro de 354 e morreu em Ipona, em 28 de agosto de 430. Entre as maiores testemunhas da fé católica, ele permanece uma figura de grande importância, como disse Leão XIV aos jornalistas no voo de Argel para Yaoundé, em 15 de abril, durante sua viagem apostólica à África. Porque seus escritos, seus ensinamentos, sua espiritualidade, seu convite a buscar a Deus e a verdade são elementos muito necessários em nosso tempo. Para o pontífice, em suma, a mensagem do Doutor da Graça é muito oportuna para os fiéis em Jesus Cristo, mas também para cada pessoa, porque ele convida cada indivíduo a reconhecer sua própria dignidade e a de todos os homens, a encarar humildemente as questões existenciais e a se defrontar com os outros. Um religioso da Ordem de Santo Agostinho, de volta à Argélia, onde já havia sido prior-geral, o Papa quis destacar a visão que o santo de Tagaste oferece em termos de busca de Deus e o compromisso de construir comunidade e promover a unidade entre todos os povos e o seu respeito, reconhecendo as suas diferenças. Porque o bispo de Ipona, hoje de um passado distante, ainda fala, em particular da tradição, da vida da Igreja, de como a Igreja cresceu nos primeiros séculos. E, precisamente no espírito de Agostinho, explicou o pontífice aos repórteres e operadores de mídia, em Argel havia a oportunidade de continuar construindo pontes, de promover o diálogo, por exemplo, com a visita à Grande Mesquita. Para Leão, foi um evento significativo, porque demonstrou que, embora existam diferentes credos, diferentes maneiras de rezar e diferentes maneiras de viver, podemos viver juntos em paz. O livro Noé, Começar do Fim do Mundo, publicado pela Livraria Editora Vaticana, de 112 páginas e que custa 12 euros, de Fabrice Haddad, está disponível nas livrarias desde 27 de agosto. O que um mito bíblico como o de Noé tem a ver conosco? Por que Deus pede a ele que salve tanto os animais puros quanto os impuros? O que o dilúvio, a pomba e o arco-íris podem nos dizer sobre nossa época conturbada? Essas páginas da Bíblia parecem distantes da nossa vida. No entanto, Fabrice Haddad nos conta novamente a história do patriarca bíblico, a quem Deus pediu que construísse uma arca, com o intuito de abordar algumas grandes questões da atualidade. As relações interpessoais, a diferença sexual, o trabalho e seu sentido humano, a ausência de Deus e o sentido do sacrifício. Haddad nos oferece um livro que fala de nós, de nossas escolhas e de nossas prioridades, pois a alternativa se apresenta sempre diante de cada geração: comer e beber e nada mais, porque amanhã morreremos todos, ou construir algo para aqueles que virão depois de nós. O martelo de Noé, que constrói a arca, tem o som suave de quem sabe o que significa ser responsável perante os pósteros. O autor. Escritor, dramaturgo e filósofo, o intelectual católico Fabrice Haddad, nascido em 1971, dirigiu por 13 anos o Instituto Philanthropus em Friburgo, na Suíça. Atualmente é diretor do Incarnatus Est, um centro de pesquisa universitária para jovens com sede em Madrid, onde se combinam formação acadêmica, vida comunitária e animação espiritual. Entre seus livros publicados em italiano estão Mística da Carne, publicado pela editora Medusa, A Fé dos Demônios, publicado pela editora Marietti, O Paraíso à Porta, publicado pela editora Landau, e Ressurreição, publicado pela editora Ares. Por suas obras, recebeu reconhecimentos como o Prêmio Listiger da Academia Francesa, o Prêmio dos Livreiros Religiosos Franceses, o Prêmio Espiritualidade de Hoje e o Prêmio Internacional de Cultura Católica.
0: Silvonei José nos traz a reflexão do padre César Augusto dos Santos para o 22º domingo do Tempo Comum. 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

0: No Evangelho, Jesus nos mostra a necessidade de assumirmos nossa cruz, se quisermos segui-lo. Esse seguimento do Mestre carregando a cruz, de acordo com o Senhor, possui quatro etapas. Ir a Jerusalém. Jesus começou a mostrar a seus discípulos que devia ir a Jerusalém, local de resistência e de oposição à sua missão. Aceitar os sofrimentos causados pelos membros do Sinédrio, anciãos, sumos sacerdotes e mestres da lei, ou seja, os ricos, os poderes religiosos e os ideólogos. Ser julgado, condenado e morto por esses grupos formadores da opinião pública e ressuscitar ao terceiro dia. Essa situação proposta por Jesus desagrada os discípulos e Pedro, encorajado por ter há pouco reconhecido o Senhor como o Filho de Deus e ter recebido um grande elogio por parte de Jesus, permite-se contestar o Mestre. Jesus discorda radicalmente de um de seus três discípulos preferidos e até o chama de Satanás, pedra de tropeço, porque não pensa as coisas de Deus, e sim as coisas dos homens. Essa advertência de Jesus a Pedro de que ele não pensa nas coisas de Deus e sim nas dos homens quer dizer que o pensamento e o coração dos discípulos ainda estão tomados pelas coisas mundanas e que por isso ele deseja fazer com que Deus mude de orientação. Para Pedro, será Deus que deverá se tornar imagem e semelhança da sua criatura, e não o inverso. Consequentemente, aceitar a cruz e suas consequências, por esse ser o seguimento de Jesus, é divinizar-se, é tornar-se imagem e semelhança de Deus, como quer o Criador. Por isso, ela leva à ressurreição. Disse então Jesus, se alguém quer me seguir, renuncie a si mesmo, tome sua cruz e me siga, pois quem quiser salvar a sua vida, vai perdê-la. E quem perder a sua vida por causa de mim, vai encontrá-la. De fato, que adianta o homem ganhar o mundo inteiro, mas perder a sua vida? O que poderá alguém dar em troca de sua vida? Seguir Jesus, e isso deve ser feito livremente pela adesão do coração, significa abrir mão de toda ambição pessoal, aceitar o que Deus enviar. Significa assinar uma folha em branco e confiar absolutamente em Deus. Não importa se seguir Jesus trará mais ou trará menos sofrimentos. Não é por aí que deveremos nos conduzir. Seguir Jesus é segui-lo por onde ele for, livremente, por adesão do coração e aceitando o que vier, por fidelidade e amor.
1: E assim, queridos amigos, chegamos ao final do nosso programa de sábado, agradecendo a todos pela audiência, recordando-lhes que amanhã estaremos aqui neste mesmo horário com mais um noticiário em português da Rádio Vaticano, Vatican News. Até lá! 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
1: Louvado seja nosso Senhor Jesus Cristo. Rádio Vaticano Vatican News, com imagens do Vatican Media, passa a transmitir diretamente da Igreja de Maria Santíssima do Lago, em Castel Gandolfo, a Santa Missa, seguida por procissão presidida por Sua Santidade, o Papa Leão XIV. Com vocês nessa transmissão, neste sábado, 29 de agosto de 2026, Jackson Erpin na coordenação dos trabalhos, temos Massimiliano Menichetti e na parte técnica, Luca Rossi. Em nome do Dicastério para a Comunicação, saúdo as emissoras de rádio e televisão que nos retransmitem, em particular, EWTN Rádio TV, Rádio Jubilar de São Tomé e Príncipe, Rádio Fé e Luz de Campinas, Web TV Tropicana e também Rádio e TV Nazaré. Uma boa tarde a você que nos acompanha pelas redes sociais, você que está conosco pelo nosso canal YouTube, também você que nos acompanha pelo site do Vatican News. As imagens que nos chegam diante da Igreja de Maria Santíssima do Lago, o Papa Leão XIV chegou há poucos instantes, sempre ciceroneado à esquerda pelo bispo de Albano, Dom Vincenzo Viva, à sua direita o pároco de São Tomás de Vila Nova, o sacerdote salesiano, padre Tadeusz Rozmus. O Santo Padre saúda alguns fiéis. Há pouco nós tivemos uma imagem de um drone que mostrava essa estrutura arquitetônica dessa igreja que foi construída entre 1966 e 1977 por desejo do Papa Paulo VI. E justamente a arquitetura dessa igreja, ela é bastante característica, pois sobre a igreja ergue-se uma grande estrutura branca em forma de leque, coroada por uma cruz. Para o engenheiro Francesco Vacchini, responsável então pela obra, justamente essa estrutura então evoca a vela de uma embarcação, numa referência precisamente à barca de Pedro navegando sobre as águas do Lago Albano. Santo Padre saudando alguns fiéis nessa região dos Castelli Romani. Recordando um pouco que a história da Madonna do Lago, ela não começa com a construção da igreja, mas com a devoção popular iniciada ainda em 1954. Como dissemos há pouco, ela foi construída entre 1966 e 1977 por iniciativa do Papa Paulo VI, e tornou-se assim uma expressão arquitetônica dessa devoção. E a sua consagração pelo próprio Paulo VI, em 15 de agosto de 1977, a posterior visita do Papa João Paulo II, em 2 de setembro de 1979, deram então a este pequeno templo uma dimensão especial dentro da história recente do papado, também de Castel Gandolfo. Autoridades dessa região do Lácio, oferecendo então alguns produtos típicos dessa região, dos Castelli Romani, que produz, diga-se de passagem, bons vinhos. Ressaltando que a Nossa Senhora do Lago, oficialmente Igreja de Maria Santíssima do Lago, então está situada às margens do Lago de Albano, e ao contrário de muitas igrejas dos Castelli Romani, é uma construção relativamente recente. Sua história, então, está sobretudo ligada a essa devoção popular à Virgem Maria e à presença, naturalmente, dos sumos pontífices em Castel Gandolfo. A tradição, por exemplo, da procissão da Madonna pelo lago que vai se seguir após a celebração da Santa Missa. Ela teve início em 1954, durante o ano mariano proclamado pelo Papa Pio XII. E a iniciativa então partiu do então pároco de Castel Gandolfo, Padre Dino Stella. Então a imagem da Virgem era levada em uma embarcação pelas águas do Lago Albano, acompanhada então por outras barcas, fiéis, orações e cânticos. E a tradição se perpetuou no tempo, segue até hoje, se tornou uma das manifestações religiosas mais características de Castel Gandolfo. Uma devoção que ganhou naturalmente uma dimensão ainda maior durante então a transformação da região do lago nas décadas seguintes. Essa região que passou a receber muitos turistas em 1960, então o Lago de Albano foi utilizado para competições dos Jogos Olímpicos de Roma. E nesse contexto surgiu então a necessidade de um espaço permanente de culto para os moradores e visitantes. Continuamos explicando então um pouco a história dessa devoção, enquanto o Santo Padre saúda autoridades dessa região. Alguns bastante emocionados. Recordamos um momento mais então importante da história dessa igreja, que foi 15 de agosto de 1977, solenidade da Assunção de Nossa Senhora. Naquele dia, já gravemente enfermo, Paulo VI então foi pessoalmente a Castel Gandolfo e consagrou a nova igreja. E a escolha da festa da Assunção não foi casual. A igreja, então, naturalmente, como dissemos, é dedicada à Santíssima Virgem, e sua localização junto às águas reforça a dimensão mariana deste local. O próprio João Paulo II, ao visitar a igreja 2 anos mais tarde, recordou que ela havia sido construída então por desejo de Paulo VI, justamente para atender então as necessidades espirituais de tantos moradores, bem como dos tantos turistas que frequentam a região dos Castelli Romani. Recordamos mais uma vez que em 2 de setembro de 1979, pouco mais de um ano depois da morte de Paulo VI, João Paulo II visitou a Igreja Nossa Senhora do Lago e celebrou ali a Eucaristia. E em sua homilia, ele destacou que a igreja era fruto do desejo pastoral de seu predecessor, prestando também uma homenagem, então, à memória de Paulo VI. Assim, a Madonna del Lago passou a ocupar um lugar particular na história religiosa de Castel Gandolfo. Simultaneamente, uma expressão da devoção popular à Virgem Maria, um monumento à sensibilidade pastoral de Paulo VI e um dos espaços que testemunham então a longa relação entre os papas e Castel Gandolfo. Recordando que neste ano recordam-se então os 400 anos da presença dos pontífices em Castel Gandolfo, o Papa Urbano VIII, que foi o primeiro pontífice então a passar um período de descanso na localidade dos Castelli Romani. Castel Gandolfo fica a cerca de 30 quilômetros de Roma, justamente escolhendo ali esse local pela sua beleza, clima e localização. Ó, deu para entender que é vindo do Brasil, Santo Padre saudando também da Colômbia, do México. Recordamos que essa Santa Missa, presidida pelo Santo Padre, ela terá 20 concelebrantes, entre esses, naturalmente, o Bispo de Albano, Dom Vincenzo Viva, também o Vigário-Geral da Diocese, Monsenhor Franco Marando, o Chanceler Padre Donato Pio Dota. Também destacamos a presença dos salesianos. Agora está sendo apresentado ao Santo Padre uma imagem de São Sebastião. Sempre que daqui uma semana vai ser organizado então um cortejo histórico em homenagem a São Sebastião. Quem explica ao Santo Padre é o pároco de São Tomás de Vila Nova, Padre Tadeusz Rosmus, salesiano. Não poderá concelebrar com o Santo Padre, o reitor-mor dos salesianos, Padre Fábio, à tarde. Mas para representá-lo estará Padre Gabriel Cruz e também o Padre Pedro André, que são membros da Casa Generalícia.

Santo Padre, nesse momento. Então entrou na sacristia para se paramentar. E destacamos também que logo depois nós teremos a procissão e Leão XIV será o primeiro pontífice, então, a participar da procissão de barco, então, pelas águas do Lago Albano. Esse lago, que é também conhecido como Lago de Castel Gandolfo, que é um dos lugares mais emblemáticos do Lácio, situado a cerca de 30 quilômetros de Roma, justamente no coração da região dos Castelli Romani. Esse lago está inserido no Parco Natural Regional dos Castelli Romani e é cercado pelos municípios de Castel Gandolfo, Albano Laziale, Aricia e Marino. As características mais marcantes desse lago é sua origem vulcânica. Ele ocupa o interior de uma antiga cratera formada justamente pela atividade do complexo vulcânico do Colli Albani. Justamente sua forma elíptica resulta então da união de duas antigas crateras. O lago mede aproximadamente 3,5 km de comprimento e 2,8 km de largura e tem uma profundidade máxima de cerca de 170 metros, sendo considerado o mais profundo dos lagos vulcânicos da Itália. Sempre recordando que esse lago também ficou mundialmente conhecido, sobretudo pela presença de Castel Gandolfo, a pequena cidade então construída na borda da cratera. O panorama do centro histórico sobre as águas tornou-se uma das imagens mais famosas e conhecidas dos Castelli Romani. E a partir do século XVII, então, Castel Gandolfo passou a estar profundamente ligada ao papado, tornando-se a tradicional residência de verão dos pontífices. Temos então em 2026 os 400 anos da presença dos papas em Castel Gandolfo, mas também os 100 anos da presença dos salesianos na paróquia de Castel Gandolfo. Justamente uma história começou em 1926, quando os filhos de Dom Bosco chegaram à cidade para organizar o oratório e desenvolver atividades voltadas, sobretudo, para a formação dos jovens. Em 1929, então, por decisão do Papa Pio XI, a responsabilidade pastoral da paróquia, até então confiada aos agostinianos, passou, então, oficialmente aos salesianos, em um contexto ligado às mudanças decorrentes dos pactos lateranenses. Isso explica também a presença do pároco de São Tomás de Vila Nova, o padre Tadeusz Rozmus, ele que estava acompanhando então desde a sua chegada o Papa Leão XIV e também tantos concelebrantes salesianos. Essa presença então dos 100 anos dos filhos de Dom Bosco, então em Castel Gandolfo, salesianos que realizam um belo trabalho com os jovens em várias partes do mundo. Vemos a imagem da Nossa Senhora do Lago. Agora podemos ver a igreja ficar bem próxima, então, ao Lago de Albano, reconhecida justamente por essa estrutura branca em forma de leque, então coroada por uma cruz no alto. Justamente que evoca então a vela de uma embarcação, uma referência à barca de Pedro navegando então sobre as águas do lago. Você que está acompanhando pelos canais de televisão que nos retransmitem, então, realmente, esse belo espaço, esse belo lago, também, naturalmente, tem as suas praias. Hoje, pela presença do Papa, naturalmente, é um grande esquema de segurança, mas, normalmente, todo esse espaço de areia fica tomado, então, pela presença
de moradores locais e também de turistas. E agora o canto de ingresso. Que é Ave Maria de Henderson.

0: Fratelli e sorelle,
1: irmãos e irmãs, essa Igreja do Lago é um espaço espiritual de oração, de encontro e de celebração da Palavra de Deus e da Eucaristia. Que nos ajude a Virgem Maria, aqui venerada, a custodiar em nossos corações o fogo ardente da caridade, para não nos conformarmos a este mundo e a viver o nosso seguimento de Cristo no caminho da cruz. Para celebrar dignamente os santos mistérios, reconheçamos os nossos pecados.
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1: Segue o canto do Kyrie.

0: Preghiamo. Guarda com bondade, Padre.
1: Olha com bondade, ó Pai, para o povo cristão, que celebra as glórias de Maria Sempre Virgem, de cujo seio brotou a salvação do mundo. Fazei que, recorrendo constantemente a esta fonte de vida, possamos alcançar os frutos abundantes do vosso Espírito. Por nosso Senhor Jesus Cristo, vosso Filho, que é Deus e convosco vive e reina na unidade do Espírito Santo, por todos os séculos dos séculos. Amém. Após a oração da coleta, entramos na liturgia da palavra, a primeira leitura do livro do profeta Jeremias, capítulo 20, versículos 7 a 9.
2: Dal libro del profeta Geremia. Mi hai sedotto, Signore, e io mi sono...
1: Seduziste-me, Senhor, e deixei-me seduzir. Fosse mais forte, tiveste mais poder. Tornei-me alvo de risão o dia inteiro. Todos zombam de mim. Todas as vezes que falo, levanto a voz, clamando contra a maldade e invocando calamidades. A palavra do Senhor tornou-se para mim fonte de vergonha e de chacota o dia inteiro. Disse comigo: não quero mais lembrar-me disso, nem falar mais em nome dele. Senti então dentro de mim um fogo ardente a penetrar-me o corpo todo. Desfaleci sem forças para suportar. Palavra do Senhor. Salmo responsorial, Salmo 62. A minha alma tem sede de vós, meu Deus.

0: Agora a segunda leitura, na Epístola do Apóstolo São Paulo aos Romanos, capítulo 12, versículos 1 e 2.
1: Dalla lettera di San Paolo, apostolo ai Romani. Fratelli, vi esorto per la misericordia di Dio,
0: Peço-vos, irmãos, pela
1: offrirvi i vostri
0: misericordia
1: corpi
0: di
1: come
0: Deus,
1: sacrificio
0: che
1: vivente,
0: vos offereçais a
1: santo
0: vós
1: e gradito a
0: mesmos
1: Dio.
0: como
1: E
0: vítima
1: questo è il vostro
0: santa,
1: culto
0: viva,
1: spirituale.
0: agradável a Deus, como culto
1: Non
0: racional.
1: conformatevi a questo mondo,
0: Não vos
1: ma
0: conformeis
1: lasciatevi
0: com este mundo,
1: trasformare,
0: mas
1: rinnovando il vostro modo di
0: transformai-vos
1: pensare,
0: pela renovação
1: per poter
0: espiritual da
1: discernere
0: vossa
1: la
0: mente,
1: volontà di
0: para
1: Dio,
0: saber
1: ciò che è
0: discernir,
1: buono
0: segundo
1: a
0: a
1: lui
0: vontade de
1: gradito e
0: Deus, o
1: perfetto.
0: que é bom, o que
1: Parola
0: lhe
1: di
0: é
1: Dio,
0: agradável, o que é
1: grazia.
0: perfeito. Palavra do Senhor. Segue a aclamação ao Evangelho.

arcediácono se posicionam diante do Santo Padre com o turíbulo. O Santo Padre que preside a celebração depõe incenso.

0: Agora o evangeliário é levado em procissão até o ambão.
1: Il Signore sia con voi. Dal Vangelo secondo Matteo.
0: Proclamação do Evangelho de Jesus Cristo, segundo Mateus.

0: In quel tempo Gesù cominciò a spiegare ai suoi discepoli che doveva andare.
1: Naquele tempo Jesus começou a mostrar a seus discípulos que devia ir a Jerusalém e sofrer muito da parte dos anciãos, dos sumos sacerdotes e dos mestres da lei, e que devia ser morto e ressuscitar no terceiro dia. Então Pedro tomou Jesus à parte e começou a repreendê-lo, dizendo: Deus não permita tal coisa, Senhor, que isso nunca te aconteça. Jesus, porém, voltou-se para Pedro e disse: Vai para longe, Satanás. Tu és para mim uma pedra de tropeço, porque não pensas as coisas de Deus, mas sim as coisas dos homens. Então Jesus disse aos discípulos: Se alguém quer me seguir, renuncie a si mesmo, tome a sua cruz e me siga. Pois quem quiser salvar a sua vida, vai perdê-la. E quem perder a sua vida por causa de mim, vai encontrá-la. De fato, que adianta ao homem ganhar o mundo inteiro, mas perder a sua vida? O que poderá alguém dar em troca da sua vida? Porque o Filho do Homem virá na glória do seu Pai com os seus anjos, e então retribuirá a cada um de acordo com a sua conduta. Palavra da Salvação.

evangeliário é levado pelo diácono até o Santo Padre, que o toma em suas mãos e abençoa a Assembleia. E preparemos agora o nosso coração para a homilia do Santo Padre, o Papa Leão XIV, nessa Santa Missa na Igreja de Maria Santíssima do Lago em Castel Gandolfo.

0: Cari fratelli e sorelle, sono lieto di
1: Queridos irmãos e irmãs, é uma alegria para mim celebrar com vocês a festa da Madonna do Lago, como já fizeram no passado alguns de meus predecessores. São Paulo VI, que desejou e apoiou a construção desta igreja dedicada a Maria e a consagrou, e São João Paulo II, que aqui quis recordar essa memória e renovar sua mensagem. A liturgia da palavra nos oferece textos que se harmonizam muito bem com esse tradicional encontro. Na primeira leitura, o profeta Jeremias nos fala de sua necessidade irresistível de corresponder ao chamado que recebeu. Tu me seduziste, Senhor, diz ele, e eu me deixei seduzir. Havia em meu coração como um fogo ardente. Eu me esforçava para contê-lo, mas não podia. Deus lhe revelou que o havia conhecido e escolhido desde o seio materno, e que amava o seu povo com amor eterno. Falou-lhe do seu plano de salvação, e ele já não pode permanecer em silêncio. Sente um impulso incontível de levar a todos a sua mensagem, ainda que saiba que isso implicará dizer e fazer coisas que não agradarão a muitos. Enfrentar sofrimentos, incompreensões, até se tornar objeto de zombaria todos os dias. Mas o amor o impele a agir pelo bem do seu povo sem compromissos até o fim. É isso que Jesus também nos ensina no Evangelho. Há pouco alimentou 5.000 homens com 5 pães e 2 peixes, e depois outros 4.000 com 7 pães e alguns peixinhos. Agora, para além do sucesso alcançado com aqueles gestos, explica aos discípulos o sentido messiânico do que realizou. Revela a eles que deverá ir a Jerusalém e sofrer muito da parte dos anciãos, dos sumos sacerdotes e dos escribas, e ser morto e ressuscitar ao terceiro dia. Jesus explica como, depois de tantos milagres realizados, manifestará definitivamente sua glória, sacrificando livremente a própria vida e oferecendo-se a si mesmo na cruz como pão partido. E esclarece que o mesmo deverá fazer quem quiser continuar a sua missão. Se alguém quer vir após mim, diz ele, renuncie a si mesmo, tome a sua cruz e siga-me. Jesus revela assim que somente o amor salva. O amor que Deus nos mostrou fazendo-se homem, morrendo e ressuscitando por nós. E, como resposta, aquele com que também nós nos oferecemos humildemente a Ele e aos irmãos. Na constância fiel da caridade de cada dia, assim como nos gestos mais extraordinários, até mesmo ao martírio, às vezes, como infelizmente acontece também hoje com muitos cristãos em várias partes do mundo. Santo Agostinho dizia que a alegria do ceifeiro demonstra a intenção do semeador, e nós desejamos fazer nossos os seus sentimentos. Com a ajuda de Deus, queremos espalhar por toda parte no mundo as sementes da sua caridade infinita, sem nos cansarmos, sem medida, para que hoje e sempre alguém possa alegrar-se ao recolher seus frutos. Infelizmente, nem todos compreendem a beleza, a bondade e a concretude deste sonho do Criador. Ao contrário, muitos pensam que seja uma utopia. Oferecer a outra face, dizem, é coisa de perdedores. Dar diante da rejeição é ser ingênuo. Perdoar sem limites é coisa de fracos. Não é de se admirar. Até para Pedro foi difícil aceitar esse modo novo e diferente de pensar. Mas Jesus permanece categórico. Somente o caminho do amor é o caminho da vida. Não nos iludamos. O ódio e a violência não trazem nada de bom, mas apenas destruição e morte, sempre, mesmo quando são uma resposta às injustiças sofridas. Vemos isso todos os dias, desde o pequeno âmbito da nossa vida doméstica até o grande cenário do mundo. Tudo confirma aquilo que Jesus nos ensinou. Quem quiser salvar a própria vida, vai perdê-la. Mas quem perder a sua vida por minha causa, vai encontrá-la. Queridos irmãos e irmãs, temos tanta necessidade de vida, de esperança, serenidade, de paz em nós mesmos, em nossas cidades, entre os povos e as nações. Por isso, seja qual for a ferida, seja qual for a ofensa, não permitamos que o mal desfigure a nossa humanidade e nos corrompa o coração. Não nos conformemos com a mentalidade do mundo. Continuemos a amar, a doar, a perdoar, oferecendo-nos como sacrifício vivo, santo e agradável a Deus, para preservar e fazer crescer em nós e nos outros a dignidade infinita da imagem divina que trazemos na alma. E não desanimemos se for difícil. Nossa força está no Senhor. Com a sua ajuda, tudo é possível. Recorda-nos isso também, o rito da procissão pelo lago, que faremos daqui a pouco. Ele evoca um outro milagre de Jesus, ocorrido pouco antes dos fatos que ouvimos, quando o mestre, no lago de Tiberíades, foi ao encontro dos discípulos amedrontados, caminhando sobre as águas, e os conduziu à margem, acalmando a tempestade. Precisamente quando estavam mais assustados, à mercê dos ventos contrários, exortou-os a ter fé e a rezar, para reencontrar a paz e, juntamente com ele, continuar navegando rumo à meta desejada. Com esta fé, essa noite, participamos da Eucaristia. Sobre o altar, oferecemos a nós mesmos, juntamente com o pão e o vinho. E o Senhor une as nossas ofertas à sua, consagra-as e nos devolve transformadas no seu corpo e no seu sangue, para que as partilhemos como alimento para o caminho. Depois, como discípulos, deixaremos juntos a margem, levando conosco a imagem de Maria, nosso modelo e guia, para levar ao longo das margens do lago a bênção que recebemos. São gestos simples com os quais renovamos nossa confiança em Deus e nossa devoção filial à sua Santíssima Mãe. E são tanto mais evocativos, porque se tornam possíveis, como gostava de recordar São Paulo VI, pelo cuidado com que a pequena comunidade que vive aqui conserva durante todo o ano este lugar de paz, para que nos momentos solenes todo o povo de Deus possa reunir-se aqui, assim como Maria, que acolheu no seu ventre, na casa de Nazaré, o Filho de Deus feito homem, para que a todos pudesse chegar a sua salvação. Assim, esse lugar de devoção mariana torna-se também um sinal de como a Igreja se esforça, dia por dia, para fazer de todos nós um só corpo, na oração, nos sentimentos, nos propósitos, no desenvolvimento ordenado e unânime do nosso ser juntos, e um símbolo do amor com que o Senhor, por meio de sua Santíssima Mãe, quis aproximar-se de nós como um de nós, até se misturar com a grande multidão da nossa humanidade. Aproximemo-nos, então, nessa tarde, de Jesus e de Maria, do Filho e da Mãe, para sermos unidos, não somente no lago, mas em todas as noites do mundo, um reflexo sereno da presença de Deus e um eco irresistível do seu amor, que convida a amar. As belas palavras do Santo Padre, Papa Leão XIV, nessa Santa Missa votiva de Maria Virgem, fonte da salvação. A homilia dirigida aos cerca de 350 fiéis presentes do lado externo dessa pequena igreja, você que acompanha pelas emissoras de rádio não tem acesso às imagens, mas dirigidas também a nós, que acompanhamos esta celebração. O Papa recorda a tradição iniciada por seus predecessores, São Paulo VI e São João Paulo II, destacando inicialmente a mensagem central das leituras. E agora, vamos professar a nossa fé.
0: Creio em um só Deus, Padre onipotente, Criatore del cielo e della terra. Fratelli e sorelle, confortati dalla parola.
1: Irmãos e irmãs, confortados pela palavra que ouvimos e amparados pela intercessão da Virgem Maria, elevemos ao Senhor nossas intenções e súplicas. Agora é o momento da prece dos fiéis.
2: Preghiamo insieme e diciamo: Signore, nostra salvezza, ascoltaci.
1: Rezemos juntos dizendo: Senhor, nossa salvação, escutai-nos.
2: Per il popolo santo di Dio. Perché nella sequela di Cristo
1: pelo povo santo de Deus, para que, seguindo a Cristo Salvador, se torne no mundo o sinal da vitória da cruz. Pelo Papa Leão, por nosso Bispo Vincenzo, pelo presbitério de nossa diocese, para que, movidos pelo fogo da profecia, sejam corajosas testemunhas da palavra do Senhor. Rezemos.
2: Per i capi delle nazioni,
1: pelos governantes das nações, para que, discernindo sempre o bem, promovam a cultura da paz e sirvam ao verdadeiro progresso dos povos. Rezemos. Por todos os que trabalham nos estabelecimentos balneários e no setor do comércio, para que, conforme a mentalidade do Evangelho, estejam atentos também às necessidades espirituais de seus hóspedes. Rezemos. Por nós aqui reunidos, em ação de graças, para que, a exemplo de Maria, a Virgem do Magnífica, estejamos dispostos a unir nossa vida à oferta do sacrifício que celebramos, rezemos.
0: Ó
1: Senhor, que ao teu povo peregrino rumo à liberdade, abriste um caminho através do mar, escuta a voz da tua Igreja e concede-lhe permanecer firme sobre as águas turbulentas da história, para chegar ao porto seguro do teu amor, por Cristo nosso Senhor. Entramos agora na liturgia eucarística. Alguns fiéis levarão ao Santo Padre as ofertas para o sacrifício.

E usando as mesmas palavras do Santo Padre em sua homilia, com essa fé, essa tarde participamos da Eucaristia e sobre o altar oferecemos a nós mesmos, juntamente com o pão e o vinho. E o Senhor une as nossas ofertas à sua, consagra-as e nos devolve transformadas no seu corpo e no seu sangue, para que as partilhemos como alimento para o caminho. Depois, como discípulos, deixaremos juntos a margem, levando conosco a imagem de Maria, nosso modelo e guia, para levar ao longo das margens do lago a bênção que recebemos.

0: Ecco l'agnello di Dio, ecco colui che toglie i peccati del mondo. Beati gli invitati alla cena dell'agnello.
1: Ó Senhor, não sou digno de que participeis da minha morada, mas dizei uma só palavra e serei salvo. Preparemos neste momento também para fazer a nossa comunhão espiritual.

sacerdote que distribui a comunhão. É Padre Donato Pio Dota, ele que é chanceler da Diocese de Albano.

0: Não nos iludamos. O ódio e a violência não trazem nada de bom, mas apenas destruição e morte, sempre, mesmo quando são uma resposta às injustiças sofridas. Vemos isso todos os dias, desde o pequeno âmbito de nossa vida doméstica até o grande cenário do mundo. Tudo confirma aquilo que Jesus nos ensinou. Quem quiser salvar a sua vida vai perdê-la, mas quem perder a sua vida por minha causa vai encontrá-la. Seja qual for a ferida, seja qual for a ofensa, não permitamos que o mal desfigure a nossa humanidade e nos corrompa o coração. Não nos conformemos com a mentalidade do mundo. Continuemos a amar, a doar, a perdoar, oferecendo-nos como sacrifício vivo, santo e agradável a Deus, para preservar e fazer crescer em
1: Preghiamo.
0: nós e nos outros a dignidade infinita.
1: Dio che ci hai dato la grazia di dissetarci
0: Ó Deus, che
1: amorevolmente
0: nos
1: del Salvador,
0: concedesses a graça de saciar a
1: anche
0: nossa
1: quelle che
0: sede
1: patisse
0: nas fontes do
1: per
0: Salvador,
1: intercessione della Vergine Maria,
0: fazei che santos mistérios,
1: diventino
0: por
1: per tutti
0: intercessão
1: noi
0: da Virgem Maria,
1: fontana
0: se tornem
1: d'acqua
0: para
1: viva
0: todos nós
1: che
0: fonte de água
1: santifica
0: viva
1: fino alla
0: que
1: vita
0: jorra
1: eterna,
0: para a vida
1: per Cristo
0: eterna.
1: nostro
0: Por
1: Signore.
0: Cristo nosso Senhor.
1: Il Signore sia con voi.
0: Agora a bênção solene.

E agora o canto final, Giovane Donna. Santo Padre, beijo ao altar, final da celebração.

0: Recordamos,
1: fratelli e sorelle, diamo inizio alla nostra processione mariana.
0: Damos início agora à nossa processão mariana. Seguindo essa ordem, então, está sendo dada uma indicação de como vai se organizar a processão, que irá até o Lago Albano, a ordem da processão.

0: então, que precede o início da procissão, recordamos que o Papa Leão XIV é o primeiro pontífice a participar
1: Le suore
0: na procissão no lago,
1: cominciano già a prepararsi anche all'interno del
0: no
1: corridoio
0: mesmo barco.
1: centrale.
0: Então, a
1: Il
0: imagem de
1: sacerdote
0: Nossa Senhora do Lago
1: camice
0: com
1: e
0: o Santo
1: stola.
0: Padre.
1: Adesso sì, l'effigie della Madonnina già al centro.
0: Santo Padre recordando que o rito, esse rito da procissão pelo lago evoca também outro
1: Siede
0: milagre de
1: Santo Padre
0: Jesus,
1: qui
0: ocorrido
1: verrà
0: pouco antes dos
1: subito.
0: fatos che
1: Il
0: foram
1: vescovo di Albano,
0: relatados, quando o
1: Monsignor
0: mestre no lago
1: Vincenzo,
0: de Tiberíades foi ao encontro
1: parroco Don
0: dos
1: Tadeusz,
0: discípulos amedrontados
1: il
0: caminhando
1: suo
0: sobre as
1: vicario
0: águas
1: civile
0: e os conduziu à
1: e
0: margem,
1: gli
0: acalmando
1: altri
0: a
1: fedeli,
0: tempestade.
1: seguendo in quest'ordine per andare dove prenderanno il battello e noi poi proseguiremo lungo il marciapiede nella via dei laghi. E avremo la possibilità di accompagnare perché ci sarà la trasmissione via radio e noi con fedeltà ascolteremo e pregheremo insieme.
0: Então foram dadas as diretivas então da organização da procissão, que dessa pequena igreja, mas um lugar de culto fundamental
1: Per essere
0: para a
1: in chiaro
0: população local e
1: ancora,
0: também para os
1: dobbiamo
0: turistas.
1: riprendere l'ordine della processione, la
0: Então a
1: fanfara
0: ordem da procissão começa
1: che mi auguro stiano lì alla parte
0: inicialmente.
1: esterna, chi andrà con il
0: Quem
1: turibolo e
0: abre
1: la
0: a procissão,
1: navicella,
0: a fanfarra,
1: la croce processionale
0: se é quem
1: con
0: tem o
1: due
0: turibolo,
1: candelabri,
0: quem faz parte da
1: i
0: cruz
1: rappresentanti parrocchiali
0: processional com as velas,
1: che
0: também os
1: entrano già
0: rappresentantes
1: lungo il
0: parrocchiais,
1: corridoio. Le suore che ancora si trovano qui all'interno,
0: as
1: le
0: religiosas,
1: confraternite,
0: as
1: Santo Sepolcro, le
0: fraternidades,
1: madri che qua
0: Santo
1: vedo ma non
0: Sepulcro
1: so il nome,
0: e outras que estão presentes.
1: la Madonnina e
0: A imagem da Nossa Senhora do Lago.
1: verrà poi il Santo
0: E
1: Padre, il
0: depois,
1: nostro
0: então, o
1: vescovo
0: Santo
1: e
0: Padre,
1: parroco,
0: o Bispo de Albano
1: seguendo
0: Dom
1: le
0: Vincenzo
1: autorità
0: Viva, o
1: civili.
0: Parroco
1: E
0: Tadeusz
1: noi,
0: Rosmus,
1: gli altri
0: as
1: fedeli.
0: autoridades civis e os outros fiéis presentes. Os momentos então que precedem essa procissão, a devoção, a tradição dessa procissão da Nossa Senhora do Lago, que começou, recordamos, em 1954, durante o ano mariano proclamado pelo Papa Pio XII. A iniciativa na época partiu do então pároco de Castel Gandolfo, padre Dino Stella. E a imagem da Virgem então era levada em uma embarcação pelas águas do Lago Albano, acompanhada por outras barcas, também fiéis, orações e cânticos. E a tradição permanece então até hoje, se tornou uma das manifestações religiosas mais características de Castel Gandolfo. Essa pequena imagem da Nossa Senhora do Lago, com flores amarelas e brancas, naturalmente uma alusão às cores da bandeira do Vaticano, evocando então a presença do Santo Padre, Bispo de Roma. Então, nesse momento que é tão especial para a comunidade em Castel Gandolfo.
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0: Sendo recordato então novamente.

0: Mente a ordem da procissão que segue, então, da Igreja de Maria Santíssima do Lago até então as margens do Lago Albano, para então a procissão fluvial. A imagem mariana, que é normalmente transportada de barco, escoltada por um cortejo de embarcações e acompanhada por cânticos e orações. E alguns fiéis chegam a acompanhar a cerimônia a nado, que não vai ocorrer esse ano, até por questões de
1: Direttore,
0: segurança pela presença do Santo
1: feriti dalla
0: Padre.
1: parola, dal pane di vita, ci facciamo pellegrini con Maria per
0: Irmãos e
1: portare
0: irmãs,
1: questo
0: alimentados
1: saluto di
0: pela
1: miei
0: palavra e pelo
1: amici,
0: pão da vida, façamo-nos
1: Cristo, nostra
0: peregrinos
1: unica
0: com Maria para
1: speranza di
0: levar
1: salvezza.
0: solícitos a todos
1: Camminiamo
0: Cristo, nossa
1: insieme,
0: única esperança de
1: fortissimi dalla
0: salvação.
1: fede e dalla
0: Caminhemos
1: preghiera,
0: juntos,
1: lasciando
0: sustentados
1: che
0: pela
1: Dio
0: fé e pela
1: parli al
0: oração,
1: nostro
0: deixando
1: cuore.
0: que Deus fale ao
1: Come
0: nosso
1: gli
0: coração.
1: apostoli che hanno
0: Como os
1: attraversato il
0: apóstolos
1: lago
0: que
1: insieme a Gesù,
0: atravessaram o lago
1: così
0: juntamente com Jesus.
1: attraversiamo
0: Assim,
1: il mare della nostra
0: atravessemos
1: vita,
0: o mar da
1: con la
0: nossa vida com a
1: certezza che il
0: certeza
1: Signore
0: de
1: sarà
0: que o
1: sempre con
0: Senhor
1: noi.
0: estará sempre conosco.
1: Con l'introduzione che ci ha fatto il Santo
0: Então,
1: Padre,
0: com a
1: il Papa
0: introdução que
1: Leone,
0: fez o Santo Padre, o Papa
1: invitiamo
0: Leão,
1: la fanfara che
0: é
1: dia
0: feito o
1: inizio alla
0: convite
1: parte
0: então a
1: musicale
0: fanfarra para dar
1: e dopo
0: início à
1: anche
0: parte
1: il
0: musical
1: canto
0: e
1: dell'Aurora tu
0: depois o
1: sergi più
0: canto
1: bella.
0: da Aurora tu sorgi più bella.
1: Procedamos.
0: Que é um canto mariano muito popular. E tem início assim. Então, a procissão, inicialmente essa caminhada. Vamos à presença do Santo Padre. Naturalmente, o Bispo de Albano. Dom Vincenzo Viva. Sempre também acompanhados, quer o Santo Padre como bispo, pelo pároco da Igreja de São Tomás de Vila Nova, sacerdote salesiano polonês, Padre Tadeusz Rozmus. Temos um diácono com o crucifixo, ladeado então por dois diáconos com as velas. A procissão, então, aos poucos, começa a tomar forma. A procissão presidida pelo Santo Padre, que ela parte, então, da Igreja de Nossa Senhora do Lago em direção a um estabelecimento comercial chamado Tropicana. E após passar então pela faixa da areia, a imagem da Nossa Senhora então será embarcada em um barco, juntamente com o Pontífice.

entre as várias religiosas presentes, destacamos também a presença já na Santa Missa da irmã Rafaela Petrini, ela que é presidente do governatorato.

0: você que acompanha a procissão pelas imagens da televisão, é possível ver a beleza também da criação aqui no Lago de Albano, com as encostas íngremes que conservam importantes áreas de vegetação. O lago, que está integrado à paisagem do Parque Regional dos Castelli Romani, que é justamente caracterizada por bosques, colinas, vinhedos e antigas áreas de origem vulcânica. Esse lago, que também é importante centro de lazer, atividades esportivas, também no calor, que é muito forte, os meses de julho e agosto, permite também à população
1: Ascoltate la parola del
0: um
1: Signore
0: alívio no calor.
1: dal Vangelo secondo
0: Escutai a
1: Luca.
0: palavra do Senhor, do Evangelho segundo
1: Appena gli
0: Lucas.
1: angeli si furono
0: Quando
1: allontanati da
0: os anjos
1: loro
0: se affastarono
1: verso il
0: deles
1: cielo,
0: para o céu,
1: i pastori
0: os
1: dicevano l'un
0: pastores disseram
1: all'altro:
0: uns aos outros:
1: Andiamo dunque fino a
0: Vamos a Belém
1: Betlemme, vediamo
0: para ver
1: questo
0: a
1: avvenimento che il
0: realização dessa
1: Signore si è
0: palavra
1: fatto
0: que o
1: conoscere.
0: Senhor nos deu a conhecer.
1: Andarono senza
0: Foram,
1: indugio e
0: pois,
1: trovarono
0: às
1: Maria e
0: pressas a Belém e
1: Giuseppe
0: encontraram
1: e il
0: Maria e José
1: bambino
0: e o
1: adagiato nella
0: recém-nascido
1: mangiatoia. E
0: deitado na manjedoura.
1: dopo averlo visto,
0: Quando ouviram,
1: riferirono ciò che del
0: contaram as
1: bambino
0: palavras che
1: era
0: lhes tinham
1: stato
0: sido
1: detto
0: ditas a
1: loro.
0: respeito do menino.
1: Tutti quelli che udivano
0: Todos os
1: si
0: que ouviram os
1: stupirono delle
0: pastores
1: cose
0: ficavam
1: dette loro dai
0: admirados com
1: pastori.
0: aquilo che contavam.
1: Maria, da parte sua,
0: Maria, porém,
1: custodiva tutte queste
0: guardava todas
1: cose,
0: essas coisas,
1: meditandole nel suo cuore.
0: meditando-as no seu coração.
1: Maria contempla,
0: Agora temos a
1: ascolta
0: meditação.
1: profondamente,
0: Maria contempla,
1: mette
0: escuta
1: in dialogo
0: profundamente,
1: tutte le
0: coloca
1: cose
0: em
1: che
0: diálogo
1: abitano nel
0: todas as
1: suo
0: coisas que
1: cuore,
0: habitam em seu coração.
1: accoglie la parola di Dio
0: Acolhe a
1: che
0: palavra de
1: le
0: Deus
1: permette di
0: e
1: trasformare
0: permite
1: la
0: que
1: sua
0: ela
1: vita.
0: transforme a sua vida.
1: Tutti noi viviamo immersi nel
0: Todos
1: rumore,
0: nós vivemos immersos no
1: parole,
0: ruído.
1: immagini e
0: Palavras,
1: messaggi
0: imagens
1: si
0: e
1: susseguono
0: mensagens
1: senza sosta.
0: sucedem-se sem
1: Le
0: cessar.
1: nuove tecnologie ci tengono
0: As novas
1: sempre
0: tecnologias
1: connessi,
0: nos mantêm sempre
1: ma non
0: conectados,
1: sempre ci
0: mas
1: aiutano
0: nem
1: a
0: sempre
1: incontrarci
0: nos
1: davvero.
0: ajudam a nos encontrar
1: Nessuna macchina
0: verdadeiramente.
1: potrà mai
0: Nenhuma máquina
1: sostituire
0: poderá
1: un
0: jamais
1: cuore
0: substituir
1: capace di
0: um
1: amare,
0: coração capaz de
1: ascoltare
0: amar,
1: e perdonare.
0: escutar e perdoar.
1: La vera sapienza nasce dal silenzio
0: A
1: davanti a
0: verdadeira
1: Dio
0: sabedoria nasce do
1: e
0: silêncio
1: dall'ascolto
0: diante de
1: della sua
0: Deus e da
1: voce.
0: escuta de sua voz.
1: Chiediamo a Maria di
0: Peçamos
1: insegnarci
0: a
1: a
0: Maria che
1: custodire
0: nos
1: un
0: ensine
1: cuore
0: a
1: docile,
0: guardar um coração
1: ad
0: dócil,
1: ascoltare prima di
0: a
1: parlare,
0: escutar antes de falar,
1: ad accogliere prima di
0: acolher
1: giudicare,
0: antes de julgar,
1: ad amare prima di
0: a
1: pretendere.
0: amar antes de exigir. Agora um breve momento de silêncio. E essa será mais ou menos a dinâmica que acompanhará a procissão. Sempre uma leitura, uma meditação, um canto e a fanfarra.

Você que nos acompanha pelas emissoras de rádio não tem acesso às imagens geradas pelo Vatican Media. A procissão, menos o início dela, já saiu das ruas e agora uma pequena parte já está passando nas margens, se dirigindo então para subir no barco. Onde estará Nossa Senhora, a imagem de Nossa Senhora, do lago, com o sucessor de Pedro, o Papa Leão XIV.

0: Sempre recordamos a devoção à Nossa Senhora, que ocupa um lugar especial na vida, na espiritualidade do povo de Deus. Desde os primeiros séculos do cristianismo, os fiéis reconhecem Maria como a mãe de Jesus Cristo e, por isso, como uma presença materna no caminho da Igreja. A sua fé, o seu sim a Deus e sua participação no mistério da salvação fizeram dela um modelo de discípula e uma referência de confiança, humildade e esperança. E é muito belo você que acompanhava as imagens, vendo quando passava a pequena estátua da Nossa Senhora do Lago, a emoção de muitos fiéis também faziam o sinal da cruz, um gesto de reverência. Justamente ao longo dos séculos, então, essa devoção Nossa Senhora assumiu inúmeras expressões populares, como procissões, novenas, peregrinações, festas marianas, oração do rosário, as peregrinações aos santuários, as celebrações litúrgicas. E agora já esse pequeno
1: Ascoltate la parola del
0: cortejo
1: Signore,
0: já
1: dal Vangelo
0: pisa as
1: secondo
0: areias de origem
1: Luca. In quel
0: vulcanica,
1: giorno
0: então,
1: Maria
0: às margens do
1: attraversò
0: lago.
1: e andò in fretta verso la regione montuosa, in una città di Giuda.
0: Naqueles
1: Entrata
0: dias,
1: nella
0: Maria
1: casa di
0: partiu
1: Zaccaria,
0: apressadamente para a região
1: salutò
0: montanhosa,
1: Elisabetta.
0: dirigindo-se a uma cidade de
1: Appena
0: Judá.
1: Elisabetta ebbe
0: Ela
1: udito
0: entrou na
1: il
0: casa de
1: saluto di
0: Zacarias
1: Maria,
0: e saudou
1: il
0: Isabel.
1: bambino
0: Quando
1: sussurrò
0: Isabel
1: nel
0: ouviu a
1: suo
0: saudação de
1: grembo.
0: Maria, a criança pulou de
1: Elisabetta,
0: alegria em seu ventre.
1: colmata dello
0: Isabel
1: Spirito
0: ficou
1: Santo,
0: repleta
1: esclamò
0: do
1: a gran
0: Espírito
1: voce:
0: Santo. Com
1: Benedetta
0: voz
1: tu fra
0: forte
1: le
0: ela
1: donne,
0: exclamou:
1: e
0: Bendita és tu
1: benedetto
0: entre
1: il
0: as
1: frutto del
0: mulheres e
1: tuo
0: bendito
1: grembo.
0: é o
1: A
0: frutto
1: che
0: do teu
1: cosa
0: ventre.
1: devo che la madre del mio Signore venga da me?
0: Com voz forte ela esclamou:
1: Ecco,
0: Bendita
1: appena
0: és
1: il
0: tu
1: tuo
0: entre as
1: servo
0: mulheres, é fruto do
1: giunto
0: meu
1: ai
0: ventre.
1: miei
0: Como mereço
1: orecchi,
0: que a mãe do
1: il
0: meu
1: bambino ha
0: Senhor venha me
1: sussultato di
0: visitar?
1: gioia nel mio grembo.
0: Logo que a tua saudação ressoou
1: Beata
0: nos meus ouvidos, o menino
1: colei che ha
0: pulou de
1: creduto
0: alegria no meu ventre.
1: nell'adempimento di ciò
0: Feliz
1: che il
0: aquela que
1: Signore gli ha
0: acreditou,
1: detto.
0: pois o que lhe foi dito da parte do Senhor será cumprido. Enquanto era feita
1: Maria non
0: a
1: rimane
0: leitura do
1: ferma,
0: Evangelio de
1: accolto
0: Lucas,
1: il Signore nel suo cuore, si mette subito in
0: a
1: cammino.
0: imagem da Senhora era
1: Il
0: levada então
1: Vangelo
0: até o largo.
1: dice con semplicità,
0: Maria non permanesse
1: passò con
0: parata, tendo
1: fretta,
0: acolhido o Senhor em seu coração,
1: e la
0: pôs-se
1: fretta del
0: imediatamente a
1: cuore
0: caminho e o Senhor
1: che
0: diz
1: non
0: com
1: pensa a
0: simplicidade:
1: sé,
0: foi
1: ma si
0: apressadamente.
1: dona nel
0: É a
1: servizio.
0: pressa do amor que não pensa em
1: Anche la
0: si
1: Chiesa
0: mesmo, mas
1: chiamata a
0: se entrega
1: uscire
0: no
1: in
0: serviço.
1: incontro
0: E
1: a
0: também
1: ogni
0: a igreja, chiamada a
1: persona,
0: sair ao encontro de cada pessoa,
1: soprattutto a chi vive la
0: sobretudo
1: fatica,
0: daqueles che
1: la
0: vivem o
1: solitudine,
0: cansaço,
1: lo
0: a solidão
1: scoraggiamento.
0: e o disânimo.
1: Il cristiano non deve attendere
0: O
1: tempi
0: cristão não deve
1: migliori.
0: esperar tempos
1: Egli
0: melhores.
1: è un
0: Ele é um
1: pellegrino di speranza,
0: peregrino de esperança,
1: chiamato a portare la luce del
0: chamado a
1: Vangelo
0: levar a luz do
1: dove
0: Evangelho,
1: prevalgono paure e
0: onde prevalecem
1: incertezze.
0: o medo e a incerteza.
1: Preghiamo oggi per le famiglie,
0: Rezemos
1: per i
0: hoje
1: giovani
0: pelas
1: in cerca
0: famiglias,
1: del
0: pelos
1: loro
0: jovens
1: futuro,
0: que buscam seu
1: per gli
0: futuro,
1: anziani soli
0: pelos
1: e
0: idosos que
1: per
0: vivem
1: quanti hanno
0: sozinhos
1: smarrito
0: e
1: la
0: por quantos
1: speranza.
0: perderam a esperança.
1: Maria ci precede su questo cammino
0: Maria nos
1: e ci
0: precede nesse
1: insegna
0: caminho, nos
1: che la
0: ensina
1: speranza
0: que a
1: cresce
0: esperança
1: quando
0: cresce
1: diventiamo
0: quando nos
1: ogni
0: tornamos,
1: giorno
0: todos os
1: strumenti
0: dias,
1: dell'amore di Dio.
0: instrumentos do amor de Deus.
1: Santa Maria, insegnaci
0: Santa
1: a
0: Maria,
1: uscire incontro ai
0: ensina-nos a sair ao
1: fratelli.
0: encontro dos irmãos.
1: Donaci un cuore
0: Dá-nos um
1: attento,
0: coração atento,
1: mani
0: mãos
1: disponibili,
0: disponíveis,
1: parole che
0: palavras que
1: consolano.
0: consolam.
1: Fa della nostra
0: Faz de
1: comunità
0: nossa
1: una
0: comunidade
1: casa
0: uma
1: aperta,
0: casa aberta,
1: dove
0: onde
1: ciascuno
0: cada um
1: possa sentirsi
0: possa
1: accolto.
0: sentir-se acolhido. O Santo Padre está às margens do lago, pisando nessas areias escuras de origem vulcânica, olhando para o barco onde já está a imagem da Nossa Senhora, enquanto o coral canta Resta qui con noi, fica aqui conosco.

0: E agora sim, Santo Padre, chega ao barco que o levará então nessa procissão no Lago Albano, juntamente com a imagem da Nossa Senhora do Lago. Dentro do barco, algumas religiosas, entre as quais, como destacamos antes, também a irmã Rafaela Petrini, que é presidente do governatorato. Naturalmente, esse barco onde está o Santo Padre. Ele será acompanhado também por vários barcos infláveis da polícia, responsáveis então pela sua segurança. Também carro dos bombeiros. Junto à cruz de Jesus estavam de pé sua mãe e a irmã de sua mãe, Maria de Cleofas, e Maria Madalena. Jesus, ao ver sua mãe e ao lado dela o discípulo que lhe amava, disse à mãe: Mulher, eis o teu filho. Depois disse ao discípulo: Eis a tua mãe. A partir daquela hora, o discípulo a acolheu no que era seu.
1: Maria rimane.
0: Agora a meditação: Maria permanece.
1: Non si lascia
0: Não
1: vincere
0: foge,
1: dalla
0: não se deixa
1: disperazione.
0: vencer pelo desespero.
1: Resta accanto al figlio nel
0: Permanece
1: momento più
0: junto do filho
1: difficile.
0: no momento mais
1: Anche il
0: difícil.
1: nostro tempo conosce tante
0: Também o nosso
1: croci,
0: tempo conhece muitas
1: le guerre che
0: cruzes, as
1: continuano a
0: guerras che
1: ferire
0: continuam
1: interi
0: a
1: popoli,
0: ferir povos
1: le
0: inteiros,
1: violenze che
0: as
1: colpiscono gli
0: violências que
1: innocenti,
0: atingem os inocentes,
1: le famiglie divise,
0: as famiglias
1: bambini
0: divididas,
1: privati
0: as crianças privadas
1: dell'infanzia
0: da
1: e
0: infância,
1: anziani
0: os
1: dimenticati.
0: idosos
1: I
0: esquecidos,
1: giovani che non
0: os
1: riescono
0: jovens
1: più
0: que
1: a
0: não
1: sperare.
0: conseguem esperar.
1: La Chiesa è chiamata a
0: A
1: essere
0: Igreja, chamada a
1: costruttrice di
0: ser
1: pace,
0: construtora di paz,
1: una concordia
0: uma
1: che non
0: concórdia que
1: nasce
0: não
1: dagli
0: nasce de
1: interessi,
0: compromissos,
1: ma
0: mas
1: da
0: de
1: cuori
0: corações
1: riconciliati.
0: reconciliados.
1: Essa comincia nelle nostre
0: Ela
1: case,
0: começa em nossas
1: nelle nostre
0: casas, em
1: comunità,
0: nossas
1: nelle parole
0: comunidades,
1: che
0: nas
1: scegliamo,
0: palavras que
1: nel
0: escolhemos,
1: perdono che
0: no
1: sappiamo
0: perdão que
1: offrire.
0: sabemos oferecer.
1: Camminando dietro la Madonna del
0: Caminhando
1: Lago,
0: atrás de Nossa Senhora do
1: chiediamo il
0: Lago,
1: dono della
0: peçamos
1: pace,
0: o dom da
1: una
0: paz.
1: pace che diventi
0: Uma
1: stile di
0: paz que
1: vita,
0: se torne
1: una
0: estilo de vida.
1: pace che parta da
0: Uma
1: ciascuno di
0: paz
1: noi.
0: que comece em cada um de nós.
2: Madre del Principe della Pace, intercedi
0: Mãe
2: per
0: do Príncipe
2: tutti i
0: da Paz,
2: popoli,
0: intercede por todos os
2: proteggi
0: povos,
2: chi
0: protege
2: soffre la
0: aqueles que
2: guerra,
0: sofrem com a guerra,
2: consola chi
0: consola
2: piange.
0: os que choram,
2: Sostieni chi
0: sustenta
2: opera
0: aqueles que
2: per la
0: trabalham pela
2: riconciliazione.
0: reconciliação.
2: Fa di noi
0: Faz de
2: uomini
0: nós,
2: e
0: homens e
2: donne,
0: mulheres,
2: capaci di costruire
0: capazes
2: ponti
0: de
2: e non
0: construir
2: muri.
0: pontes e não muros. O barco que já navega, entre aspas, em alto mar. Santo Padre se levanta de sua sédia, acena e abençoa as pessoas presentes às margens do Lago de Albano, bem como aqueles que estão em barcos, que tem alguns fiéis, mas também muitos agentes de segurança, bombeiros.

por que não dizer, o barco de Pedro, junto com Maria, nessa procissão no Lago de Albano.

sempre recordando essa íntima ligação da cidade de Castel Gandolfo com os sumo pontífices, especialmente a partir do século XVII, com a presença do Papa Urbano VIII, que foi o primeiro pontífice a passar um período de descanso nessa localidade dos Castelli Romani.

0: Sempre recordando que no contexto católico,
1: Ascoltate
0: as
1: la parola di Dio
0: procissões também
1: dalla
0: têm
1: lettera
0: forte
1: agli
0: significato
1: Romani.
0: simbolico e spiritual.
1: Fratelli, la carità non sia ipocrita. Detestate il male, attaccatevi al bene. Amatevi gli uni
0: Que o
1: gli
0: amor
1: altri
0: seja
1: con
0: sincero,
1: fraternità.
0: detestai o mal,
1: Crediate
0: apegai-vos ao
1: nello
0: bem, que o
1: stimarvi
0: amor
1: con
0: fraterno vos
1: gentilezza.
0: una uns aos
1: Non
0: outros com
1: siate
0: terna
1: irti nel
0: afeição,
1: fare il bene,
0: rivalizzando-vos
1: sorreggete
0: em
1: serventi nello
0: atenções
1: spirito.
0: reciprocas, sede zelosi e
1: Servite il
0: diligentes,
1: Signore.
0: fervorosos de espírito,
1: Siate lieti
0: servindo
1: nella
0: sempre ao
1: speranza,
0: Senhor,
1: costanti
0: alegres na
1: nella
0: esperança,
1: tribolazione,
0: fortes na tribulação,
1: perseveranti nella preghiera.
0: perseverantes na oração. Essa passagem da carta aos Romanos,
1: Viviamo
0: capítulo 12,
1: tempi di grandi
0: versículos 9 a
1: cambiamenti.
0: 12. E agora a meditação:
1: Molti
0: vivemos
1: guardano al
0: tempos de
1: futuro
0: grandes
1: con
0: mudanças,
1: inquietudine.
0: muitos olham para o
1: Le
0: futuro
1: nuove
0: com inquietação.
1: tecnologie trasformano il nostro
0: As
1: modo
0: novas
1: di vivere.
0: tecnologias transformam nosso
1: L'intelligenza
0: modo de viver.
1: artificiale apre possibilità
0: A intelligência
1: straordinarie,
0: artificial abre
1: ma pone
0: possibilidades
1: anche
0: extraordinarias, mas
1: domande
0: também
1: profonde
0: coloca
1: sulla dignità
0: questões
1: della
0: profundas
1: persona,
0: sobre a
1: sul lavoro,
0: dignidade da pessoa, o
1: sull'educazione e
0: trabalho,
1: sulle
0: a
1: relazioni
0: educação e as
1: umane.
0: relações humanas.
1: Il vero progresso non si
0: O
1: misura
0: verdadeiro
1: soltanto
0: progresso
1: con
0: não se
1: ciò che
0: mede
1: siamo
0: apenas por
1: capaci di
0: aquilo que somos capazes de
1: costruire,
0: construir,
1: ma
0: mas
1: soprattutto
0: sobretudo
1: con le capacità di
0: pela
1: costruire
0: capacidade de
1: ciò che
0: preservar
1: rende
0: aquilo que torna
1: autenticamente umano
0: autenticamente umano
1: ogni
0: cada
1: uomo:
0: homem.
1: la
0: A
1: coscienza,
0: consciência,
1: la
0: a
1: libertà,
0: liberdade,
1: la
0: a
1: responsabilità
0: responsabilidade
1: e
0: e o
1: l'amore.
0: amor.
1: Maria ci insegna
0: Maria
1: che
0: nos
1: ogni
0: ensina
1: novità
0: que toda
1: parte
0: novidade
1: con
0: deve
1: sapienza,
0: ser acolhida com sabedoria,
1: discernimento
0: discernimento
1: e fiducia
0: e
1: nello Spirito
0: confiança no
1: Santo.
0: Espírito Santo.
1: Solo chi rimane unito a
0: Somente
1: Cristo
0: quem
1: può
0: permanece unido a
1: guardare al
0: Cristo
1: futuro
0: pode
1: senza
0: olhar
1: paura.
0: para o futuro sem medo.
1: Madre di
0: Mãe
1: Cristo,
0: de Cristo,
1: nostra
0: nossa
1: speranza,
0: esperança,
1: illumina quanti guidano i
0: ilumina
1: miracoli,
0: aqueles que governam os povos,
1: accompagna gli educatori,
0: acompanha os educadores,
1: sostieni gli scienziati
0: sustenta os
1: e i
0: cientistas
1: ricercatori,
0: e pesquisadores.
1: aiuta tutti noi a
0: Ajuda-nos a
1: mettere
0: todos a
1: sempre
0: colocar
1: la
0: sempre
1: persona
0: a pessoa
1: umana
0: humana
1: al centro di
0: no
1: ogni
0: centro de cada
1: scelta.
0: escolha.
1: Fa che il progresso
0: Faz com que o
1: sia sempre
0: progresso
1: al
0: esteja
1: servizio
0: sempre
1: della
0: a
1: vita
0: serviço da
1: e
0: vida
1: mai
0: e
1: contro la
0: jamais
1: dignità dell'uomo.
0: contra a dignidade do homem. Barco de Pedro, junto com Maria, segue navegando pelas águas do Lago Albano. E agora o canto Tu sei la mia vita.

0: bispo de Albano, Dom Vincenzo Viva, trocava algumas palavras com o Santo Padre, também mostrando alguns locais de destaque dessa bela paesagem, pois agora si
1: Ascoltate la
0: guarda
1: parola di Dio dagli Atti degli Apostoli.
0: as margens a
1: Gli
0: partir do lago.
1: Apostoli ritornarono a Gerusalemme dal monte detto degli Ulivi, che è vicino a Gerusalemme.
0: Depois que
1: Quando
0: Jesus
1: si
0: subiu aos
1: avviò
0: céus,
1: verso il
0: apóstolos
1: giorno
0: voltaram para
1: di sabato,
0: Gerusalém, vindo do Monte das
1: entrando in
0: Oliveiras,
1: città,
0: que fica
1: salirono
0: perto
1: nella
0: de
1: stanza di
0: Jerusalém, a mais ou menos
1: Apostolione,
0: um
1: dove
0: quilômetro.
1: erano
0: Entraram
1: sorti
0: na
1: gli
0: cidade,
1: Apostoli,
0: subiram para a
1: che erano
0: sala di
1: Pietro
0: cima,
1: e Giovanni,
0: onde
1: Giacomo e
0: costumavam
1: Andrea,
0: ficar.
1: Filippo e
0: Estavam
1: Tommaso,
0: Pedro e João, Tiago e
1: Bartolomeo e
0: André,
1: Matteo,
0: Felipe e Tomé,
1: Giacomo,
0: Bartolomeu e
1: figlio di
0: Mateus,
1: Alfeo,
0: Tiago,
1: Simone
0: filho de Alfeu,
1: l'Isolotta
0: Simão
1: e Giuda,
0: Zelota e
1: figlio di
0: Judas,
1: Giacomo.
0: filho de Tiago.
1: Tutti questi erano
0: Todos eles
1: perseveranti e
0: perseveravam na
1: concordi nella
0: oração em
1: preghiera,
0: comum,
1: insieme
0: junto
1: ad
0: com
1: alcune
0: algumas
1: donne,
0: mulheres,
1: Maria,
0: entre as quais
1: madre di
0: Maria,
1: Gesù,
0: mãe de
1: e ai
0: Jesus,
1: fratelli
0: e
1: di
0: com
1: Giuda.
0: os irmãos de Jesus. Essa passagem dos Atos dos Apóstolos, capítulo 1, versículos
1: Cenacolo,
0: 12
1: Maria
0: a
1: non occupa il
0: 14.
1: quinto
0: Agora a
1: posto.
0: meditação. No cenáculo,
1: Tessera
0: Maria non
1: ricevente
0: occupa o primeiro
1: presente.
0: lugar, ela simplesmente
1: Preghiera.
0: está presente, reza.
1: Sostiene gli
0: Sustenta
1: apostoli,
0: os apóstolos,
1: custodisce l'unità.
0: guarda a
1: Anche
0: unidade.
1: oggi la Chiesa ha
0: Também
1: bisogno
0: hoje
1: di
0: a
1: uomini
0: Igreja
1: e
0: precisa de
1: donne
0: homens e mulheres
1: capaci di creare
0: capazes de
1: comunione.
0: criar comunhão.
1: Viviamo un tempo nel quale è
0: Vivemos um tempo
1: facile
0: em que é
1: dividersi.
0: fácil se dividir.
1: Le parole
0: As
1: diventano motivo
0: palavras
1: di
0: tornam-se
1: scontro,
0: motivos de confronto,
1: le differenze
0: as
1: diventano
0: diferenças
1: distanza.
0: tornam-se distância.
1: Perfino nelle
0: Até
1: famiglie e
0: mesmo
1: nelle
0: nas
1: comunità
0: famílias e nas
1: rischiamo di
0: comunidades,
1: dimenticare
0: corremos o
1: che
0: risco
1: siamo
0: de
1: fratelli.
0: esquecer que somos irmãos.
1: Siamo mandati a costruire una chiesa
0: Somos
1: che
0: enviados a
1: ascolta,
0: construir uma igreja que
1: accoglie
0: escuta,
1: e cammina
0: acolhe e
1: insieme.
0: caminha unida.
1: Maria ci insegna
0: Maria nos
1: che la
0: ensina
1: vera
0: che a
1: comunione
0: verdadeira
1: nasce
0: comunhão
1: dalla preghiera e
0: nasce da
1: dall'umiltà.
0: oração e da umildade.
1: Madre della Chiesa,
0: Mãe da Igreja,
1: custodisci Papa Leone,
0: guarda o Papa Leão,
1: sostieni i vescovi,
0: sustenta os bispos,
1: illumina i sacerdoti,
0: ilumina os sacerdotes,
1: rafforza la vita
0: fortalece a
1: consacrata,
0: vida consacrada.
1: fa che ogni comunità
0: Faz com
1: cristiana
0: que cada comunidade cristã
1: diventi segno
0: se torne
1: credibile
0: sinal
1: del
0: credível
1: Vangelo.
0: do Evangelho. E agora segue o canto Jesus Christ, You Are My Life.

0: Ascoltate la parola del Signore dal Vangelo.
1: Escutai a palavra do Senhor, do Evangelho segundo Mateus. Naquele tempo, Jesus pôs-se a dizer: Eu te louvo, ó Pai, Senhor do céu e da terra, porque escondeste essas coisas aos sábios e entendidos, e as revelaste aos pequeninos. Sim, Pai, porque assim foi do teu agrado. Tudo me foi entregue por meu Pai. E ninguém conhece o Pai, ninguém conhece o Filho, senão o Pai, e ninguém conhece o Pai, senão o Filho. E aquele a quem o Filho o quiser revelar. Vinde a mim todos vós, que estáis cansados e fatigados sob o peso dos vossos fardos, e eu vos darei descanso. Tomai sobre vós o meu jugo e aprendei de mim, porque sou manso e humilde de coração, e vós encontrareis descanso. Pois o meu jugo é suave e o meu fardo é leve. Cada pessoa traz no coração alguma ferida. Há quem sofra no corpo, quem esteja oprimido pela solidão, quem viva a dor da perda de uma pessoa querida, quem esteja desanimado, quem lute contra a depressão, quem já não consiga mais esperar. Maria conhece a dor. A compartilhou até o fim a paixão do Filho. Por isso, compreende cada lágrima humana. Ninguém deve sentir-se excluído da ternura de Deus. Cada homem é precioso. Cada vida merece ser protegida, mesmo quando tudo parece perdido.
2: Consolatrice degli afflitti.
1: Consoladora dos aflitos, enxuga as lágrimas de quem sofre, sustenta os doentes, dá esperança aos desanimados, acompanha quem está sozinho. Faz com que saibamos ser a presença discreta e fraterna junto daqueles que vivem na dor. Agora segue um outro canto. Barco com o Santo Padre segue navegando pelas águas do Lago de Albano, junto com a imagem de Nossa Senhora do Lago, escoltado por alguns barcos infláveis da segurança. Nesse momento em Castel Gandolfo, a temperatura está por volta dos 28 graus. Agora, segundo horário italiano, 19 horas e 49 minutos. O sol já se pôs, mas o dia ainda está claro. Vemos muitos fiéis populares, curiosos, às margens do Lago de Albano, acompanhando então essa peregrinação, essa procissão fluvial. Temos agora a imagem do Santo Padre, que observa tudo atentamente, também um pouco mais atrás. O bispo de Albano, Dom Vincenzo Viva, é ao seu lado a irmã Brambila. Antes era a irmã Rafaela Petrini, que é a presidente do governatorato. Sempre recordando que no contexto católico, uma procissão pluvial tem um forte significado simbólico, espiritual. A água, elemento essencial para a vida, está presente em numerosos relatos bíblicos e lembra especialmente o batismo. Passagem do povo de Israel pelo Mar Vermelho e a própria ação de Jesus sobre as águas. Uma procissão assim expressa fé, ação de graças e, ao mesmo tempo, pode expressar súplica por uma proteção e uma bênção, e de maneira especial nesse período, um pedido especial de paz. Pode ser sobre uma comunidade, sobre aqueles que vivem ou trabalham em contato com as águas, ou também para o mundo inteiro. Escutai a palavra do Senhor, do Evangelho segundo João. Três dias depois, celebravam-se bodas em Caná de Galileia e achava-se ali a mãe de Jesus. Também foram convidados Jesus e os seus discípulos. Como viesse a faltar o vinho, a mãe de Jesus lhe disse: eles já não têm vinho. Respondeu-lhe Jesus: mulher, isso não compete a nós? Minha hora ainda não chegou. Disse então a sua mãe aos servidores: fazei o que ele vos disser. As bodas de Caná contam a história de uma família que vive uma dificuldade. Maria percebe isso antes dos outros. Intervém discretamente, indica Jesus. Também hoje muitas famílias atravessam momentos difíceis, as dificuldades econômicas, as incompreensões, a educação dos filhos, o medo do futuro, a falta de diálogo. A família cristã torna-se lugar de beleza quando se aprende a amar, perdoar e proteger a vida. Maria continua a repetir também a nós: fazei tudo o que ele vos disser. Agora teremos terceiro leitor, Nossa Senhora do Lago. Protege todas as famílias, guarda os esposos, acompanha os noivos, ilumina os pais, faz crescer as crianças na fé e no amor, e torna nossas casas lugares de paz e de alegria. Depois da leitura e das duas reflexões, segue agora um canto.

Santo Padre se levanta nesse momento, prepara-se então para deixar a embarcação. Que o levou a navegar nas águas do Lago Albano. Recordando que a tradição das procissões fluviais, com imagens religiosas transportadas em embarcações, tem raízes antigas na história do cristianismo, especialmente nas comunidades que viviam da pesca e da navegação.

0: Para você que nos acompanha pelas rádios, não tem acesso às imagens. O Santo Padre já desembarcou, está diante de um pequeno palco montado na margem. Agora sim, os membros da fanfarra então trazem junto ao Santo Padre a pequena imagem da Nossa Senhora do Lago. Essa pequena imagem sobre um andor que é posicionada então diante desse pequeno palco onde está o Santo Padre, que segundo o previsto fará uma oração então diante da imagem da Nossa Senhora.
1: Preghiamo. O Maria Vergine Santa,
0: Ó Maria Virgem
1: donna
0: Santa,
1: dell'ascolto e del
0: mulher
1: servizio,
0: da escuta e do
1: a
0: serviço,
1: te ci rivolgiamo
0: a
1: con
0: ti nos
1: cuore
0: dirigimos
1: filiale,
0: com coração filial.
1: alla tua materna
0: A tua materna
1: intercessione,
0: intercessão,
1: affidiamo la Chiesa,
0: confiamos a
1: perché
0: Igreja
1: sia sempre fedele al
0: para che
1: Vangelo,
0: seja sempre fiel ao
1: coraggiosa
0: Evangelho.
1: nell'annuncio,
0: Corajosa no
1: umile nel
0: anúncio,
1: servizio e
0: humilde no
1: perseverante
0: serviço
1: nella
0: e
1: carità,
0: perseverante na caridade.
1: alla tua amorevole
0: A tua
1: protezione,
0: amorosa proteção,
1: affidiamo tutti i popoli della
0: confiamos
1: terra.
0: todos os povos da
1: Guarda
0: terra.
1: con benevolenza i tuoi
0: Olha
1: figli
0: com
1: feriti dalla
0: benevolência
1: guerra,
0: para teus filhos feridos pela
1: incoraggia
0: guerra
1: tutti il
0: e
1: desiderio
0: incoraja em
1: della
0: todos
1: pace.
0: o desejo da
1: Dove
0: paz.
1: cresce l'odio,
0: Onde cresce o ódio,
1: insegnaci il perdono.
0: ensina-nos o perdão.
1: Dove prevale la paura,
0: Onde prevalece o
1: ridona la
0: medo,
1: speranza.
0: devolve-nos a esperança.
1: Porge il tuo sguardo
0: Volta o teu
1: premuroso
0: olhar
1: sui
0: solícito
1: bambini,
0: para as crianças, para
1: gli anziani,
0: os
1: gli
0: idosos, para os
1: ammalati,
0: doentes,
1: sulle famiglie,
0: para
1: sui
0: as famílias,
1: giovani
0: para os
1: e su
0: jovens
1: quanti
0: e para
1: vivono nella
0: quantos vivem
1: solitudine.
0: na solidão.
1: Sostieni coloro che hanno
0: Sustenta aqueles que têm
1: responsabilità nella vita
0: responsabilidades na
1: pubblica,
0: vida pública,
1: perché promuovono sempre la
0: para que
1: giustizia,
0: promovam
1: la
0: sempre a
1: libertà, la
0: justiça, a
1: dignità di ogni
0: liberdade, a
1: persona
0: dignidade
1: e
0: de
1: il
0: cada
1: bene
0: pessoa e
1: comune.
0: o bem comum.
1: Proteggi quanti abitano queste
0: Protege
1: terre,
0: aqueles que habitam
1: quanti
0: essas
1: lavorano su
0: terras,
1: questo lago,
0: aqueles que
1: i
0: trabalham nesse
1: pellegrini
0: lago,
1: e
0: os
1: coloro che
0: peregrinos
1: qui
0: e aqueles
1: cercano
0: que
1: pace e
0: aqui buscam
1: ristoro.
0: paz e descanso.
1: Fa che ciascuno,
0: Faz
1: guardando
0: com
1: a
0: que cada um,
1: te,
0: olhando para ti,
1: ritrovi la strada che conduce
0: reencontre
1: a
0: o caminho
1: Cristo,
0: que conduz a
1: unico
0: Cristo,
1: Salvatore del
0: único
1: mondo.
0: Salvador do
1: Egli
0: mondo.
1: vive e regna
0: Ele vive
1: nei
0: e
1: secoli
0: reina
1: dei
0: pelos
1: secoli.
0: séculos dos séculos. Amém. E agora a
1: Il
0: bênção
1: Signore
0: solene.
1: sia con

0: vi benedica Dio onnipotente, Padre, e Figlio, e Spirito Santo.
1: Depois da prece do Santo Padre, da sua bênção aos presentes, devemos ter um canto mariano final. Santo Padre desce desse pequeno palco montado às margens do Lago Albano, recordando suas areias escuras de origem vulcânica. E pouco a pouco começa a cair a noite. Agora recordamos 20 horas e 3 minutos, horário italiano. Santo Padre troca algumas palavras com aqueles que carregaram o andor com a imagem da Nossa Senhora do Lago. Sempre recordando que essa procissão no Lago Albano, após a celebração da Santa Missa, a Nossa Senhora do Lago, a presença das embarcações e o percurso realizado sobre as águas reforçam essa ligação histórica e espiritual entre a devoção mariana e o lago. E com a presença do Santo Padre também, essa presença dos pontífices que há 400 anos visitam regularmente Castel Gandolfo. Uma manifestação de fé que une terra e água, comunidade e criação, e também o sucessor de Pedro, confiando a proteção de Maria, as pessoas e toda a realidade que circunda o lago. Mas também na oração do Santo Padre, todas as famílias, os locais que necessitam de paz, aqueles que sofrem de solidão, os doentes.

do crepúsculo, Santo Padre que se despede de alguns fiéis e populares presentes. Nós chegamos ao final dessa nossa transmissão, agradecendo a todas as emissoras de rádio e televisão que nos retransmitiram e também a você que nos acompanhou pelo nosso site, pelo nosso canal YouTube e pelas redes sociais. Amanhã, o Ângelus com o Santo Padre, aqui diretamente de Castel Gandolfo. Dos estúdios da Rádio Vaticano, Vatican News, Jackson Erpen. Louvado seja Nosso Senhor Jesus Cristo.

0: Louvado seja Nosso Senhor Jesus Cristo. 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
1: Alô Brasil, alô países de língua portuguesa. Este é o programa da Rádio Vaticano, Vatican News, deste sábado, 29 de agosto, dia em que a Igreja recorda o martírio de São João Batista. Traremos para você, que está sintonizado conosco, as últimas informações sobre o Papa Leão XIV, a Santa Sé e a Igreja em todo o mundo. Nos estúdios hoje, Jackson Erpin, na assessoria técnica, Damiano Caprio. E eis o pensamento bíblico que escolhemos hoje para você. Imediatamente o rei mandou que um soldado fosse buscar a cabeça de João. O soldado saiu, degolou-o na prisão. Trouxe a cabeça num prato e a deu à moça. Ela a entregou à sua mãe. Ao saberem disso, os discípulos de João foram lá, levaram o cadáver e o sepultaram. Do Evangelho segundo São Marcos, capítulo 6, versículos 27 a 29. E passemos aos destaques do nosso programa de hoje. Sinodalidade e comunhão. Com moto próprio, mútua concórdia, Leão XIV atualiza normas para as igrejas patriarcais orientais. Santo Padre envia ajuda ao Nepal após devastadoras inundações. Mortos já são mais de 630 e os desaparecidos quase 3 mil. No final da tarde deste sábado, a missa presidida pelo Papa, seguida de procissão no Lago Albano, em Castel Gandolfo, com transmissão da Rádio Vaticano, com comentários em português. Viagem à França, celebrações no Vaticano e no Santuário em Genazzano. Divulgado o calendário das celebrações do Santo Padre para os meses de setembro e outubro. Teremos ainda a reflexão para o 22º domingo do Tempo Comum. Nosso programa está começando agora. Foi publicada neste sábado, 29 de agosto, a Carta Apostólica em forma de moto próprio de Leão XIV, Mútua Concórdia, com a qual modifica os cânones 106 e 126 do Código dos Cânones das Igrejas Orientais. A iniciativa busca fortalecer a comunhão entre o patriarca, ou pater et caput, e os demais bispos que integram o sínodo dos bispos de uma igreja sui iuris. Para o pontífice, essa mútua concordância constitui a própria alma da comunhão da hierarquia eclesial oriental e deve orientar tanto a eleição do patriarca quanto o exercício do seu ministério. Na Carta Apostólica, Leão XIV ressalta que o Sínodo dos Bispos é o lugar próprio para a eleição do patriarca e que essa realidade manifesta uma vocação intrínseca à colegialidade. O pontífice considera oportuno reconhecer e ampliar as faculdades dos sínodos das igrejas católicas orientais, inclusive, levando em consideração a sensibilidade teológica e a prática das igrejas ortodoxas. A medida é apresentada, portanto, não apenas como uma alteração jurídica, mas como um aprofundamento da tradição sinodal própria das igrejas orientais e de sua responsabilidade comum na condução da vida eclesial. O documento também estabelece um mecanismo para situações em que a comunhão entre o patriarca e os demais bispos seja gravemente comprometida. Leão XIV afirma que, embora o patriarca seja constitutivamente o primeiro e não simplesmente o presidente da Assembleia Episcopal, seu ministério não pode ser compreendido de maneira independente da comunhão com o sínodo. Em circunstâncias de emergência, quando essa relação estiver de modo grave e irreparável comprometida, o sínodo deverá poder exercer a autoridade necessária para pedir ao patriarca que responda por sua atuação e, em último caso, promover sua remoção do ofício por uma causa grave. Entre as novidades está a definição de um procedimento para eventual remoção de um patriarca. O novo parágrafo 4 do cânon 126 determina que, se o patriarca não aceitar o pedido de renúncia formulado pelo sínodo por uma causa grave, o bispo mais antigo, por ordenação episcopal, com direito a voto, deverá conduzir a eleição de um novo presidente do sínodo. Caberá, então, ao sínodo votar secretamente a remoção que deverá obter pelo menos 2/3 dos votos dos membros com direito a voto. O patriarca terá assegurado o direito à plena defesa perante o próprio sínodo, enquanto a decisão final dependerá do assentimento do Romano Pontífice. Outra mudança importante diz respeito à própria convocação do sínodo. Caso o patriarca deixe de cumprir suas obrigações relativas à convocação, o novo parágrafo 3 do cânon 106 permite que o bispo mais antigo, por ordenação episcopal, com direito a voto, convoque legitimamente a Assembleia. Se este também deixar de fazê-lo, a faculdade passa aos bispos seguintes, segundo a antiguidade de ordenação, que estejam disponíveis e tenham direito de voto. A norma procura assegurar que o funcionamento do órgão sinodal não fique paralisado pela eventual omissão daquele que normalmente possui a responsabilidade de convocá-lo. Com o moto próprio Mútua Concorde, Leão XIV procura, assim, oferecer uma expressão jurídica mais completa à autonomia interna das igrejas patriarcais orientais e, por analogia, das igrejas arquiepiscopais maiores. Ao mesmo tempo, o documento preserva as prerrogativas da Sé Apostólica, uma vez que a remoção de um patriarca, decidida pelo sínodo, somente produzirá seus efeitos após o assentimento do Papa. A nova legislação, que entra imediatamente em vigor após sua publicação no Observatório Romano, coloca no centro a comunhão episcopal, a responsabilidade colegial e a sinodalidade, buscando fazer com que, nas palavras evocadas por Leão XIV a partir de Santo Inácio de Antioquia, a Igreja possa cantar a uma só voz na unidade.

Depois de expressar em um telegrama sua dor pelo que aconteceu no Nepal na quarta-feira, 26 de agosto, em razão das inundações que atingiram uma extensa região próxima ao Tibete, Leão XIV enviou uma ajuda financeira, acordada com a Nunciatura Apostólica do Nepal, destinada às necessidades mais urgentes da população atingida pela catástrofe. A contribuição ajudará a Caritas Nepal, que atua com a direção do Vicariato Apostólico nas atividades que já estão sendo realizadas desde as primeiras horas após a inundação. Oferecer assistência imediata com alimentos, bens de primeira necessidade e espaços de acolhimento para aqueles que perderam tudo. Trata-se de uma primeira ajuda que o Santo Padre, como em outras ocasiões, quis enviar para atender às necessidades primárias da população, explica o prefeito do Dicastério para o Serviço da Caridade, o arcebispo Luiz Marim de São Martim. É um sinal rápido e concreto para transmitir, sobretudo aos mais vulneráveis, a proximidade e a ternura do Santo Padre como uma carícia da Igreja que os acompanha e sustenta. O último balanço registra mais de 630 mortos e quase 3 mil pessoas desaparecidas nas diversas regiões atingidas, entre elas mais de 500 estrangeiros. O exército nepalês foi mobilizado para ajudar no resgate de mais de 100 pessoas que se acredita estarem presas dentro de um túnel de uma usina hidrelétrica no distrito mais afetado do país. A Conferência Episcopal Italiana também se mobilizou em auxílio ao Nepal, assim como a outras regiões do mundo, atingidas por desastres naturais, entre elas Colômbia, Peru e Indonésia. Foi decidido o repasse de um total de 500 mil euros provenientes dos recursos do 8 por mil que os cidadãos italianos destinam à Igreja Católica para responder às necessidades mais urgentes. Trata-se, explica o cardeal Matteo Zuppi, arcebispo de Bolonha e presidente da Conferência Episcopal Italiana, de um sinal da proximidade da Igreja Italiana às populações que enfrentam importantes emergências humanitárias. O sofrimento daqueles que vivem longe não pode nos ser indiferente. Diz respeito a nós e nos chama a responsabilidade. Estender a mão a quem está em dificuldade, lê-se no comunicado da Conferência Episcopal Italiana, significa reconhecer que ninguém pode se salvar sozinho e que aquilo que nos une é mais forte do que as distâncias. Por meio de gestos de fraternidade e cuidado, podemos reconstruir vínculos, alimentar a esperança e tornar a paz uma possibilidade real, sobretudo em um tempo que continua marcado por tensões, divisões e conflitos. Leão XIV será o primeiro pontífice da história a participar de barco da procissão por ocasião da festa de Nossa Senhora do Lago em Castel Gandolfo, atravessando assim o Espelho da Água, que há 400 anos serve de cenário à residência de verão dos papas. De fato, nesse sábado, 29 de agosto, às 18 horas, horário italiano, Santo Padre presidirá a missa na Igreja de Maria Santíssima do Lago, consagrada por São Paulo VI em 15 de agosto de 1977, e participará da procissão que, em parte, percorrerá as águas do Lago Albano. Ao final da celebração, o Papa e os fiéis sairão da pequena igreja, que faz parte da paróquia pontifícia de São Tomás de Vila Nova, e levarão em procissão a imagem de Nossa Senhora do Lago, percorrendo o trecho da rua até o estabelecimento Tropicana. Depois de atravessar a faixa de areia, a imagem de Nossa Senhora será colocada em uma embarcação disponibilizada pelo Parque dos Castelli Romani. O Papa também embarcará e seguirá em direção ao vizinho estabelecimento Georgius Beach, aos pés do Palácio Apostólico. Acompanharão o Papa e a imagem de Nossa Senhora do Lago, conforme a tradição local, cerca de 10 embarcações civis, entre elas duas canoas, além de algumas embarcações das forças de segurança. A Rádio Vaticano transmitirá a celebração e a procissão com comentários em português. Normalmente, alguns fiéis acompanham a procissão também nadando, mas esse ano isso não será possível por questões de segurança, explicou durante a apresentação do evento, realizado na sexta-feira, 28 de agosto, na sede da Prefeitura de Castel Gandolfo, o padre Adriano Di Bellini, diretor litúrgico e responsável pelas celebrações pontifícias da Diocese de Albano. A festa de Nossa Senhora do Lago é, portanto, muito querida pela população de Castel Gandolfo, embora sua história seja relativamente recente. Ela nasceu, de fato,
no ano mariano de 1954, por iniciativa do então pároco, padre Dino Stella, com o objetivo de envolver todos os fiéis que trabalhavam nas proximidades do lago. A igreja foi construída 23 anos mais tarde. Além de São Paulo VI, que a consagrou há 49 anos, a Igreja de Maria Santíssima do Lago também foi visitada por São João Paulo II, em 1979. Ambos os pontífices participaram da procissão, mas sem percorrer o trecho sobre as águas. A ideia de convidar o Papa Leão XIV para participar da missa surgiu há um ano, explicou o prefeito de Castel Gandolfo, Alberto de Angelis, por iniciativa do pároco de São Tomás de Vila Nova, padre Tadeusz Rozmus. Desta forma, foi acolhido um desejo da população e estabeleceu-se uma estreita colaboração entre a administração municipal, a diocese, as forças de segurança e as entidades locais com a Associação de Promoção Turística e Cultural e o Parque dos Castelli Romani. De todos, veio o agradecimento ao pontífice por colocar o pequeno povoado do Lácio no centro do mundo e por participar, como um deles, de um evento paroquial particularmente amado pela população. A celebração deste ano acontece no contexto das comemorações de agradecimento pelos 400 anos da presença dos papas em Castel Gandolfo. O primeiro foi Urbano VIII, em 1626. E com a presença do Papa, esse agradecimento ganha uma força particularmente grande, explicou aos meios de comunicação do Vaticano o pároco padre Tadeusz Rozmus. Na minha opinião, disse ele, sua presença também é uma valorização do dom da criação. A criação, que em Castel Gandolfo tem esse belíssimo lago, cercado por essas montanhas, a beleza da natureza. É uma maneira de dar graças, de saborear, de respirar a beleza. Quando o Papa São Paulo VI inaugurou a Igreja de Nossa Senhora do Lago, explica o pároco, tinha essa intenção, que pudesse ser uma igreja que respira o lago, porque a igreja representa a barca de São Pedro e convida ao agradecimento, a dar graças por aquilo que temos. E aqui em Castel Gandolfo temos, antes de tudo, essa beleza que é o próprio lago. A procissão sobre o lago terá a duração de cerca de 25 minutos. Ao final, o Papa Leão XIV retornará ao Palácio Apostólico de Castel Gandolfo. A festa continuará também no domingo, 30 de agosto, com uma missa celebrada pelo Padre Tadeusz na Igreja de Nossa Senhora do Lago, dedicada aos numerosos motociclistas que nos finais de semana percorrem as estradas dos Castelli Romani. Um grupo deles também participa da oração do Ângelus, presidida por Leão XIV.

O Escritório das Celebrações Litúrgicas Pontifícias divulgou o calendário das celebrações litúrgicas presididas pelo Papa Leão XIV nos meses de setembro e outubro de 2026. A programação inclui uma missa no Santuário de Nossa Senhora do Bom Conselho, em Genazzano, a viagem apostólica à França, a inauguração do ano acadêmico das Universidades Pontifícias e uma celebração pelo décimo aniversário da Exortação Apostólica Amoris Laetitia. Assim, no dia 7 de setembro, às 18 horas, horário italiano, Santo Padre presidirá a Santa Missa na Basílica Santuário de Nossa Senhora do Bom Conselho, em Genazzano. O santuário é dedicado a uma das mais veneradas imagens marianas da Itália e possui uma forte ligação histórica com a espiritualidade agostiniana. Entre os dias 25 e 28 de setembro, Leão XIV realizará uma viagem apostólica à França, que incluirá também uma visita à sede da Organização das Nações Unidas para a Educação, a Ciência e a Cultura, a Unesco. Já no dia 8 de outubro, às 18 horas, Santo Padre presidirá na Basílica de São Pedro Santa Missa, pela inauguração do ano acadêmico das Universidades Pontifícias. A celebração reunirá estudantes, professores e membros das instituições acadêmicas vinculadas à Santa Sé. O calendário será concluído, por enquanto, no dia 14 de outubro, às 10 horas, com uma Santa Missa na Praça de São Pedro, por ocasião do encerramento de um encontro dedicado ao décimo aniversário da publicação da Exortação Apostólica Amoris Laetitia, documento sobre o amor na família.

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1: Um padre da Igreja, conhecido como filósofo e teólogo por seu ministério episcopal em Ipona, hoje Anaba, Argélia, que o revelou como um sábio pastor, um pregador erudito e um apaixonado estudioso das Escrituras, e por suas variadas obras, nas quais foi capaz de colocar a fé e a razão em diálogo, abriu sua interioridade e deu uma enorme contribuição ao desenvolvimento da doutrina cristã. Santo Agostinho, cuja memória litúrgica é celebrada esta sexta-feira, 28 de agosto, nasceu em Tagaste, no Mídia, atual Argélia, em 13 de novembro de 354 e morreu em Ipona, em 28 de agosto de 430. Entre as maiores testemunhas da fé católica, ele permanece uma figura de grande importância, como disse Leão XIV aos jornalistas no voo de Argel para Yaoundé, em 15 de abril, durante sua viagem apostólica à África. Porque seus escritos, seus ensinamentos, sua espiritualidade, seu convite a buscar a Deus e a verdade são elementos muito necessários em nosso tempo. Para o pontífice, em suma, a mensagem do Doutor da Graça é muito oportuna para os fiéis em Jesus Cristo, mas também para cada pessoa, porque ele convida cada indivíduo a reconhecer sua própria dignidade e a de todos os homens, a encarar humildemente as questões existenciais e a se defrontar com os outros. Um religioso da Ordem de Santo Agostinho, de volta à Argélia, onde já havia sido prior-geral, o Papa quis destacar a visão que o santo de Tagaste oferece em termos de busca de Deus e o compromisso de construir comunidade e promover a unidade entre todos os povos e o seu respeito, reconhecendo as suas diferenças. Porque o bispo de Ipona, hoje de um passado distante, ainda fala, em particular da tradição, da vida da Igreja, de como a Igreja cresceu nos primeiros séculos. E, precisamente no espírito de Agostinho, explicou o pontífice aos repórteres e operadores de mídia, em Argel havia a oportunidade de continuar construindo pontes, de promover o diálogo, por exemplo, com a visita à Grande Mesquita. Para Leão, foi um evento significativo, porque demonstrou que, embora existam diferentes credos, diferentes maneiras de rezar e diferentes maneiras de viver, podemos viver juntos em paz. O livro Noé, Começar do Fim do Mundo, publicado pela Livraria Editora Vaticana, de 112 páginas e que custa 12 euros, de Fabrice Haddad, está disponível nas livrarias desde 27 de agosto. O que um mito bíblico como o de Noé tem a ver conosco? Por que Deus pede a ele que salve tanto os animais puros quanto os impuros? O que o dilúvio, a pomba e o arco-íris podem nos dizer sobre nossa época conturbada? Essas páginas da Bíblia parecem distantes da nossa vida. No entanto, Fabrice Haddad nos conta novamente a história do patriarca bíblico, a quem Deus pediu que construísse uma arca, com o intuito de abordar algumas grandes questões da atualidade. As relações interpessoais, a diferença sexual, o trabalho e seu sentido humano, a ausência de Deus e o sentido do sacrifício. Haddad nos oferece um livro que fala de nós, de nossas escolhas e de nossas prioridades, pois a alternativa se apresenta sempre diante de cada geração: comer e beber e nada mais, porque amanhã morreremos todos, ou construir algo para aqueles que virão depois de nós. O martelo de Noé, que constrói a arca, tem o som suave de quem sabe o que significa ser responsável perante os pósteros. O autor. Escritor, dramaturgo e filósofo, o intelectual católico Fabrice Haddad, nascido em 1971, dirigiu por 13 anos o Instituto Philanthropus em Friburgo, na Suíça. Atualmente é diretor do Incarnatus Est, um centro de pesquisa universitária para jovens com sede em Madrid, onde se combinam formação acadêmica, vida comunitária e animação espiritual. Entre seus livros publicados em italiano estão Mística da Carne, publicado pela editora Medusa, A Fé dos Demônios, publicado pela editora Marietti, O Paraíso à Porta, publicado pela editora Landau, e Ressurreição, publicado pela editora Ares. Por suas obras, recebeu reconhecimentos como o Prêmio Listiger da Academia Francesa, o Prêmio dos Livreiros Religiosos Franceses, o Prêmio Espiritualidade de Hoje e o Prêmio Internacional de Cultura Católica.
0: Sivonei José nos traz a reflexão do Padre César Augusto dos Santos para o 22º Domingo do Tempo Comum. Vamos ouvir.

0: No Evangelho, Jesus nos mostra a necessidade de assumirmos nossa cruz, se quisermos segui-lo. Esse seguimento do Mestre carregando a cruz, de acordo com o Senhor, possui quatro etapas. Ir a Jerusalém. Jesus começou a mostrar a seus discípulos que devia ir a Jerusalém, local de resistência e de oposição à sua missão. Aceitar os sofrimentos causados pelos membros do Sinédrio, anciãos, sumos sacerdotes e mestres da lei, ou seja, os ricos, os poderes religiosos e os ideólogos. Ser julgado, condenado e morto por esses grupos formadores da opinião pública e ressuscitar ao terceiro dia. Essa situação proposta por Jesus desagrada os discípulos e Pedro, encorajado por ter há pouco reconhecido o Senhor como o Filho de Deus e ter recebido um grande elogio por parte de Jesus, permite-se contestar o Mestre. Jesus discorda radicalmente de um de seus três discípulos preferidos e até o chama de Satanás, pedra de tropeço, porque não pensa as coisas de Deus, e sim as coisas dos homens. Essa advertência de Jesus a Pedro de que ele não pensa nas coisas de Deus e sim nas dos homens, quer dizer que o pensamento e o coração dos discípulos ainda estão tomados pelas coisas mundanas e que por isso ele deseja fazer com que Deus mude de orientação. Para Pedro, será Deus que deverá se tornar imagem e semelhança da sua criatura, e não o inverso. Consequentemente, aceitar a cruz e suas consequências, por esse ser o seguimento de Jesus, é divinizar-se, é tornar-se imagem e semelhança de Deus, como quer o Criador. Por isso, ela leva à ressurreição. Disse então Jesus: se alguém quer me seguir, renuncie a si mesmo, tome sua cruz e me siga, pois quem quiser salvar a sua vida, vai perdê-la. E quem perder a sua vida por causa de mim, vai encontrá-la. De fato, que adianta o homem ganhar o mundo inteiro, mas perder a sua vida? O que poderá alguém dar em troca de sua vida? Seguir Jesus, e isso deve ser feito livremente pela adesão do coração, significa abrir mão de toda ambição pessoal, aceitar o que Deus enviar. Significa assinar uma folha em branco e confiar absolutamente em Deus. Não importa se seguir Jesus trará mais ou trará menos sofrimentos. Não é por aí que deveremos nos conduzir. Seguir Jesus é segui-lo por onde ele for, livremente, por adesão do coração e aceitando o que vier, por fidelidade e amor.
1: E assim, queridos amigos, chegamos ao final do nosso programa de sábado, agradecendo a todos pela audiência e recordando-lhes que amanhã estaremos aqui neste mesmo horário com mais um noticiário em português na Rádio Vaticano, Vatican News. Até lá!

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1: Amigas e amigos ouvintes, saudações sororais e fraternais. Sintonizam a Rádio Vaticano a transmitir o seu programa em língua portuguesa para os ouvintes que nos escutam no continente africano e pelo mundo fora. Por meio do Dicastério para o Serviço da Caridade, o Papa Leão XIV enviou ajuda financeira à Caritas Nepal, enquanto prosseguem as operações de resgate e o balanço das vítimas é atualizado hora a hora, com mais de 630 mortos e cerca de 3 mil desaparecidos nas regiões atingidas. Neste sábado, dia 29 de agosto, o Papa Leão XIV celebra em Castel Gandolfo a Santa Missa na festa de Nossa Senhora do Lago, na igreja consagrada por Paulo VI. Leão XIV é, assim, o primeiro pontífice a percorrer de barco o trecho da procissão sobre as águas, acompanhado por cerca de 10 embarcações. A Rádio Vaticano e Vatican News seguirá em direto na língua portuguesa o evento a partir das 8 horas, hora local de Itália. Estes e outros os principais temas para desenvolver já nesta nossa edição de hoje. Eu sou Filomeno Lopes. O Papa Leão XIV recebeu na manhã deste sábado, dia 29 de agosto, em audiências sucessivas no Vaticano, Monsignor Giordano Piccinotti, arcebispo titular de Gradisca e presidente da Administração do Patrimônio da Sede Apostólica, o Cardeal Giovanni Battista Re, decano do Colégio Cardinalício, Monsignor Giuseppe Andrea Salvatore Baturi, arcebispo de Cagliari, na Itália, e secretário-geral da Conferência Episcopale Italiana, e finalmente o Cardeal José Tolentino de Mendonça, prefeito do Dicastério para a Cultura e Educação. Depois de expressar num telegrama a sua dor pelo que aconteceu no Nepal na quarta-feira, dia 26 de agosto, em razão das inundações que atingiram uma extensa região próxima ao Tibete, Leão XIV enviou uma ajuda financeira acordada com a Nunciatura Apostólica do Nepal, destinada às necessidades mais urgentes da população atingida pela catástrofe. A contribuição ajudará a Caritas Nepal, que atua sob a direção do Vicariato Apostólico, nas atividades que já estão a ser realizadas desde as primeiras horas após a inundação. Oferecer assistência imediata com alimentos, bens de primeira necessidade e espaços de acolhimento para aqueles que perderam tudo. A irmã Cecília Durga Shrestha, diretora executiva da Caritas Nepal, fala ao Vatican News sobre como a organização humanitária local da Igreja está a apoiar os desabrigados pelas inundações. Trata-se, disse, de uma primeira ajuda que o Santo Padre, como em outras ocasiões, quis enviar para atender as necessidades primárias da população, explica o prefeito do Dicastério para o Serviço da Caridade, o arcebispo Luiz Marinho de San Martín. É um sinal rápido e concreto para transmitir, sobretudo aos mais vulneráveis, a proximidade e a ternura do Santo Padre como uma carícia da Igreja que os acompanha e sustenta. O último balanço registra mais de 630 mortos e quase 3 mil pessoas desaparecidas nas diversas regiões atingidas, entre elas mais de 500 estrangeiros. O exército nepalês foi mobilizado para ajudar no resgate de mais de 100 pessoas que se acredita estarem presas dentro de um túnel de uma usina hidrelétrica no distrito mais afetado do país. Para o presidente da Conferência Episcopal Italiana, Cardeal Matteo Zuppi, a iniciativa representa um sinal concreto da proximidade da Igreja Italiana com povos que enfrentam situações dramáticas. A Conferência Episcopal Italiana também se mobilizou em auxílio ao Nepal, assim como a outras regiões do mundo atingidas por desastres naturais, entre elas Colômbia, Peru e Indonésia. Foi decidido o repasse de um total de 500 mil euros provenientes dos recursos do 8 para 1000, que os cidadãos italianos destinam à Igreja Católica para responder às necessidades mais urgentes. Trata-se, explica o cardeal Matteo Zuppi, arcebispo de Bolonha e presidente da Conferência Episcopal Italiana, de um sinal da proximidade da Igreja italiana às populações que enfrentam importantes emergências humanitárias. O sofrimento daqueles que vivem longe não pode nos ser indiferente, diz respeito a nós e nos chama a responsabilidade. Estender a mão a quem está em dificuldades, lê-se no comunicado da SEI, significa reconhecer que ninguém pode se salvar sozinho e que aquilo que nos une é mais forte do que as distâncias. Por meio de gestos de fraternidade e cuidado, podemos reconstruir vínculos, alimentar a esperança e tornar a paz uma possibilidade real, sobretudo num tempo que continua marcado por tensões, divisões e conflitos.

dos bispos de uma igreja sui iuris. Para o pontífice, essa mútua concordância constitui a própria alma da comunhão da hierarquia eclesial oriental e deve orientar tanto a eleição do patriarca quanto o exercício do seu ministério. Na carta apostólica, Leão XIV ressalta que o sínodo dos bispos é o lugar próprio para a eleição do patriarca e que essa realidade manifesta uma vocação intrínseca à colegialidade. O pontífice considera oportuno reconhecer e ampliar as faculdades do sínodo das igrejas católicas orientais, inclusive levando em consideração a sensibilidade teológica e a prática das igrejas ortodoxas. A medida é apresentada, portanto, não apenas como uma alteração jurídica, mas como um aprofundamento da tradição sinodal própria das igrejas orientais e da sua responsabilidade comum na condução da vida eclesial. O documento também estabelece um mecanismo para situações em que a comunhão entre o patriarca e os demais bispos seja gravemente comprometida. Leão XIV afirma que, embora o patriarca seja constitutivamente o primeiro e não simplesmente o presidente da Assembleia Episcopal, seu ministério não pode ser compreendido de maneira independente da comunhão com o sínodo. Em circunstâncias de emergência, quando essa relação estiver de modo grave, irreparável e comprometida, o sino deverá poder exercer a autoridade necessária para pedir ao patriarca que responda por sua atuação e, em último caso, promover a sua remoção do ofício por uma causa grave. Entre as novidades está a definição de um procedimento para a eventual remoção de um patriarca. O novo Código 4 do Cânon 126 determina que, se o patriarca não aceitar o pedido de renúncia formulado pelo sínodo por uma causa grave, o bispo mais antigo por ordenação episcopal com direito a voto deverá conduzir a eleição de um novo presidente do sínodo. Caberá então ao sínodo votar secretamente a remoção, que deverá obter pelo menos 2/3 dos votos dos membros com o direito a voto. O patriarca terá assegurado o direito à plena defesa perante o próprio sínodo, enquanto a decisão final dependerá do assentimento do romano pontífice. Outra mudança importante diz respeito à própria convocação do sínodo. Caso o patriarca deixe de cumprir suas obrigações relativas à convocação, o novo Código 3 do Cânon 106 permite que o bispo mais antigo por ordenação episcopal, com direito a voto, convoque legitimamente a Assembleia. Se este também deixar de fazê-lo, a faculdade passa aos bispos seguintes, segundo a antiguidade de ordenação, que estejam disponíveis e tenham direito ao voto. A norma procura assegurar que o funcionamento do órgão sinodal não fique paralisado pela eventual omissão daquele que normalmente possui a responsabilidade de convocá-lo. Com a moto próprio, mútua concórdia, Leão XIV procura assim oferecer uma expressão jurídica mais completa à autonomia interna das igrejas patriarcais orientais e, por analogia, das igrejas arquiepiscopais maiores. Ao mesmo tempo, o documento preserva as prerrogativas da Sé Apostólica, uma vez que a remoção de um patriarca decidida pelo sínodo somente produzirá seus efeitos após o assentimento do Papa. A nova legislação, que entra imediatamente em vigor após a sua publicação no L'Osservatore Romano, coloca no centro a comunhão episcopal, a responsabilidade colegial e a sinodalidade, buscando fazer com que, nas palavras evocadas por Leão XIV, a partir de Santo Inácio de Antioquia, a Igreja possa cantar uma só voz na unidade. O Papa Leão XIV será o primeiro pontífice da história a participar de barco da procissão por ocasião da festa de Nossa Senhora do Lago em Castel Gandolfo, atravessando assim o espelho de água que há 400 anos serve de cenário à residência de verão dos papas. De facto, neste sábado, dia 29 de agosto, às 18 horas, hora italiana, o Santo Padre presidirá a Santa Missa na Igreja de Maria Santíssima do Lago, consagrada por São Paulo VI em 15 de agosto de 1977, e participará da procissão que, em parte, percorrerá

as águas do Lago Albano. No final da celebração, o Papa e os fiéis sairão da pequena igreja que faz parte da paróquia pontifícia de São Tomás de Vila Nova e levarão em procissão a imagem de Nossa Senhora do Lago, percorrendo o trecho da rua até o estabelecimento Tropicana. Depois de atravessar a faixa de areia, a imagem de Nossa Senhora será colocada numa embarcação disponibilizada pelo Parque dos Castelli Romani. O Papa também embarcará e seguirá em direção ao vizinho estabelecimento Georgius Bisch, aos pés do Palácio Apostólico. Acompanharão o Papa e a imagem de Nossa Senhora do Lago, conforme a tradição local, cerca de 10 embarcações civis, entre elas duas canoas, além de algumas embarcações das forças de segurança. A Rádio Vaticano transmitirá em direto a celebração e a procissão com comentários em português. Normalmente, alguns fiéis acompanham a procissão também nadando, mas este ano isso não será possível por questões de segurança, explicou durante a apresentação do evento, realizada nesta sexta-feira, dia 28 de agosto, na sede da Prefeitura de Castel Gandolfo, o padre Adriano Ghibellini, diretor litúrgico e responsável pelas celebrações pontifícias da Diocese de Albano. A festa de Nossa Senhora do Lago é, portanto, muito querida pela população de Castel Gandolfo, embora sua história seja relativamente recente. Ela nasceu, de facto, no ano mariano de 1954, por iniciativa do então pároco, padre Dino Sella, com o objetivo de envolver todos os fiéis que trabalhavam nas proximidades do lago. A igreja foi construída 23 anos depois. Além de São Paulo VI, que a consagrou há 49 anos, a Igreja de Maria Santíssima do Lago também foi visitada por São João Paulo II em 1979. Ambos os pontífices participaram da procissão, mas sem percorrer o trecho sobre as águas.

Evangelho de Nosso Senhor Jesus Cristo, segundo São Mateus, capítulo 16, versículo 21 a 27. Naquele tempo, Jesus começou a explicar aos seus discípulos que tinha de ir a Jerusalém a sofrer muito da parte dos anciãos, dos príncipes, dos sacerdotes e dos escribas, que tinha de ser morto e ressuscitar ao terceiro dia. Pedro, tomando-o à parte, começou a contestá-lo, dizendo: Deus te livre de tal, Senhor. Isso não há de acontecer. Jesus voltou-se para Pedro e disse-lhe: Vai-te daqui, Satanás. Tu és para mim uma ocasião de escândalo, pois não tens em vista as coisas de Deus, mas dos homens. Jesus disse então aos seus discípulos: Se alguém quiser seguir-me, renuncie a si mesmo, tome a sua cruz e siga-me. Pois quem quiser salvar a sua vida há de perdê-la. Mas quem perder a sua vida por minha causa há de encontrá-la. Na verdade, que aproveita o homem ganhar o mundo inteiro, se perder a sua vida, que poderá dar o homem em troca da sua vida? O Filho do Homem há de vir na glória de seu Pai, com seus anjos, e então dará a cada um segundo as suas obras. Palavra da Salvação.

O Evangelho deste 22º domingo, escreve o padre Manuel João Pereira, é a continuação do domingo passado e tem novamente Pedro como protagonista. Apresenta-nos o primeiro dos três anúncios da paixão, morte e ressurreição de Jesus e constitui uma síntese da segunda parte do Evangelho. Poder-se-ia dizer que os dois textos, o de hoje e o de domingo passado, formam um díptico insólito. De um lado, um ícone luminoso, com um São Pedro entusiasmado, inspirado, que proclama Jesus como o Messias e é declarado bem-aventurado por Jesus e constituído pedra de fundamento da Igreja. Do outro, um ícone cinzento como um São Pedro escandalizado com as palavras de Cristo, que repreende o Mestre e que, por sua vez, é repreendido por Jesus, chamado Satanás e definido como pedra de tropeço. Difícil, tem imaginar um contraste mais acentuado. No entanto, ele é um espelho perfeito da nossa realidade. Vejamos um novo começo. Jesus começou a explicar aos seus discípulos que devia ir a Jerusalém e sofrer muito da parte dos anciãos, dos chefes dos sacerdotes e dos escribas, ser morto e ressuscitar ao terceiro dia. Começou. De facto, trata-se de um novo começo. Aqui encontramos uma linha divisória nos três primeiros evangelhos. A partir deste momento, mudam o rumo e o discurso. De facto, cada um de nós, recorda o filósofo Emmanuel Levinas, tem alguma coisa para começar. A vida, de facto, nunca é um contínuo. O problema é discernir quando chegou o momento de mudar de passo ou de começar algo novo. Pois bem, depois da investigação de domingo passado, Jesus decide começar a explicar. O que deve explicar? Que devia ir a Jerusalém e sofrer muito. Ora, por que devia ir a Jerusalém e sofrer muito? Por que devia? Poderíamos perguntar-nos. Seria talvez a vontade do Pai? Falamos tanto de fazer a vontade de Deus e Ele, pelo contrário, entrega-se à nossa. Falamos demasiado da vontade de Deus, associando-a muitas vezes ao mal, ao sofrimento, à injustiça que devemos suportar e aceitar, em vez de a associarmos ao bem, à justiça, ao amor que devemos desejar e procurar. E assim, corremos o risco de a maltratar, desfigurando-a. Jesus devia ir a Jerusalém, a cidade que mata os profetas, porque tinha decidido ir até ao fim na sua plena solidariedade com a nossa humanidade. Trata-se do dever do amor. Em conclusão, explica o padre Manuel João Pereira, Jesus quer explicar que não é o gênero de Messias que todos esperam. O Messias rei que deveria restaurar o reino de Israel. O Messias juiz que deveria julgar os ímpios. O seu messianismo é o do servo sofredor, profetizado por Isaías 53, julgado e condenado pelas autoridades políticas e religiosas. Eis porque este anúncio semeia a confusão entre os seus discípulos e também entre nós, admiti-lo. Daí a reação de Pedro, em nome dos discípulos e em nosso nome. Pedro tomou-o à parte e começou a repreendê-lo. Não, não digas essas coisas. Isso nunca te poderá acontecer. Tu és o Messias, o Filho de Deus. Parece querer dizer Pedro. A reação de Jesus, porém, é duríssima, até desproporcionada e injusta, dir-se-ia. Vai para trás de mim, Satanás. E assim Pedro é precipitado das alturas da revelação do céu para as profundezas do abismo.
Pedro, porém, observa o padre Manuel Pereira, teve coragem. Aquela coragem que infelizmente nos falta, pois preferimos guardar dentro de nós aquilo que realmente pensamos para não sermos repreendidos como ele foi. Assim, o nosso Satanás, isto é, o adversário, permanece bem escondido dentro de nós, por detrás da bela fachada do moralismo e das nossas práticas da piedade. Ora, para o padre Manuel Pereira, o que mais impressiona na reação de Jesus para além da dureza é a maneira como parece distanciar-se dos seus. Se alguém quiser vir após mim, não diz se quiser desvir, mas usa uma linguagem impessoal, como se estivesse disposto até a despedi-los. Um pouco como naquela dramática deserção, depois do discurso em Cafarnaum. Também vós quereis ir embora? Ora, esta maneira dura terá ferido o coração dos discípulos. E também o nosso. Pensando bem, Jesus estaria disposto a fazer o mesmo conosco hoje. Ele não corre atrás de nós para nos convencer a ficar, talvez fazendo compromissos. Sim, ele é o bom pastor que ama e se preocupa com as suas ovelhinhas, mas recusa-se a violar a liberdade delas. Regras claras, amizade duradoura. Ora, como não fazer nosso, então, o desabafo do profeta Jeremias quando disse: seduziste-me, Senhor, e eu deixei-me seduzir. Dizia comigo: não pensarei mais nele, não falarei mais em seu nome. Mas no meu coração havia como que um fogo ardente. Esforçava-me por contê-lo, mas não conseguia. Jeremias, capítulo 20, versículo 7 a 9. Outro aspecto do texto que, segundo o padre Manuel Pereira, chama a atenção é a sua estrutura baseada no número 3, símbolo da perfeição e da plenitude, que sublinha a importância do conteúdo. Jesus alude ao tríplice aspecto do mistério pascal: paixão, morte e ressurreição. Três vezes Jesus anunciará a sua paixão e de cada vez haverá uma reação negativa dos apóstolos, seguida de uma catequese de Jesus. Jesus será perseguido por três categorias de pessoas: pelos anciãos, guardiães da tradição e do poder; pelo chefe dos sacerdotes, guardiães da religião; e pelos escribas, guardiães da lei. Jesus estabelece três condições para o seguir: renega-te a ti mesmo, toma a tua cruz, segue-me. Jesus apresenta três argumentos sapienciais para mostrar que as condições para o seguir, à primeira vista tão duras, são na realidade as únicas sensatas. Ora, a palavra vida é a que mais se repete no nosso texto, quatro vezes, juntamente com os verbos a ela ligados: perder, salvar, encontrar, ganhar. Isto é significativo. O que está em jogo é a vida. Perdê-la ou encontrá-la. Quem investe no imediato acabará por ser um perdedor. Quem investe com coragem, generosidade e largueza de horizontes será um vencedor. Que as palavras duras de Jesus não nos deixem então tristes ou desanimados, mas pensativos. Sim, isso sim, concluiu dizendo o padre Manuel João Pereira Correia.